0: Hoje todo mundo vê que Bolsonaro nunca foi ameaça para a democracia. Nós sempre fomos o último obstáculo para que esse país não virasse uma ditadura de uma vez por todas.
1: Tentando afastar críticas de que o clã Bolsonaro atuou pelo tarifaço dos Estados Unidos contra produtos brasileiros, o candidato do PL afirmou que é o único que tem condição de negociar com outros países acordos favoráveis ao Brasil.
2: Pois é, Raquel, a campanha começa em meio a essa situação tensa nas relações entre o Brasil e os Estados Unidos e qual deve ser o impacto na campanha eleitoral?
1: Olha, esse embate comercial fará parte da campanha com os dois principais candidatos mostrando narrativas diferentes, como afirmou a RF o economista e professor do IBMEC, Gilberto Braga.
3: Embora isso esteja dentro de um contexto geral de reação comercial dos Estados Unidos a diversas nações, é sabido que a presença de Eduardo Bolsonaro nos Estados Unidos teve algum grau de interferência para que essas medidas fossem adotadas. Isso tenta ser colado como uma espécie de culpa em Flávio Bolsonaro. Por outro lado, Flávio Bolsonaro tenta fazer o contrário, colocar a responsabilidade na falta de diálogo e de disposição econômica de Luiz Inácio Lula da Silva e do seu governo.
1: A reciprocidade anunciada pelo Brasil, disse Braga, é uma estratégia de defesa que, na prática, é construída gradativamente. E uma possível nova conversa entre os dois chefes de Estado, Trump e Lula, acaba também afetada pelo clima eleitoral.
3: Uma certa distensão poderia ser obtida com a conversa direta entre os dois mandatários. O que me parece que é diferente nesse momento é que nós estamos em plena campanha eleitoral no Brasil. Essa conversa entre os dois presidentes, ela se dará uma vez confirmada no momento em que a campanha já está a pleno vapor. E há um interesse norte-americano deflagrado e confessado de apoiar o candidato de oposição ao governo atual. Então, com isso, toda essa conversação ganha um contorno especial que não existia nas conversas bilaterais anteriores.
1: O economista lembra que no meio dessa disputa política estão setores diretamente afetados, como calçados, madeira, derivados de alumínio e aço, ainda que a lista de exceção seja muito mais ampla agora que em outros tarifaços. É com vocês.
2: Muito obrigado, Raquel Miura, correspondente da RF em Brasília, que participou do Linha Direta de hoje.
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5: Ao final da quinta onda de calor deste verão na Europa, a seca histórica na França estampa as páginas dos principais jornais do país nesta segunda-feira. A agricultura francesa sofre e se preocupa com o futuro, diz o título de uma matéria do jornal Le Monde. Queda na produção de legumes e das grandes culturas de cereais, falta de pasto para o gado, todo o setor agrícola atravessa um verão catastrófico, cujas consequências podem ser sem precedentes, diz o texto. O diário enumera algumas das culturas mais castigadas pelo calor histórico no país. A cenoura, as saladas, alhos porós e muitos legumes que tiveram suas fases de crescimento interrompidas. O jornal Le Figaro evoca a desertificação que ameaça o solo da França devido à multiplicação das secas provocadas pelas mudanças climáticas. Segundo o diário, entre 2/3 e 3/4 das terras do país estão degradadas, um problema que até há alguns anos era exclusivo de países da África subsaariana ou da Ásia Central, afirma. A questão, aliás, será debatida a partir desta segunda até 28 de agosto na COP17 de combate à desertificação na Mongólia. Já o jornal Les Echos dá destaque para um projeto piloto de hidrologia regenerativa realizado por agricultores do sudeste da França. O diário explica que a ideia principal é desacelerar o escoamento superficial, favorecendo a infiltração e distribuindo melhor a água na paisagem. Desta forma, a erosão do solo é limitada e a umidade é mantida por mais tempo nas terras e nas vegetações.
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6: Na reportagem de hoje, vamos falar de um fotolivro, Rejected Items, de Walter Costa e Thalita Virgínia, que trata de um aspecto de uma das crises humanitárias

mais agudas dos últimos tempos. Desde 7 de outubro de 2023, o conflito em Gaza resultou em uma destruição em larga escala, com milhares de mortes e uma população vivendo entre escombros e deslocamentos. No entanto, o controle sobre o que entra em Gaza e o que é rejeitado remonta a um embargo que começou ainda em 2007. É nesse cenário de incertezas que surge o livro Rejected Items, Itens Rejeitados, um projeto da Tiratura, um hub de design e narrativa visual sediado em Ravenna, na Itália. Selecionado para o Book Awards 2026 no Festival de Fotografia de Arles, o livro documenta objetos básicos de ajuda humanitária que foram bloqueados pelas autoridades israelenses. Sem uma imagem violenta, o livro é um soco no estômago para entender como o design pode servir de ferramenta de denúncia política. Conversamos com os fundadores da Tiratura, Walter Costa e Talita Virgínia. Walter Costa fala sobre como surgiu Rejected Items.

0: acolher dentro da Espanha uma série de pessoas que já moravam no país, contribuíam para a economia da Espanha, mas que não tinham ali os seus papéis em dia. Isso causou um alvoroço num continente em que a direita governa e, mais que isso, onde as ideias de extrema-direita são cada vez mais normalizadas. E foi o contraste entre a política da Espanha e a política do resto da União Europeia que ficou em evidência numa pretensa crise imigratória que teria acontecido faz mais ou menos 2 semanas em Ceuta, no norte da África. Ceuta é um pequeno território espanhol, uma herança lá do tempo das cruzadas e que faz fronteira com o Marrocos. Volta e meia por ali acontecem algumas tensões, de muita gente querendo usar essa fronteira para tentar chegar na Espanha e assim na Europa. Na Europa, vamos lembrar, o que vale são as regras do Tratado de Schengen. Basicamente, existe liberdade de trânsito. Alguém que está em Lisboa pode se mover até a Polônia sem ter que mostrar grandes documentos. A liberdade de movimento é garantida na União Europeia. Então o medo é, se alguém entrar pela Espanha lá na fronteira de Ceuta, poderia chegar em qualquer lugar do continente. A tal crise migratória de Ceuta aconteceu quando, no final de julho, cerca de 70 mil pessoas, em poucas horas, atravessaram essa fronteira com Marrocos. Alguns dizem, até mesmo com a conivência do governo marroquino, que volta e meia gosta de causar tensões com a Espanha, porque, inclusive, reivindica que Ceuta pertence ao Marrocos e não à Espanha. O caos foi geral. Em Ceuta moram mais ou menos 80 mil habitantes. E, de repente, a população parecia ter dobrado. Sobretudo, a extrema-direita europeia resolveu usar esse caso para causar um pânico, dizer, estamos sendo invadidos. Essa foi a postura dentro da Espanha do partido de extrema-direita Vox, que atacou pesadamente Sánchez e sua política migratória. Agora, o mais interessante é ver a reação da extrema-direita em outros países da União Europeia. E aqui eu queria fazer uma pequena digressão. Até uns 20 anos atrás, 15 anos atrás, quem sabe 10 anos atrás, a extrema-direita era profundamente crítica à União Europeia. A gente pode usar a palavra eurocética. Queriam tirar os seus países da União Europeia. Talvez desde a crise do Brexit, isso mudou um pouco. Agora a extrema-direita quer dominar a União Europeia por dentro e vê a União Europeia como um baluarte branco, um baluarte às vezes cristão, e precisamente suas fronteiras externas como verdadeiro perigo. Agora, essa dita crise em Ceuta talvez tenha feito eles darem alguns passos atrás. Porque Marine Le Pen, a líder da extrema-direita na França, Giorgia Meloni, a primeira-ministra da Itália, começaram a falar que era necessário fechar as fronteiras entre os países da União Europeia. O risco, é claro, é que esses imigrantes de Ceuta poderiam sair ali do norte da África e chegar em Paris, chegar em Roma. É uma forma muito discreta deles colocarem em xeque essa política de livre circulação que é muito popular na Europa. Ou seja, outra forma da extrema-direita voltar às suas raízes e impor os seus discursos. A verdade, no entanto, é que esse pânico é um pânico inventado. Sim, é verdade que Ceuta é um território da Espanha, mas como está no norte da África, não faz parte da área de livre circulação. Entrar em Ceuta não deixa ninguém andar livremente pela Europa. E, na verdade, nos dias que se seguiram, a Espanha acabou expulsando a maior parte dessas pessoas. O governo espanhol confirma, nenhuma pessoa que entrou irregularmente nessa última onda imigratória chegou na Península Ibérica, chegou na Europa, na União Europeia. Essa dita crise em Ceuta, portanto, inclusive não é nem a primeira, precisa ser lida no seu contexto. Ela foi instrumentalizada pela extrema-direita, espanhola, mas também europeia e, na verdade, mundial, para ampliar o pânico anti-imigrante e colocar em questão as próprias bases fundantes da União Europeia e da livre circulação entre os países. A Espanha de Sánchez tem se colocado contra esse consenso cada vez mais conservador que toma conta da Europa. Mas a gente vê que a luta não vai ser fácil. Na verdade, eles estão sozinhos contra um bloco cada vez mais de extrema direita. De Paris, Thomas Hickman de Barros para a Rádio França Internacional.
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1: Paris, 17 de agosto de 2025.

0: vocês. Essas são as principais notícias desta segunda-feira. Os exercícios militares anuais realizados em conjunto entre Estados Unidos e Coreia do Sul tiveram início nessa manhã, mas sob a expectativa de que sejam reduzidos após o anúncio do presidente americano Donald Trump. Na rede social Truth Social, o líder republicano declarou na noite de domingo que pediu ao Pentágono para encurtar consideravelmente a participação americana nessas tradicionais manobras, segundo Trump, devido à sua muito boa relação com o dirigente norte-coreano Kim Jong-un. O presidente americano escreveu que os exercícios com Seul, realizados desde a década de 50 e que deveriam durar 11 dias, custam caro e enviam um sinal inadequado e hostil à Coreia do Norte. O enviado dos Estados Unidos e genro do presidente Donald Trump, Jared Kushner, se reúne hoje com o primeiro-ministro israelense Benjamin Netanyahu, depois de conversar no Egito com representantes do grupo Hamas. O objetivo é tentar a aplicação do plano de paz para Gaza, promovido pelo governo Trump. O Hamas aprovou no fim de julho um acordo destinado a colocar em prática a segunda fase desse plano de paz, que prevê o desarmamento do movimento islamista e também a retirada de Israel do território palestino, mas Netanyahu rejeitou o texto. Intitulada Restaurar as Terras, Restaurar a Esperança, a 17ª COP de combate à desertificação começa hoje em Ulaanbaatar, na Mongólia, e vai até 28 de agosto. O objetivo é debater soluções para a desertificação e a degradação dos solos, que afetam 40% da superfície terrestre. A restauração das terras tem um custo estimado em US$ 1 bilhão por dia pela Convenção de Combate à Desertificação, mas segundo a mesma entidade, cada dólar investido na restauração das terras degradadas resulta em um retorno entre 7 e 30 dólares aos países afetados. Vários países europeus continuam lutando contra os incêndios florestais nessa segunda-feira. Na Bélgica, um incêndio na fronteira com a Alemanha destruiu 3 mil hectares de uma reserva nos últimos dias. O exército alemão mobilizou 2 helicópteros equipados com reservatórios de água para auxiliar na luta contra as chamas. Na Grécia, 2 incêndios na ilha de Salamina resultaram na morte de 2 pessoas e no deslocamento de cerca de 600 moradores no domingo. Os bombeiros informaram nessa manhã que o fogo foi controlado. E aqui na França, na região de Landas, sudoeste do país, o fogo destruiu 1.700 hectares de mata, mas foi circunscrito, anunciaram as autoridades locais. Onze horas e 30 minutos em Paris, 6:30 pelo horário de Brasília. 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
0: Bom dia, sol e 24 graus em Paris. Em destaque nesta segunda-feira, 17 de agosto de 2026. Trump anuncia redução considerável de exercícios militares anuais com a Coreia do Sul em nome da boa relação com Kim Jong-un. 17ª COP de combate à desertificação tem início na Mongólia com o desafio de propor soluções para a degradação dos solos. E o Brasil dá largada para a campanha às eleições presidenciais de 4 de outubro com comícios do presidente Lula e de seu rival Flávio Bolsonaro. Essas e outras notícias a seguir. Os exercícios militares anuais realizados em conjunto entre Estados Unidos e Coreia do Sul tiveram início nesta segunda-feira, mas sob a expectativa de que sejam reduzidos, segundo anúncio feito pelo presidente americano Donald Trump na noite de domingo. Na rede social Truth Social, o líder republicano declarou que pediu ao Pentágono para encurtar consideravelmente a participação americana nas tradicionais manobras, devido, segundo Trump, à sua muito boa relação com o dirigente norte-coreano Kim Jong-un. O presidente americano escreveu que os exercícios com Seul, realizados desde a década de 1950, não são apenas caros, mas também enviam um sinal totalmente inadequado e hostil à Coreia do Norte. Trump ainda destacou que o regime norte-coreano tem se mostrado respeitoso e não ameaçador desde seu retorno à Casa Branca em 2025. A Coreia do Sul declarou nessa segunda-feira que espera que a relação pessoal entre Trump e o líder norte-coreano coreano Kim Jong-un os leve de volta à mesa de negociações. Em comunicado, o governo sul-coreano afirmou que mantém uma coordenação estreita com Washington para preservar uma postura comum de defesa sólida, diz a nota. Intitulada Restaurar as Terras, Restaurar a Esperança, a 17ª COP de combate à desertificação começa nessa segunda em Ulaanbaatar, na Mongólia, e vai até 28 de agosto. Em escala mundial, a desertificação e a degradação das terras afetam 40% da superfície terrestre, com uma perda anual de 100 milhões de hectares de áreas saudáveis e produtivas. A restauração dos solos tem um custo elevado, estimado em US$1 bilhão por dia pela Convenção de Combate à Desertificação. Mas para Sandra Huillierra, vice-responsável da Divisão de Agricultura, Desenvolvimento Rural e Biodiversidade da Agência Francesa de Desenvolvimento, esse investimento não é perdido. Vamos ouvi-la.
3: Os investimentos necessários são enormes, mas há uma rentabilidade econômica nesses investimentos. São dados da Convenção de Combate à Desertificação que indicam que cada dólar investido na restauração de terras degradadas nos devolve entre 7 e 30 dólares. Ou seja, são investimentos rentáveis para as sociedades e para o planeta. Porque, na prática, investir na saúde das terras é investir na nossa segurança alimentar, é investir no clima, já que, como se sabe, os solos armazenam carbono, e é investir na nossa capacidade de adaptação às mudanças climáticas, pois uma terra saudável é uma terra que resiste melhor aos eventos climáticos extremos. Quando um solo consegue captar e conservar água, por ser um solo saudável, rico em matéria orgânica, isso significa que essa água pode ser restituída às plantas, aumentando a capacidade desse solo de alimentá-las e nutri-las.
0: Sandra Huillierra foi entrevistada pelo repórter Igor Stoss. Ao final de uma quinta onda de calor deste verão aqui na Europa, vários países continuam lutando contra os incêndios florestais. Na Bélgica, um incêndio na fronteira com a Alemanha destruiu 3 mil hectares de uma reserva nos últimos dias. O exército alemão disponibilizou 2 helicópteros equipados com reservatórios de água para auxiliar na luta contra as chamas. Na Grécia, 2 incêndios na ilha de Salamina, perto de Atenas, resultaram na morte de 2 pessoas e no deslocamento de cerca de 600 pessoas no domingo. Os bombeiros informaram nessa manhã que o fogo foi controlado. Aqui na França, na região de Landa, no sudoeste do país, o fogo destruiu 1.700 hectares de mata nos últimos dias e foi circunscrito, anunciaram as autoridades locais nessa manhã. Em visita à região da Gironda, no oeste da França, onde 42 mil hectares foram devastados por um incêndio em julho, o primeiro-ministro francês Sébastien Lecornu foi vaiado nessa manhã, acusado de omissão pela população. Um ataque ucraniano deixou 6 mortos e 4 feridos na região russa de Belgorod, indicaram as autoridades locais nesta segunda. Já um ataque russo atingiu na noite infraestruturas portuárias no distrito de Izmail, no sul da Ucrânia, provocando incêndios. A chefe da diplomacia europeia, Kaya Kallas, anunciou hoje ao jornal alemão Die Welt que pretende aumentar em 1/3 o número de organizações russas sancionadas em razão da guerra na Ucrânia. Segundo ela, desde o início da invasão russa, em fevereiro de 2022, as sanções da União Europeia privaram a máquina de guerra da Rússia em mais de 1 trilhão de euros. No Brasil, foi dada a largada no domingo para a campanha das eleições presidenciais. O presidente Lula realizou um comício no berço de sua trajetória política, em São Bernardo do Campo, enquanto o candidato do PL, Flávio Bolsonaro, escolheu Copacabana para o seu primeiro evento de campanha. O período tem início com tensões comerciais entre Brasil e Estados Unidos como pano de fundo. Na última semana, Lula declarou que está tentando um encontro com o presidente americano Donald Trump para conversar sobre a questão. Em entrevista à RFI, o economista Gilberto Braga avaliou a iniciativa do presidente brasileiro. Vamos ouvi-lo.
4: O que me parece que é diferente nesse momento é que nós estamos em plena campanha eleitoral no Brasil. Essa conversa entre os dois presidentes, ela se dará, uma vez confirmada, no momento em que a campanha já está a pleno vapor. E há um interesse norte-americano deflagrado e confessado de apoiar o candidato de oposição ao governo atual. Então, com isso, toda essa conversação ganha um contorno especial que não existia nas conversas bilaterais anteriores. Por isso, a gente não sabe ainda se ela vai ser tão efetiva quanto as anteriores, mas há a sensação de que ela não prejudica o ambiente econômico e que poderá, eventualmente, trazer algum grau de melhora.
0: Gilberto Braga foi entrevistado por Raquel Miura. E o enviado dos Estados Unidos, Jared Kushner, vai se reunir nessa segunda com o primeiro-ministro israelense Benjamin Netanyahu, depois de conversar no Egito com representantes do grupo Hamas para tentar a aplicação do plano de paz para Gaza, promovido pelo governo de Donald Trump. 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
0: Olá, esse é o segundo bloco do programa da RFI Brasil. Na sequência, vamos saber como a imprensa francesa aborda a seca histórica na França, ao final da quinta onda de calor enfrentada pelo país. Depois vamos ouvir uma reportagem sobre um livro dos designers brasileiros Walter Costa e Thalita Virgínia, com fotos de itens de ajuda humanitária rejeitados por Israel para a faixa de Gaza. Para terminar na crônica O Mundo Agora, o cientista político Thomas Zickman de Barros analisa a crise migratória no enclave espanhol de Ceuta. Mas antes, no programa Linha Direta, vamos até Brasília conversar com a nossa correspondente sobre o início da campanha para as eleições presidenciais no Brasil. Confira.
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5: Neste domingo foi dada a largada oficial da campanha eleitoral no Brasil. No total, são 13 candidatos na disputa à presidência da República. O atual presidente Luiz Inácio Lula da Silva, do PT, e Flávio Bolsonaro, do PL, são os dois melhores colocados nas pesquisas nesta disputa eleitoral, que ocorre em meio a um clima tenso nas relações comerciais entre o Brasil e os Estados Unidos. Para analisar esse início de campanha, vamos a Brasília conversar com nossa correspondente Raquel Miura. Olá, Raquel, bom dia. Quais os destaques desta largada de campanha dos dois principais candidatos à presidência?
6: Olá, bom dia a todos. Pois é, está oficialmente aberta a temporada de caça ao voto numa das campanhas mais desafiadoras para a direita e para a esquerda. No embate pessoal, trata-se de um pleito que vai dizer como Lula vai encerrar sua carreira política e até quando o ex-presidente Jair Bolsonaro vai cumprir pena. Sobre aspectos gerais, estão na mesa visões divergentes sobre meio ambiente, política social, armamento, soberania. O presidente Lula deu a largada de sua campanha em São Bernardo do Campo, na Grande São Paulo. Ele destacou a trajetória pessoal de vida, preocupação com a educação de jovens e a questão da violência, e mostrou que uma de suas estratégias é comparar seus anos de governo com os de Bolsonaro.
7: Essa gente fala em segurança. Quem é que ficou com esse 1 bilhão de balas? Foi o dono de casa ou é o crime organizado que, travestido de boa vontade, foi comprar revólver, pistola, fuzil para continuar matando gente e fortalecendo o crime organizado? Enquanto eles pegaram, em mandato deles, 1 bilhão de reais do crime organizado, nós pegamos 35 bilhões de reais do crime organizado.
6: Já Flávio Bolsonaro escolheu a orla de Copacabana para abrigar seu primeiro evento de campanha. Ele disse que está diante de uma missão divina e tentou mostrar que é a encarnação da figura do pai.
8: Eu não sei qual é o medo que eles têm dessa palavrinha mágica chamada Bolsonaro, porque hoje todo mundo vê que Bolsonaro nunca foi ameaça para a democracia. Nós sempre fomos o último obstáculo para que esse país não virasse uma ditadura de uma vez por todas.
6: Tentando afastar críticas de que o clã Bolsonaro atuou pelo tarifaço dos Estados Unidos contra produtos brasileiros, o candidato do PL afirmou que é o único que tem condição de negociar com outros países acordos favoráveis ao Brasil.
5: Pois é, Raquel, a campanha começa em meio a essa situação tensa nas relações entre o Brasil e os Estados Unidos. E qual deve ser o impacto na campanha eleitoral?
6: Olha, esse embate comercial fará parte da campanha, com os dois principais candidatos mostrando narrativas diferentes, como afirmou a RFI o economista e professor do IBMEC, Gilberto Braga.
4: Embora isso esteja dentro de um contexto geral de reação comercial dos Estados Unidos a diversas nações, é sabido que a presença de Eduardo Bolsonaro nos Estados Unidos teve algum grau de interferência para que essas medidas fossem adotadas. Isso tenta ser colado como uma espécie de culpa em Flávio Bolsonaro. Por outro lado, Flávio Bolsonaro tenta fazer o contrário, colocar a responsabilidade na falta de diálogo e de disposição econômica de Luiz Inácio Lula da Silva e do seu governo.
6: A reciprocidade anunciada pelo Brasil, disse Braga, é uma estratégia de defesa que, na prática, é construída gradativamente. E uma possível nova conversa entre os dois chefes de Estado, Trump e Lula, acaba também afetada pelo clima eleitoral.
4: Uma certa distensão poderia ser obtida com a conversa direta entre os dois mandatários. O que me parece que é diferente nesse momento é que nós estamos em plena campanha eleitoral no Brasil. Essa conversa entre os dois presidentes, ela se dará, uma vez confirmada, no momento em que a campanha já está a pleno vapor. E há um interesse norte-americano deflagrado e confessado de apoiar o candidato de oposição ao governo atual. Então, com isso, toda essa conversação ganha um contorno especial que não existia nas conversas bilaterais anteriores.
6: O economista lembra que no meio dessa disputa política estão setores diretamente afetados, como calçados, madeira, derivados de alumínio e aço, ainda que a lista de exceção seja muito mais ampla agora que em outros tarifaços. É com vocês.
5: Muito obrigado, Raquel Miura, correspondente da RFI em Brasília, que participou do Linha Direta de hoje.
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0: Ao final da quinta onda de calor deste verão na Europa, a seca histórica na França estampa as páginas dos principais jornais do país nesta segunda-feira. A agricultura francesa sofre e se preocupa com o futuro, diz o título de uma matéria do jornal Le Monde. Queda na produção de legumes e das grandes culturas de cereais, falta de pasto para o gado, todo o setor agrícola atravessa um verão catastrófico, cujas consequências podem ser sem precedentes, diz o texto. O diário enumera algumas das culturas mais castigadas pelo calor histórico no país. A cenoura, as saladas, alhos porós e muitos legumes que tiveram suas fases de crescimento interrompidas. O jornal Le Figaro evoca a desertificação que ameaça o solo da França devido à multiplicação das secas provocadas pelas mudanças climáticas. Segundo o diário, entre 2/3 e 3/4 das terras do país estão degradadas, um problema que até há alguns anos era exclusivo de países da África subsaariana ou da Ásia Central, afirma. A questão, aliás, será debatida a partir desta segunda até 28 de agosto na COP17 de combate à desertificação na Mongólia. Já o jornal Les Echos dá destaque para um projeto piloto de hidrologia regenerativa realizado por agricultores do sudeste da França. O diário explica que a ideia principal é desacelerar o escoamento superficial, favorecendo a infiltração e distribuindo melhor a água na paisagem. Desta forma, a erosão do solo é limitada e a umidade é mantida por mais tempo nas terras e nas vegetações.
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10: Na reportagem de hoje, vamos falar de um fotolivro, Rejected Items, de Walter Costa e Thalita Virgínia, que trata de um aspecto de uma das crises humanitárias mais agudas dos últimos tempos. Desde 7 de outubro de 2023, o conflito em Gaza resultou em uma destruição em larga escala, com milhares de mortes e uma população vivendo entre escombros e deslocamentos. No entanto, o controle sobre o que entra em Gaza e o que é rejeitado remonta a um embargo que começou ainda em 2007. É nesse cenário de incerteza incertezas que surge o livro Rejected Items, Itens Rejeitados, um projeto da Tiratura, um hub de design e narrativa visual sediado em Ravenna, na Itália. Selecionado para o Book Awards 2026 no Festival de Fotografia de Arles, o livro documenta objetos básicos de ajuda humanitária que foram bloqueados pelas autoridades israelenses. Sem uma imagem violenta, o livro é um soco no estômago para entender como o design pode servir de ferramenta de denúncia política. Conversamos com os fundadores da Tiratura, Walter Costa e Talita Virgínia. Walter Costa fala sobre como surgiu Rejected Items.
11: Rejected Items é uma coleção de objetos de ajuda humanitária, então desde o comida, passando por equipamento médico, até animais vivos, etc., mas todos os artigos de ajuda humanitária que foram enviados para Gaza, mas foram bloqueados pelas autoridades israelienses com a excusa do duplo uso civil-militar. O que contém o livro é basicamente uma série de fichas para todos esses itens que foram bloqueados. A ideia de tudo isso nasceu na primavera de 2024, pouco depois do que Israel fechasse a entrada de Rafah, por onde entrava a maioria da ajuda humanitária. A gente participou de uma fala com uma pessoa responsável de uma ONG italiana que trabalha em Gaza. A informação que chegava era pouca. Ter um relato em primeira pessoa de alguém dentro desse mundo da ajuda humanitária, com contatos dentro de Gaza, então consciente de todos os problemas e a tragédia que estava se desenvolvendo, a gente saiu dessa fala bastante traumatizada e com uma grande sensação de impotência. Então, pensando que, bom, a gente sabe fazer livro e trabalha com fotografia, já que são mostrados itens que para nós, fora de Gaza, são super fáceis de encontrar e de obter, isso de utilizar imagens que a gente pegou da internet, dá essa cara como se fosse um pouco o carrinho do Amazon, digamos. Então, como se fosse um catálogo de coisas que para a gente seria muito fácil obter e, pelo contrário, ali é impossível.
10: A seguir, Talita Virgínia fala sobre o bloqueio e o impacto disso na faixa de Gaza.
12: Observando essa lista dos itens que são rejeitados ou que já foram em algum momento rejeitados, isso também acaba virando uma tática para você conseguir bloquear, porque não existe uma lista oficial. As organizações humanitárias, elas não têm uma lista dizendo isso daqui não vai poder entrar nunca. Um item pode entrar hoje e ser bloqueado amanhã, ou pode ser bloqueado hoje, mas pode entrar amanhã. Então, essa incerteza, que fica até difícil entender qual seria o uso civil e militar de um chocolate, de um brinquedo, de uma folha de papel A4, ou de uma incubadora, que são alguns dos itens que já foram bloqueados com essa desculpa. Fica difícil entender qual é a lógica disso. E o que a gente acaba entendendo é que são táticas, estratégias para exterminar uma população inteira, sem que isso seja claro para todas as pessoas que assistem ao que acontece ali naquela área, né? Então eu acho que são táticas muito perversas mesmo.
10: A Tiratura, que significa tiragem em italiano, também se dedica à pedagogia da narrativa visual e ao engajamento cívico. O espaço abriga uma biblioteca de fotografia com quase 2.000 títulos de todo o mundo e um laboratório de impressão sustentável de risografia. Essa tecnologia japonesa usa tintas de óleo de arroz e matrizes de fibra de banana para garantir que a arte tenha baixo impacto ambiental. Em dezembro, Walter Costa e Talita Virgínia ministram um workshop de criação coletiva inspirada no cordel durante o Festival de Fotografia Solar em Fortaleza.

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1: Pedro Sánchez é o primeiro-ministro espanhol, aliás, presidente do Conselho de Ministros da Espanha. E talvez seja o único, e quem sabe o último, líder de esquerda da União Europeia. E nessa posição, ele acabou comprando briga com muitos líderes de direita do continente. Isso porque, no final do ano passado, resolveu adotar uma política de anistia para imigrantes ilegais, para acolher dentro da Espanha uma série de pessoas que já moravam no país, contribuíam para a economia da Espanha, mas que não tinham ali os seus papéis em dia. Isso causou um alvoroço num continente em que a direita governa e, mais que isso, onde as ideias de extrema-direita são cada vez mais normalizadas. E foi o contraste entre a política da Espanha e a política do resto da União Europeia que ficou em evidência numa pretensa crise imigratória que teria acontecido faz mais ou menos 2 semanas em Ceuta, no norte da África. Ceuta é um pequeno território espanhol, uma herança lá do tempo das Cruzadas e que faz fronteira com o Marrocos. Volta e meia por ali acontecem algumas tensões, de muita gente querendo usar essa fronteira para tentar chegar na Espanha e assim na Europa. Na Europa, vamos lembrar, o que vale são as regras do Tratado de Schengen. Basicamente, existe liberdade de trânsito. Alguém que está em Lisboa pode se mover até a Polônia sem ter que mostrar grandes documentos. A liberdade de movimento é garantida na União Europeia. Então o medo é, se alguém entrar pela Espanha lá na fronteira de Ceuta, poderia chegar em qualquer lugar do continente. A tal crise migratória de Ceuta aconteceu quando, no final de julho, cerca de 70 mil pessoas, em poucas horas, atravessaram essa fronteira com Marrocos. Alguns dizem, até mesmo com a conivência do governo marroquino, que volta e meia gosta de causar tensões com a Espanha, porque, inclusive, reivindica que Ceuta pertence ao Marrocos e não à Espanha. O caos foi geral. Em Ceuta moram mais ou menos 80 mil habitantes. E, de repente, a população parecia ter dobrado. Sobretudo, a extrema-direita europeia resolveu usar esse caso para causar um pânico, dizer, estamos sendo invadidos. Essa foi a postura dentro da Espanha do partido de extrema-direita Vox, que atacou pesadamente Sánchez e sua política migratória. Agora, o mais interessante é ver a reação da extrema-direita em outros países da União Europeia. E aqui eu queria fazer uma pequena digressão. Até uns 20 anos atrás, 15 anos atrás, quem sabe 10 anos atrás, a extrema-direita era profundamente crítica à União Europeia. A gente pode usar a palavra eurocética. Queriam tirar os seus países da União Europeia. Talvez desde a crise do Brexit, isso mudou um pouco. Agora a extrema-direita quer dominar a União Europeia por dentro e vê a União Europeia como um baluarte branco, um baluarte às vezes cristão, e precisamente suas fronteiras externas como verdadeiro perigo. Agora, essa dita crise em Ceuta talvez tenha feito eles darem alguns passos atrás. Porque Marine Le Pen, a líder da extrema-direita na França, Giorgia Meloni, a primeira-ministra da Itália, começaram a falar que era necessário fechar as fronteiras entre os países da União Europeia. O risco, é claro, é que esses imigrantes de Ceuta poderiam sair ali do norte da África e chegar em Paris, chegar em Roma. É uma forma muito discreta deles colocarem em xeque essa política de livre circulação que é muito popular na Europa. Ou seja, outra forma da extrema-direita voltar às suas raízes e impor os seus discursos. A verdade, no entanto, é que esse pânico é um pânico inventado. Sim, é verdade que Ceuta é um território da Espanha, mas como está no norte da África, não faz parte da área de livre circulação. Entrar em Ceuta não deixa ninguém andar livremente pela Europa. E, na verdade, nos dias que se seguiram, a Espanha acabou expulsando a maior parte dessas pessoas. O governo espanhol confirma, nenhuma pessoa que entrou irregularmente nessa última onda imigratória chegou na Península Ibérica, chegou na Europa, na União Europeia. Essa dita crise em Ceuta, portanto, inclusive não é nem a primeira, precisa ser lida no seu contexto. Ela foi instrumentalizada pela extrema-direita, espanhola, mas também europeia e, na verdade, mundial, para ampliar o pânico anti-imigrante e colocar em questão as próprias bases fundantes da União Europeia e da livre circulação entre os países. A Espanha de Sánchez tem se colocado contra esse consenso cada vez mais conservador que toma conta da Europa. Mas a gente vê que a luta não vai ser fácil. Na verdade, eles estão sozinhos contra um bloco cada vez mais de extrema-direita. De Paris, Thomas Hickman de Barros para a Rádio França Internacional.
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2: Paris, 17 de agosto de 2026. Essas são as principais notícias desta segunda-feira. Os exercícios militares anuais realizados em conjunto entre Estados Unidos e Coreia do Sul tiveram início nessa manhã, mas sob a expectativa de que sejam reduzidos após o anúncio do presidente americano Donald Trump. Na rede social Truth Social, o líder republicano declarou na noite de domingo que pediu ao Pentágono para encurtar consideravelmente a participação americana nessas tradicionais manobras, segundo Trump, devido à sua muito boa relação com o dirigente norte-coreano Kim Jong-un. O presidente americano escreveu que os exercícios com Seul, realizados desde a década de 50 e que deveriam durar 11 dias, custam caro e enviam um sinal inadequado e hostil à Coreia do Norte. O enviado dos Estados Unidos e genro do presidente Donald Trump, Jared Kushner, se reúne hoje com o primeiro-ministro israelense Benjamin Netanyahu, depois de conversar no Egito com representantes do grupo Hamas. O objetivo é tentar a aplicação do plano de paz para Gaza promovido pelo governo Trump. O Hamas aprovou no fim de julho um acordo destinado a colocar em prática a segunda fase desse plano de paz, que prevê o desarmamento do movimento islamista e também a retirada de Israel do território palestino, mas Netanyahu rejeitou o texto. Intitulada Restaurar as Terras, Restaurar a Esperança, a 17ª COP de combate à desertificação começa hoje em Ulaanbaatar, na Mongólia, e vai até 28 de agosto. O objetivo é debater soluções para a desertificação e a degradação dos solos, que afetam 40% da superfície terrestre. A restauração das terras tem um custo estimado em US$ 1 bilhão por dia pela Convenção de Combate à Desertificação, mas segundo a mesma entidade, cada dólar investido na restauração das terras degradadas resulta em um retorno entre 7 e 30 dólares aos países afetados. Vários países europeus continuam lutando contra os incêndios florestais nessa segunda-feira. Na Bélgica, um incêndio na fronteira com a Alemanha destruiu 3 mil hectares de uma reserva nos últimos dias. O exército alemão mobilizou 2 helicópteros equipados com reservatórios de água para auxiliar na luta contra as chamas. Na Grécia, 2 incêndios na ilha de Salamina resultaram na morte de 2 pessoas e no deslocamento de cerca de 600 moradores no domingo. Os bombeiros informaram nessa manhã que o fogo foi controlado. E aqui na França, na região de Landas, sudoeste do país, o fogo destruiu 1.700 hectares de mata, mas foi circunscrito, anunciaram as autoridades locais. Equipo... 11 horas e 30 minutos em Paris, 6:30 pelo horário de Brasília. 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
2: Bom dia, sol e 24 graus em Paris. Em destaque nesta segunda-feira, 17 de agosto de 2026. Trump anuncia a redução considerável de exercícios militares anuais com a Coreia do Sul em nome da boa relação com Kim Jong-un. 17ª COP de combate à desertificação tem início na Mongólia com o desafio de propor soluções para a degradação dos solos. E o Brasil dá largada para a campanha às eleições presidenciais de 4 de outubro com comícios do presidente Lula e de seu rival Flávio Bolsonaro. Essas e outras notícias a seguir. Os exercícios militares anuais realizados em conjunto entre Estados Unidos e Coreia do Sul tiveram início nesta segunda-feira, mas sob a expectativa de que sejam reduzidos, segundo anúncio feito pelo presidente americano Donald Trump na noite de domingo. Na rede social Truth Social, o líder republicano declarou que pediu ao Pentágono para encurtar consideravelmente a participação americana nas tradicionais manobras, devido, segundo Trump, à sua muito boa relação com o dirigente norte-coreano Kim Jong-un. O presidente americano escreveu que os exercícios com Seul, realizados desde a década de 1950, não são apenas caros, mas também enviam um sinal totalmente inadequado e hostil à Coreia do Norte. Trump ainda destacou que o regime norte-coreano tem se mostrado respeitoso e não ameaçador desde seu retorno à Casa Branca em 2025. A Coreia do Sul declarou nesta segunda-feira que espera que a relação pessoal entre Trump e o líder norte-coreano Kim Jong-un os leve de volta à mesa de negociações. Em comunicado, o governo sul-coreano afirmou que mantém uma coordenação estreita com Washington para preservar uma postura comum de defesa sólida, diz a nota. Intitulada Restaurar as Terras, Restaurar a Esperança, a 17ª COP de combate à desertificação começa nessa segunda em Ulaanbaatar, na Mongólia, e vai até 28 de agosto. Em escala mundial, a desertificação e a degradação das terras afetam 40% da superfície terrestre, com uma perda anual de 100 milhões de hectares de áreas saudáveis e produtivas. A restauração dos solos tem um custo elevado, estimado em US$1 bilhão por dia pela Convenção de Combate à Desertificação. Mas para Sandra Huillierra, vice-responsável da Divisão de Agricultura, Desenvolvimento Rural e Biodiversidade da Agência Francesa de Desenvolvimento, esse investimento não é perdido. Vamos ouvi-la.
5: Os investimentos necessários são enormes, mas há uma rentabilidade econômica nesses investimentos. São dados da Convenção de Combate à Desertificação que indicam que cada dólar investido na restauração de terras degradadas nos devolve entre 7 e 30 dólares. Ou seja, são investimentos rentáveis para as sociedades e para o planeta. Porque, na prática, investir na saúde das terras é investir na nossa segurança alimentar, é investir no clima, já que, como se sabe, os solos armazenam carbono, e é investir na nossa capacidade de adaptação às mudanças climáticas, pois uma terra saudável é uma terra que resiste melhor aos eventos climáticos extremos. Quando um solo consegue captar e conservar água por ser um solo saudável, rico em matéria orgânica, isso significa que essa água pode ser restituída às plantas, aumentando a capacidade desse solo de alimentá-las e nutri-las.
2: Sandra Huillierra foi entrevistada pelo repórter Igor Stross. Ao final de uma quinta onda de calor deste verão aqui na Europa, vários países continuam lutando contra os incêndios florestais. Na Bélgica, um incêndio na fronteira com a Alemanha destruiu 3 mil hectares de uma reserva nos últimos dias. O exército alemão disponibilizou 2 helicópteros equipados com reservatórios de água para auxiliar na luta contra as chamas. Na Grécia, 2 incêndios na ilha de Salamina, perto de Atenas, resultaram na morte de 2 pessoas e no deslocamento de cerca de 600 pessoas no domingo. Os bombeiros informaram nessa manhã que o fogo foi controlado. Aqui na França, na região de Lens, no sudoeste do país, o fogo destruiu 1.700 hectares de mata nos últimos dias e foi circunscrito, anunciaram as autoridades locais nessa manhã. Em visita à região da Gironda, no oeste da França, onde 42 mil hectares foram devastados por um incêndio em julho, o primeiro-ministro francês Sébastien Lecornu foi vaiado nessa manhã, acusado de omissão pela população. Um ataque ucraniano deixou 6 mortos e 4 feridos na região russa de Belgorod, indicaram as autoridades locais nesta segunda. Já um ataque russo atingiu na noite infraestruturas portuárias no distrito de Izmail, no sul da Ucrânia, provocando incêndios. A chefe da diplomacia europeia, Kaya Kallas, anunciou hoje ao jornal alemão Die Welt que pretende aumentar em 1/3 o número de organizações russas sancionadas em razão da guerra na Ucrânia. Segundo ela, desde o início da invasão russa, em fevereiro de 2022, as sanções da União Europeia privaram a máquina de guerra da Rússia em mais de 1 trilhão de euros. No Brasil, foi dada a largada no domingo para a campanha das eleições presidenciais. O presidente Lula realizou um comício no berço de sua trajetória política, em São Bernardo do Campo, enquanto o candidato do PL, Flávio Bolsonaro, escolheu Copacabana para o seu primeiro evento de campanha. O período tem início com tensões comerciais entre Brasil e Estados Unidos como pano de fundo. Na última semana, Lula declarou que está tentando um encontro com o presidente americano Donald Trump para conversar sobre a questão. Em entrevista à RFI, o economista Gilberto Braga avaliou a iniciativa do presidente brasileiro. Vamos ouvi-lo.
6: O que me parece que é diferente nesse momento é que nós estamos em plena campanha eleitoral no Brasil. Essa conversa entre os dois presidentes, ela se dará, uma vez confirmada, no momento em que a campanha já está a pleno vapor. E há um interesse norte-americano deflagrado e confessado de apoiar o candidato de oposição ao governo atual. Então, com isso, toda essa conversação ganha um contorno especial que não existia nas conversas bilaterais anteriores. Por isso, a gente não sabe ainda se ela vai ser tão efetiva quanto as anteriores, mas há a sensação de que ela não prejudica o ambiente econômico e que poderá, eventualmente, trazer algum grau de melhora.
2: Gilberto Braga foi entrevistado por Raquel Miura. E o enviado dos Estados Unidos, Jared Kushner, vai se reunir nessa segunda com o primeiro-ministro israelense Benjamin Netanyahu, depois de conversar no Egito com representantes do grupo Hamas para tentar a aplicação do plano de paz para Gaza, promovido pelo governo de Donald Trump. 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
2: Olá, esse é o segundo bloco do programa da RFI Brasil. Na sequência, vamos saber como a imprensa francesa aborda a seca histórica na França, ao final da quinta onda de calor enfrentada pelo país. Depois vamos ouvir uma reportagem sobre um livro dos designers brasileiros Walter Costa e Thalita Virgínia, com fotos de itens de ajuda humanitária rejeitados por Israel para a faixa de Gaza. Para terminar na crônica O Mundo Agora, o cientista político Thomas Zikman de Barros analisa a crise migratória no enclave espanhol de Ceuta. Mas antes, no programa Linha Direta, vamos até Brasília conversar com a nossa correspondente sobre o início da campanha para as eleições presidenciais no Brasil. Confira.
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8: Neste domingo foi dada a largada oficial da campanha eleitoral no Brasil. No total, são 13 candidatos na disputa à presidência da República. O atual presidente Luiz Inácio Lula da Silva, do PT, e Flávio Bolsonaro, do PL, são os dois melhores colocados nas pesquisas nesta disputa eleitoral, que ocorre em meio a um clima tenso nas relações comerciais entre o Brasil e os Estados Unidos. Para analisar esse início de campanha, vamos a Brasília conversar com nossa correspondente Raquel Miura. Olá, Raquel, bom dia. Quais os destaques desta largada de campanha dos dois principais candidatos à presidência?
9: Olá, bom dia a todos. Pois é, está oficialmente aberta a temporada de caça ao voto numa das campanhas mais desafiadoras para a direita e para a esquerda. No embate pessoal, trata-se de um pleito que vai dizer como Lula vai encerrar sua carreira política e até quando o ex-presidente Jair Bolsonaro vai cumprir pena. Sobre aspectos gerais, estão na mesa visões divergentes sobre meio ambiente, política social, armamento, soberania. O presidente Lula deu a largada de sua campanha em São Bernardo do Campo, na Grande São Paulo. Ele destacou a trajetória pessoal de vida, preocupação com a educação de jovens e a questão da violência, e mostrou que uma de suas estratégias é comparar seus anos de governo com os de Bolsonaro.
10: Essa gente fala em segurança. Quem é que ficou com esse 1 bilhão de balas? Foi o dono de casa ou é o crime organizado que, travestido de boa vontade, foi comprar revólver, pistola, fuzil para continuar matando gente e fortalecendo o crime organizado? Enquanto eles pegaram, em mandato deles, 1 bilhão de reais do crime organizado, nós pegamos 35 bilhões de reais do crime organizado.
9: Já Flávio Bolsonaro escolheu a orla de Copacabana para abrigar seu primeiro evento de campanha. Ele disse que está diante de uma missão

0: uma conversa direta entre os dois mandatários. O que me parece que é diferente nesse momento é que nós estamos em plena campanha eleitoral no Brasil. Essa conversa entre os dois presidentes, ela se dará uma vez confirmada no momento em que a campanha já está a pleno vapor. E há um interesse norte-americano deflagrado e confessado de apoiar o candidato de oposição ao governo atual. Então, com isso, toda essa conversação ganha um contorno especial que não existia nas conversas bilaterais anteriores.
1: O economista lembra que no meio dessa disputa política estão setores diretamente afetados, como calçados, madeira, derivados de alumínio e aço, ainda que a lista de exceção seja muito mais ampla agora que em outros tarifaços. É com vocês.
2: Muito obrigado, Raquel Miura, correspondente da RFI em Brasília, que participou do Linha Direta de hoje.
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4: Ao final da quinta onda de calor deste verão na Europa, a seca histórica na França estampa as páginas dos principais jornais do país nesta segunda-feira. A agricultura francesa sofre e se preocupa com o futuro, diz o título de uma matéria do jornal Le Monde. Queda na produção de legumes e das grandes culturas de cereais, falta de pasto para o gado, todo o setor agrícola atravessa um verão catastrófico, cujas consequências podem ser sem precedentes, diz o texto. O diário enumera algumas das culturas mais castigadas pelo calor histórico no país. A cenoura, as saladas, alhos porós e muitos legumes que tiveram suas fases de crescimento interrompidas. O jornal Le Figaro evoca a desertificação que ameaça o solo da França devido à multiplicação das secas provocadas pelas mudanças climáticas. Segundo o diário, entre 2/3 e 3/4 das terras do país estão degradadas, um problema que até há alguns anos era exclusivo de países da África subsaariana ou da Ásia Central, afirma. A questão, aliás, será debatida a partir desta segunda até 28 de agosto na COP17 de combate à desertificação na Mongólia. Já o jornal Les Echos dá destaque para um projeto piloto de hidrologia regenerativa realizado por agricultores do sudeste da França. O diário explica que a ideia principal é desacelerar o escoamento superficial, favorecendo a infiltração e distribuindo melhor a água na paisagem. Desta forma, a erosão do solo é limitada e a umidade é mantida por mais tempo nas terras e nas vegetações.
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5: Na reportagem de hoje, vamos falar de um fotolivro, Rejected Items, de Walter Costa e Talita Virgínia, que trata de um aspecto de uma das crises humanitárias mais agudas dos últimos tempos. Desde 7 de outubro de 2023, o conflito em Gaza resultou em uma destruição em larga escala, com milhares de mortes e uma população vivendo entre escombros e deslocamentos. No entanto, o controle sobre o que entra em Gaza e o que é rejeitado remonta a um embargo que começou ainda em 2007. É nesse cenário de incerteza que surge o livro Rejected Items, Itens Rejeitados, um projeto da Tiratura, um hub de design e narrativa visual sediado em Ravenna, na Itália. Selecionado para o Book Awards 2026 no Festival de Fotografia de Arles, o livro documenta objetos básicos de ajuda humanitária que foram bloqueados pelas autoridades israelenses. Sem uma imagem violenta, o livro é um soco no estômago. Para entender como o design pode servir de ferramenta de denúncia política, conversamos com os fundadores da Tiratura, Walter Costa e Talita Virgínia. Walter Costa fala sobre como surgiu Rejected Items.
6: Rejected Items é uma coleção de objetos de ajuda humanitária. Então, desde o comida, passando por equipamento médico, até animais vivos, etc. Mas todos os artigos de ajuda humanitária que foram enviados para Gaza, mas foram bloqueados pelas autoridades israelienses com a excusa do duplo uso civil-militar. O que contém o livro é basicamente uma série de

0: fichas para todos esses itens que foram bloqueados. A ideia de tudo isso nasceu na primavera de 2024, pouco depois do que Israel fechasse a entrada de Rafah, por onde entrava a maioria da ajuda humanitária. A gente participou de uma fala com uma pessoa responsável de uma ONG italiana que trabalha em Gaza. A informação que chegava era pouca. Ter um relato em primeira pessoa de alguém dentro desse mundo da ajuda humanitária, com contatos dentro de Gaza, então consciente de todos os problemas e a tragédia que estava se desenvolvendo, a gente saiu dessa fala bastante traumatizada e com uma grande sensação de impotência. Então, pensando que, bom, a gente sabe fazer livro e trabalha com fotografia, já que são mostrados itens que para nós fora de Gaza são super fáceis de encontrar e de obter, isso de utilizar imagens que a gente pegou da internet dá essa cara como se fosse um pouco o carrinho do Amazon, digamos. Então, como se fosse um catálogo de coisas que para a gente seria muito fácil obter e, pelo contrário, ali é impossível.
1: A seguir, Thalita Virgínia fala sobre o bloqueio e o impacto disso na faixa de Gaza.
2: Observando essa lista dos itens que são rejeitados ou que já foram em algum momento rejeitados, isso também acaba virando uma tática para você conseguir bloquear, porque não existe uma lista oficial. As organizações humanitárias, elas não têm uma lista dizendo isso daqui não vai poder entrar nunca. Um item pode entrar hoje e ser bloqueado amanhã, ou pode ser bloqueado hoje, mas pode entrar amanhã. Então, essa incerteza, que fica até difícil entender qual seria o uso civil e militar de um chocolate, de um brinquedo, de uma folha de papel A4 ou de uma incubadora, que são alguns dos itens que já foram bloqueados com essa desculpa. Fica difícil entender qual é a lógica disso. E o que a gente acaba entendendo é que são táticas, estratégias para exterminar uma população inteira, sem que isso seja claro para todas as pessoas que assistem ao que acontece ali naquela área, né? Então eu acho que são táticas muito perversas mesmo.
1: A tiratura, que significa tiragem em italiano, também se dedica à pedagogia da narrativa visual e ao engajamento cívico. O espaço abriga uma biblioteca de fotografia com quase 2.000 títulos de todo o mundo e um laboratório de impressão sustentável de risografia. Essa tecnologia japonesa usa tintas de óleo de arroz e matrizes de fibra de banana para garantir que a arte tenha baixo impacto ambiental. Em dezembro, Walter Costa e Thalita Virgínia ministram um workshop de criação coletiva inspirada no cordel durante o Festival de Fotografia Solar em Fortaleza.

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1: Pedro Sánchez é o primeiro-ministro espanhol, aliás, presidente do Conselho de Ministros da Espanha. E talvez seja o único, e quem sabe o último, líder de esquerda da União Europeia. E nessa posição, ele acabou comprando briga com muitos líderes de direita do continente. Isso porque, no final do ano passado, resolveu adotar uma política de anistia para imigrantes ilegais, para acolher dentro da Espanha uma série de pessoas que já moravam no país, contribuíam para a economia da Espanha, mas que não tinham ali os seus papéis em dia. Isso causou um alvoroço num continente em que a direita governa, e mais que isso, onde as ideias de extrema direita são cada vez mais normalizadas. E foi o contraste entre a política da Espanha e a política do resto da União Europeia que ficou em evidência numa pretensa crise migratória que teria acontecido faz mais ou menos 2 semanas em Ceuta, no norte da África. Ceuta é um pequeno território espanhol, uma herança lá do tempo das cruzadas e que faz fronteira com o Marrocos. Volta e meia por ali acontecem algumas tensões, de muita gente querendo usar essa fronteira para tentar chegar na Espanha e assim na Europa. Na Europa, vamos lembrar, o que vale são as regras do Tratado de Schengen. Basicamente, existe liberdade de trânsito. Alguém que está em Lisboa pode se mover até a Polônia sem ter que mostrar grandes documentos. A liberdade de movimento é garantida na União Europeia. Então o medo é, se alguém entrar pela Espanha lá na fronteira de Ceuta, poderia chegar em qualquer lugar do continente. A tal crise migratória de Ceuta aconteceu quando, no final de julho, cerca de 70 mil pessoas, em poucas horas, atravessaram essa fronteira com Marrocos. Alguns dizem, até mesmo com a conivência do governo marroquino, que volta e meia gosta de causar tensões com a Espanha, porque, inclusive, reivindica que Ceuta pertence ao Marrocos e não à Espanha. O caos foi geral. Em Ceuta moram mais ou menos 80 mil habitantes. E, de repente, a população parecia ter dobrado. Sobretudo, a extrema-direita europeia resolveu usar esse caso para causar um pânico, dizer, estamos sendo invadidos. Essa foi a postura dentro da Espanha do partido de extrema-direita Vox, que atacou pesadamente Sánchez e sua política migratória. Agora, o mais interessante é ver a reação da extrema-direita em outros países da União Europeia. E aqui eu queria fazer uma pequena digressão. Até uns 20 anos atrás, 15 anos atrás, quem sabe 10 anos atrás, a extrema-direita era profundamente crítica à União Europeia. A gente pode usar a palavra eurocética. Queriam tirar os seus países da União Europeia. Talvez desde a crise do Brexit, isso mudou um pouco. Agora a extrema-direita quer dominar a União Europeia por dentro e vê a União Europeia como um baluarte branco, um baluarte às vezes cristão, e precisamente suas fronteiras externas como verdadeiro perigo. Agora, essa dita crise em Ceuta talvez tenha feito eles darem alguns passos atrás. Porque Marine Le Pen, a líder da extrema-direita na França, Giorgia Meloni, a primeira-ministra da Itália, começaram a falar que era necessário fechar as fronteiras entre os países da União Europeia. O risco, é claro, é que esses imigrantes de Ceuta poderiam sair ali do norte da África e chegar em Paris, chegar em Roma. É uma forma muito discreta deles colocarem em xeque essa política de livre circulação que é muito popular na Europa. Ou seja, outra forma da extrema-direita voltar às suas raízes e impor os seus discursos. A verdade, no entanto, é que esse pânico é um pânico inventado. Sim, é verdade que Ceuta é um território da Espanha, mas como está no norte da África, não faz parte da área de livre circulação. Entrar em Ceuta não deixa ninguém andar livremente pela Europa. E, na verdade, nos dias que se seguiram, a Espanha acabou expulsando a maior parte dessas pessoas. O governo espanhol confirma, nenhuma pessoa que entrou irregularmente nessa última onda imigratória chegou na Península Ibérica, chegou na Europa, na União Europeia. Essa dita crise em Ceuta, portanto, inclusive não é nem a primeira, precisa ser lida no seu contexto. Ela foi instrumentalizada pela extrema-direita, espanhola, mas também europeia e, na verdade, mundial, para ampliar o pânico anti-imigrante e colocar em questão as próprias bases fundantes da União Europeia e da livre circulação entre os países. A Espanha de Sánchez tem se colocado contra esse consenso cada vez mais conservador que toma conta da Europa. Mas a gente vê que a luta não vai ser fácil. Na verdade, eles estão sozinhos contra um bloco cada vez mais de extrema-direita. De Paris, Thomas Hickman de Barros para a Rádio França Internacional.
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2: Paris, 17 de agosto de 2026. Essas são as principais notícias desta segunda-feira. Os exercícios militares anuais realizados em conjunto entre Estados Unidos e Coreia do Sul tiveram início nessa manhã, mas sob a expectativa de que sejam reduzidos após o anúncio do presidente americano Donald Trump. Na rede social Truth Social, o líder republicano declarou na noite de domingo que pediu ao Pentágono para encurtar consideravelmente a participação americana nessas tradicionais manobras, segundo Trump, devido à sua muito boa relação com o dirigente norte-coreano Kim Jong-un. O presidente americano escreveu que os exercícios com Seul, realizados desde a década de 50 e que deveriam durar 11 dias, custam caro e enviam um sinal inadequado e hostil à Coreia do Norte. O enviado dos Estados Unidos e genro do presidente Donald Trump, Jared Kushner, se reúne hoje com o primeiro-ministro israelense Benjamin Netanyahu, depois de conversar no Egito com representantes do grupo Hamas. O objetivo é tentar a aplicação do plano de paz para Gaza, promovido pelo governo Trump. O Hamas aprovou no fim de julho um acordo destinado a colocar em prática a segunda fase desse plano de paz, que prevê o desarmamento do movimento islamista e também a retirada de Israel do território palestino, mas Netanyahu rejeitou o texto. Intitulada Restaurar as Terras, Restaurar a Esperança, a 17ª COP de combate à desertificação começa hoje em Ulaanbaatar, na Mongólia, e vai até 28 de agosto. O objetivo é debater soluções para a desertificação e a degradação dos solos, que afetam 40% da superfície terrestre. A restauração das terras tem um custo estimado em US$ 1 bilhão por dia pela Convenção de Combate à Desertificação, mas segundo a mesma entidade, cada dólar investido na restauração das terras degradadas resulta em um retorno entre 7 e 30 dólares aos países afetados. Vários países europeus continuam lutando contra os incêndios florestais nessa segunda-feira. Na Bélgica, um incêndio na fronteira com a Alemanha destruiu 3 mil hectares de uma reserva nos últimos dias. O exército alemão mobilizou 2 helicópteros equipados com reservatórios de água para auxiliar na luta contra as chamas. Na Grécia, 2 incêndios na ilha de Salamina resultaram na morte de 2 pessoas e no deslocamento de cerca de 600 moradores no domingo. Os bombeiros informaram nessa manhã que o fogo foi controlado. E aqui na França, na região de Landas, sudoeste do país, o fogo destruiu 1.700 hectares de mata, mas foi circunscrito, anunciaram as autoridades locais. Onze horas e 30 minutos em Paris, 6:30 pelo horário de Brasília. 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
2: Bom dia, sol e 24 graus em Paris. Em destaque nesta segunda-feira, 17 de agosto de 2026. Trump anuncia redução considerável de exercícios militares anuais com a Coreia do Sul em nome da boa relação com Kim Jong-un. 17ª COP de combate à desertificação tem início na Mongólia com o desafio de propor soluções para a degradação dos solos. E o Brasil dá largada para a campanha às eleições presidenciais de 4 de outubro com comícios do presidente Lula e de seu rival Flávio Bolsonaro. Essas e outras notícias a seguir. Os exercícios militares anuais realizados em conjunto entre Estados Unidos e Coreia do Sul tiveram início nesta segunda-feira, mas sob a expectativa de que sejam reduzidos, segundo anúncio feito pelo presidente americano Donald Trump na noite de domingo. Na rede social Truth Social, o líder republicano declarou que pediu ao Pentágono para encurtar consideravelmente a participação americana nas tradicionais manobras, devido, segundo Trump, à sua muito boa relação com o dirigente norte-coreano Kim Jong-un. O presidente americano escreveu que os exercícios com Seul, realizados desde a década de 1950, não são apenas caros, mas também enviam um sinal totalmente inadequado e hostil à Coreia do Norte. Trump ainda destacou que o regime norte-coreano tem se mostrado respeitoso e não ameaçador desde seu retorno à Casa Branca em 2025. A Coreia do Sul declarou nessa segunda-feira que espera que a relação pessoal entre Trump e o líder norte-coreano Kim Jong-un os leve de volta à mesa de negociações. Em comunicado, o governo sul-coreano afirmou que mantém uma coordenação estreita com Washington para preservar uma postura comum de defesa sólida, diz a nota. Intitulada Restaurar as Terras, Restaurar a Esperança, a 17ª COP de combate à desertificação começa nessa segunda em Ulaanbaatar, na Mongólia, e vai até 28 de agosto. Em escala mundial, a desertificação e a degradação das terras afetam 40% da superfície terrestre, com uma perda anual de 100 milhões de hectares de áreas saudáveis e produtivas. A restauração dos solos tem um custo elevado, estimado em US$1 bilhão por dia pela Convenção de Combate à Desertificação. Mas para Sandra Huillierra, vice-responsável da Divisão de Agricultura, Desenvolvimento Rural e Biodiversidade da Agência Francesa de Desenvolvimento, esse investimento não é perdido. Vamos ouvi-la.
5: Os investimentos necessários são enormes, mas há uma rentabilidade econômica nesses investimentos. São dados da Convenção de Combate à Desertificação que indicam que cada dólar investido na restauração de terras degradadas nos devolve entre 7 e 30 dólares. Ou seja, são investimentos rentáveis para as sociedades e para o planeta. Porque, na prática, investir na saúde das terras é investir na nossa segurança alimentar, é investir no clima, já que, como se sabe, os solos armazenam carbono, e é investir na nossa capacidade de adaptação às mudanças climáticas, pois uma terra saudável é uma terra que resiste melhor aos eventos climáticos extremos. Quando um solo consegue captar e conservar água, por ser um solo saudável, rico em matéria orgânica, isso significa que essa água pode ser restituída às plantas, aumentando a capacidade desse solo de alimentá-las e nutri-las.
2: Sandra Huillierra foi entrevistada pelo repórter Igor Stoss. Ao final de uma quinta onda de calor deste verão aqui na Europa, vários países continuam lutando contra os incêndios florestais. Na Bélgica, um incêndio na fronteira com a Alemanha destruiu 3 mil hectares de uma reserva nos últimos dias. O exército alemão disponibilizou 2 helicópteros equipados com reservatórios de água para auxiliar na luta contra as chamas. Na Grécia, 2 incêndios na ilha de Salamina, perto de Atenas, resultaram na morte de 2 pessoas e no deslocamento de cerca de 600 pessoas no domingo. Os bombeiros informaram nessa manhã que o fogo foi controlado. Aqui na França, na região de Lens, no sudoeste do país, o fogo destruiu 1.700 hectares de mata nos últimos dias e foi circunscrito, anunciaram as autoridades locais nessa manhã. Em visita à região da Gironda, no oeste da França, onde 42 mil hectares foram devastados por um incêndio em julho, o primeiro-ministro francês Sébastien Lecornu foi vaiado nessa manhã, acusado de omissão pela população. Um ataque ucraniano deixou 6 mortos e 4 feridos na região russa de Belgorod, indicaram as autoridades locais nesta segunda. Já um ataque russo atingiu na noite infraestruturas portuárias no distrito de Izmail, no sul da Ucrânia, provocando incêndios. A chefe da diplomacia europeia, Kaya Kallas, anunciou hoje ao jornal alemão Die Welt que pretende aumentar em 1/3 o número de organizações russas sancionadas em razão da guerra na Ucrânia. Segundo ela, desde o início da invasão russa, em fevereiro de 2022, as sanções da União Europeia privaram a máquina de guerra da Rússia em mais de 1 trilhão de euros. No Brasil, foi dada a largada no domingo para a campanha das eleições presidenciais. O presidente Lula realizou um comício no berço de sua trajetória política, em São Bernardo do Campo, enquanto o candidato do PL, Flávio Bolsonaro, escolheu Copacabana para o seu primeiro evento de campanha. O período tem início com tensões comerciais entre Brasil e Estados Unidos como pano de fundo. Na última semana, Lula declarou que está tentando um encontro com o presidente americano Donald Trump para conversar sobre a questão. Em entrevista à RFI, o economista Gilberto Braga avaliou a iniciativa do presidente brasileiro. Vamos ouvi-lo.
6: O que me parece que é diferente nesse momento é que nós estamos em plena campanha eleitoral no Brasil. Essa conversa entre os dois presidentes, ela se dará, uma vez confirmada, no momento em que a campanha já está a pleno vapor. E há um interesse norte-americano deflagrado e confessado de apoiar o candidato de oposição ao governo atual. Então, com isso, toda essa conversação ganha um contorno especial que não existia nas conversas bilaterais anteriores. Por isso, a gente não sabe ainda se ela vai ser tão efetiva quanto as anteriores, mas há a sensação de que ela não prejudica o ambiente econômico e que poderá, eventualmente, trazer algum grau de melhora.
2: Gilberto Braga foi entrevistado por Raquel Miura. E o enviado dos Estados Unidos, Jared Kushner, vai se reunir nessa segunda com o primeiro-ministro israelense Benjamin Netanyahu, depois de conversar no Egito com representantes do grupo Hamas para tentar a aplicação do plano de paz para Gaza, promovido pelo governo de Donald Trump. 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
2: Olá, esse é o segundo bloco do programa da RFI Brasil. Na sequência, vamos saber como a imprensa francesa aborda a seca histórica na França, ao final da quinta onda de calor enfrentada pelo país. Depois vamos ouvir uma reportagem sobre um livro dos designers brasileiros Walter Costa e Thalita Virgínia, com fotos de itens de ajuda humanitária rejeitados por Israel para a faixa de Gaza. Para terminar na crônica O Mundo Agora, o cientista político Thomas Zikman de Barros analisa a crise migratória no enclave espanhol de Ceuta. Mas antes, no programa Linha Direta, vamos até Brasília conversar com a nossa correspondente sobre o início da campanha para as eleições presidenciais no Brasil. Confira.
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8: Neste domingo foi dada a largada oficial da campanha eleitoral no Brasil. No total, são 13 candidatos na disputa à presidência da República. O atual presidente Luiz Inácio Lula da Silva, do PT, e Flávio Bolsonaro, do PL, são os dois melhores colocados nas pesquisas nesta disputa eleitoral, que ocorre em meio a um clima tenso nas relações comerciais entre o Brasil e os Estados Unidos. Para analisar esse início de campanha, vamos a Brasília conversar com nossa correspondente Raquel Miura. Olá, Raquel, bom dia. Quais os destaques desta largada de campanha dos dois principais candidatos à presidência?
9: Olá, bom dia a todos. Pois é, está oficialmente aberta a temporada de caça ao voto numa das campanhas mais desafiadoras para a direita e para a esquerda. No embate pessoal, trata-se de um pleito que vai dizer como Lula vai encerrar sua carreira política e até quando o ex-presidente Jair Bolsonaro vai cumprir pena. Sobre aspectos gerais, estão na mesa visões divergentes sobre meio ambiente, política social, armamento, soberania. O presidente Lula deu a largada de sua campanha em São Bernardo do Campo, na Grande São Paulo. Ele destacou a trajetória pessoal de vida, preocupação com a educação de jovens e a questão da violência, e mostrou que uma de suas estratégias é comparar seus anos de governo com os de Bolsonaro.
10: Essa gente fala em segurança. Quem é que ficou com esse 1 bilhão de balas? Foi o dono de casa ou é o crime organizado que, travestido de boa vontade, foi comprar revólver, pistola, fuzil para continuar matando gente e fortalecendo o crime organizado? Enquanto eles pegaram, em mandato deles, 1 bilhão de reais do crime organizado, nós pegamos 35 bilhões de reais do crime organizado.
9: Já Flávio Bolsonaro escolheu a orla de Copacabana para abrigar seu primeiro evento de campanha. Ele disse que está diante de uma missão divina e tentou mostrar que é a encarnação da figura do pai.
11: Eu não sei qual é o medo que eles têm dessa palavrinha mágica chamada Bolsonaro, porque hoje todo mundo vê que Bolsonaro nunca foi foi ameaça para a democracia. Nós sempre fomos o último obstáculo para que esse país não virasse uma ditadura de uma vez por todas.
9: Tentando afastar críticas de que o clã Bolsonaro atuou pelo tarifaço dos Estados Unidos contra produtos brasileiros, o candidato do PL afirmou que é o único que tem condição de negociar com outros países acordos favoráveis ao Brasil.
8: Pois é, Raquel, a campanha começa em meio a essa situação tensa nas relações entre Brasil e os Estados Unidos e qual deve ser o impacto na campanha eleitoral.
9: Olha, esse embate comercial fará parte da campanha com os dois principais candidatos mostrando narrativas diferentes, como afirmou a RFI o economista e professor do IBMEC, Gilberto Braga.
6: Embora isso esteja dentro de um contexto geral de reação comercial dos Estados Unidos a diversas nações, é sabido que a presença de Eduardo Bolsonaro nos Estados Unidos teve algum grau de interferência para que essas medidas fossem adotadas. Isso tenta ser colado como uma espécie de culpa em Flávio Bolsonaro. Por outro lado, Flávio Bolsonaro tenta fazer o contrário, colocar a responsabilidade na falta de diálogo e de disposição econômica de Luiz Inácio Lula da Silva e do seu governo.
9: A reciprocidade anunciada pelo Brasil, disse Braga, é uma estratégia de defesa que, na prática, é construída gradativamente. E uma possível nova conversa entre os dois chefes de Estado, Trump e Lula, acaba também afetada pelo clima eleitoral.
6: Uma certa distensão poderia ser obtida com a conversa direta entre os dois mandatários. O que me parece que é diferente nesse momento é que nós estamos em plena campanha eleitoral no Brasil. Essa conversa entre os dois presidentes, ela se dará uma vez confirmada no momento em que a campanha já está a pleno vapor. E há um interesse norte-americano deflagrado e confessado de apoiar o candidato de oposição ao governo atual. Então, com isso, toda essa conversação ganha um contorno especial que não existia nas conversas bilaterais anteriores.
9: O economista lembra que no meio dessa disputa política estão setores diretamente afetados, como calçados, madeira, derivados de alumínio e aço, ainda que a lista de exceção seja muito mais ampla agora que em outros tarifaços. É com vocês.
8: Muito obrigado, Raquel Miura, correspondente da RFI em Brasília, que participou do Linha Direta de hoje.
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2: Ao final da quinta onda de calor deste verão na Europa, a seca histórica na França estampa as páginas dos principais jornais do país nesta segunda-feira. A agricultura francesa sofre e se preocupa com o futuro, diz o título de uma matéria do jornal Le Monde. Queda na produção de legumes e das grandes culturas de cereais, falta de pasto para o gado, todo o setor agrícola atravessa um verão catastrófico, cujas consequências podem ser sem precedentes, diz o texto. O diário enumera algumas das culturas mais castigadas pelo calor histórico no país. A cenoura, as saladas, alhos porós e muitos legumes que tiveram suas fases de crescimento interrompidas. O jornal Le Figaro evoca a desertificação que ameaça o solo da França devido à multiplicação das secas provocadas pelas mudanças climáticas. Segundo o diário, entre 2/3 e 3/4 das terras do país estão degradadas, um problema que até há alguns anos era exclusivo de países da África subsaariana ou da Ásia Central, afirma. A questão, aliás, será debatida a partir desta segunda até 28 de agosto na COP17 de combate à desertificação na Mongólia. Já o jornal Les Echos dá destaque para um projeto piloto de hidrologia regenerativa realizado por agricultores do sudeste da França. O diário explica que a ideia principal é desacelerar o escoamento superficial, favorecendo a infiltração e distribuindo melhor a água na paisagem. Desta forma, a erosão do solo é limitada e a umidade é mantida por mais tempo nas terras e nas vegetações.
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12: Na reportagem de hoje, vamos falar de um fotolivro, Rejected Items, de Walter Costa e Thalita Virgínia, que trata de um aspecto de uma das crises humanitárias mais agudas dos últimos tempos. Desde 7 de outubro de 2023, o conflito em Gaza resultou em uma destruição em larga escala, com milhares de mortes e uma população vivendo entre escombros e deslocamentos. No entanto, o controle sobre o que entra em Gaza e o que é rejeitado remonta a um embargo que começou ainda em 2007. É nesse cenário de incerteza que surge o livro Rejected Items, Itens Rejeitados, um projeto da Tiratura, um hub de design e narrativa visual sediado em Ravenna, na Itália. Selecionado para o Book Awards 2026 no Festival de Fotografia de Arles, o livro documenta objetos básicos de ajuda humanitária que foram bloqueados pelas autoridades israelenses. Sem uma imagem violenta, o livro é um soco no estômago. Para entender como o design pode servir de ferramenta de denúncia política, conversamos com os fundadores da Tiratura, Walter Costa e Talita Virgínia. Walter Costa fala sobre como surgiu Rejected Items.
13: Rejected Items é uma coleção de objetos de ajuda humanitária. Então, desde o comida, passando por equipamento médico, até animais vivos, etc. Mas todos os artigos de ajuda humanitária que foram enviados para Gaza, mas foram bloqueados pelas autoridades israelienses com a excusa do duplo uso civil-militar. O que contém o livro é basicamente uma série de fichas para todos esses itens que foram bloqueados. A ideia de tudo isso nasceu na primavera de 2024, pouco depois do que Israel fechasse a entrada de Rafah, por onde entrava a maioria da ajuda humanitária. A gente participou de uma fala com uma pessoa responsável de uma ONG italiana que trabalha em Gaza. A informação que chegava era pouca. Ter um relato em primeira pessoa de alguém dentro desse mundo da ajuda humanitária, com contatos dentro de Gaza, então consciente de todos os problemas e a tragédia que estava se desenvolvendo, a gente saiu dessa fala bastante traumatizada e com uma grande sensação de impotência. Então, pensando que, bom, a gente sabe fazer livro e trabalha com fotografia, já que são mostrados itens que para nós, fora de Gaza, são super fáceis de encontrar e de obter, isso de utilizar imagens que a gente pegou da internet, dá essa cara como se fosse um pouco o carrinho do Amazon, digamos. Então, como se fosse um catálogo de coisas que para a gente seria muito fácil obter e, pelo contrário, ali é impossível.
12: A seguir, Talita Virgínia fala sobre o bloqueio e o impacto disso na faixa de Gaza.
14: Observando essa lista dos itens que são rejeitados ou que já foram em algum momento rejeitados, isso também acaba virando uma tática para você conseguir bloquear, porque não existe uma lista oficial. As organizações humanitárias, elas não têm uma lista dizendo isso daqui não vai poder entrar nunca. Um item pode entrar hoje e ser bloqueado amanhã, ou pode ser bloqueado hoje, mas pode entrar amanhã. Então, essa incerteza, que fica até difícil entender qual seria o uso civil e militar de um chocolate, de um brinquedo, de uma folha de papel A4, ou de uma incubadora, que são alguns dos itens que já foram bloqueados com essa desculpa. Fica difícil entender qual é a lógica disso. E o que a gente acaba entendendo é que são táticas, estratégias para exterminar uma população inteira, sem que isso seja claro para todas as pessoas que assistem ao que acontece ali naquela área, né? Então, eu acho que são táticas muito perversas mesmo.
12: A tiratura, que significa tiragem em italiano, também se dedica à pedagogia da narrativa visual e ao engajamento cívico. O espaço abriga uma biblioteca de fotografia com quase 2.000 títulos de todo o mundo e um laboratório de impressão sustentável de risografia. Essa tecnologia japonesa usa tintas de óleo de arroz e matrizes de fibra de banana para garantir que a arte tenha baixo impacto ambiental. Em dezembro, Walter Costa e Talita Virgínia ministram um workshop de criação coletiva inspirada no cordel durante o Festival de Fotografia Solar em Fortaleza.

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1: Pedro Sánchez é o primeiro-ministro espanhol, aliás, presidente do Conselho de Ministros da Espanha. E talvez seja o único, e quem sabe o último, líder de esquerda da União Europeia. E nessa posição, ele acabou comprando briga com muitos líderes de direita do continente. Isso porque, no final do ano passado, resolveu adotar uma política de anistia para imigrantes ilegais, para acolher dentro da Espanha uma série de pessoas que já moravam no país, contribuíam para a economia da Espanha, mas que não tinham ali os seus papéis em dia. Isso causou um alvoroço num continente em que a direita governa, e mais que isso, onde as ideias de extrema-direita são cada vez mais normalizadas. E foi o contraste entre a política da Espanha e a política do resto da União Europeia que ficou em evidência numa pretensa crise imigratória que teria acontecido faz mais ou menos 2 semanas em Ceuta, no norte da África. Ceuta é um pequeno território espanhol, uma herança lá do tempo das Cruzadas e que faz fronteira com o Marrocos. Volta e meia por ali acontecem algumas tensões, de muita gente querendo usar essa fronteira para tentar chegar na Espanha e assim na Europa. Na Europa, vamos lembrar, o que vale são as regras do Tratado de Schengen. Basicamente, existe liberdade de trânsito. Alguém que está em Lisboa pode se mover até a Polônia sem ter que mostrar grandes documentos. A liberdade de movimento é garantida na União Europeia. Então, o medo é, se alguém entrar pela Espanha lá na fronteira de Ceuta, poderia chegar em qualquer lugar do continente. A tal crise migratória de Ceuta aconteceu quando, no final de julho, cerca de 70 mil pessoas, em poucas horas, atravessaram essa fronteira com Marrocos. Alguns dizem, até mesmo com a conivência do governo marroquino, que volta e meia gosta de causar tensões com a Espanha, porque, inclusive, reivindica que Ceuta pertence ao Marrocos e não à Espanha. O caos foi geral. Em Ceuta moram mais ou menos 80 mil habitantes. E, de repente, a população parecia ter dobrado. Sobretudo, a extrema-direita europeia resolveu usar esse caso para causar um pânico, dizer, estamos sendo invadidos. Essa foi a postura dentro da Espanha do partido de extrema-direita Vox, que atacou pesadamente Sánchez e sua política migratória. Agora, o mais interessante é ver a reação da extrema-direita em outros países da União Europeia. E aqui eu queria fazer uma pequena digressão. Até uns 20 anos atrás, 15 anos atrás, quem sabe 10 anos atrás, a extrema-direita era profundamente crítica à União Europeia. A gente pode usar a palavra eurocética. Queriam tirar os seus países da União Europeia. Talvez desde a crise do Brexit, isso mudou um pouco. Agora a extrema-direita quer dominar a União Europeia por dentro e vê a União Europeia como um baluarte branco, um baluarte às vezes cristão, e precisamente suas fronteiras externas como verdadeiro perigo. Agora, essa dita crise em Ceuta talvez tenha feito eles darem alguns passos atrás. Porque Marine Le Pen, a líder da extrema-direita na França, Giorgia Meloni, a primeira-ministra da Itália, começaram a falar que era necessário fechar as fronteiras entre os países da União Europeia. O risco, é claro, é que esses imigrantes de Ceuta poderiam sair ali do norte da África e chegar em Paris, chegar em Roma. É uma forma muito discreta deles colocarem em xeque essa política de livre circulação que é muito popular na Europa. Ou seja, outra forma da extrema-direita voltar às suas raízes e impor os seus discursos. A verdade, no entanto, é que esse pânico é um pânico inventado. Sim, é verdade que Ceuta é um território da Espanha, mas como está no norte da África, não faz parte da área de livre circulação. Entrar em Ceuta não deixa ninguém andar livremente pela Europa. E, na verdade, nos dias que se seguiram, a Espanha acabou expulsando a maior parte dessas pessoas. O governo espanhol confirma, nenhuma pessoa que entrou irregularmente nessa última onda imigratória chegou na Península Ibérica, chegou na Europa, na União Europeia. Essa dita crise em Ceuta, portanto, inclusive não é nem a primeira, precisa ser lida no seu contexto. Ela foi instrumentalizada pela extrema-direita, espanhola, mas também europeia e, na verdade, mundial, para ampliar o pânico anti-imigrante e colocar em questão as próprias bases fundantes da União Europeia e da livre circulação entre os países. A Espanha de Sánchez tem se colocado contra esse consenso cada vez mais conservador que toma conta da Europa, mas a gente vê que a luta não vai ser fácil. Na verdade, eles estão sozinhos contra um bloco cada vez mais de extrema-direita. De Paris, Tomás Hickman de Barros para a Rádio França Internacional.
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2: Paris, 17 de agosto de 2026. Essas são as principais notícias desta segunda-feira. Os exercícios militares anuais realizados em conjunto entre Estados Unidos e Coreia do Sul tiveram início nessa manhã, mas sob a expectativa de que sejam reduzidos após o anúncio do presidente americano Donald Trump. Na rede social Truth Social, o líder republicano declarou na noite de domingo que pediu ao Pentágono para encurtar consideravelmente a participação americana nessas tradicionais manobras, segundo Trump, devido à sua muito boa relação com o dirigente norte-coreano Kim Jong-un. O presidente americano escreveu que os exercícios com Seul, realizados desde a década de 50 e que deveriam durar 11 dias, custam caro e enviam um sinal inadequado e hostil à Coreia do Norte. O enviado dos Estados Unidos e genro do presidente Donald Trump, Jared Kushner, se reúne hoje com o primeiro-ministro israelense Benjamin Netanyahu, depois de conversar no Egito com representantes do grupo Hamas. O objetivo é tentar a aplicação do plano de paz para Gaza, promovido pelo governo Trump. O Hamas aprovou no fim de julho um acordo destinado a colocar em prática a segunda fase desse plano de paz, que prevê o desarmamento do movimento islamista e também a retirada de Israel do território palestino, mas Netanyahu rejeitou o texto. Intitulada Restaurar as Terras, Restaurar a Esperança, a 17ª COP de combate à desertificação começa hoje em Ulan Bator, na Mongólia, e vai até 28 de agosto. O objetivo é debater soluções para a desertificação e a degradação dos solos, que afetam 40% da superfície terrestre. A restauração das terras tem um custo estimado em US$ 1 bilhão por dia pela Convenção de Combate à Desertificação, mas segundo a mesma entidade, cada dólar investido na restauração das terras degradadas resulta em um retorno entre 7 e 30 dólares aos países afetados. Vários países europeus continuam lutando contra os incêndios florestais nessa segunda-feira. Na Bélgica, um incêndio na fronteira com a Alemanha destruiu 3 mil hectares de uma reserva nos últimos dias. O exército alemão mobilizou 2 helicópteros equipados com reservatórios de água para auxiliar na luta contra as chamas. Na Grécia, 2 incêndios na ilha de Salamina resultaram na morte de 2 pessoas e no deslocamento de cerca de 600 moradores no domingo. Os bombeiros informaram nessa manhã que o fogo foi controlado. E aqui na França, na região de Landas, sudoeste do país, o fogo destruiu 1.700 hectares de mata, mas foi circunscrito, anunciaram as autoridades locais. Onze horas e 30 minutos em Paris, 6:30 pelo horário de Brasília. 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
2: Bom dia, sol e 24 graus em Paris. Em destaque nesta segunda-feira, 17 de agosto de 2026. Trump anuncia redução considerável de exercícios militares anuais com a Coreia do Sul em nome da boa relação com Kim Jong-un. 17ª COP de combate à desertificação tem início na Mongólia com o desafio de propor soluções para a degradação dos solos. E o Brasil dá largada para a campanha às eleições presidenciais de 4 de outubro com comícios do presidente Lula e de seu rival Flávio Bolsonaro. Essas e outras notícias a seguir. Os exercícios militares anuais realizados em conjunto entre Estados Unidos e Coreia do Sul tiveram início nesta segunda-feira, mas sob a expectativa de que sejam reduzidos, segundo anúncio feito pelo presidente americano Donald Trump na noite de domingo. Na rede social Truth Social, o líder republicano declarou que pediu ao Pentágono para encurtar consideravelmente a participação americana nas tradicionais manobras, devido, segundo Trump, à sua muito boa relação com o dirigente norte-coreano Kim Jong-un. O presidente americano escreveu que os exercícios com Seul, realizados desde a década de 1950, não são apenas caros, mas também enviam um sinal totalmente inadequado e hostil à Coreia do Norte. Trump ainda destacou que o regime norte-coreano tem se mostrado respeitoso e não ameaçador desde seu retorno à Casa Branca em 2025. A Coreia do Sul declarou nessa segunda-feira que espera que a relação pessoal entre Trump e o líder norte-coreano Kim Jong-un os leve de volta à mesa de negociações. Em comunicado, o governo sul-coreano afirmou que mantém uma coordenação estreita com Washington para preservar uma postura comum de defesa sólida, diz a nota. Intitulada Restaurar as Terras, Restaurar a Esperança, a 17ª COP de combate à desertificação começa nessa segunda em Ulaanbaatar, na Mongólia, e vai até 28 de agosto. Em escala mundial, a desertificação e a degradação das terras afetam 40% da superfície terrestre, com uma perda anual de 100 milhões de hectares de áreas saudáveis e produtivas. A restauração dos solos tem um custo elevado, estimado em US$1 bilhão por dia pela Convenção de Combate à Desertificação. Mas para Sandra Huillierra, vice-responsável da Divisão de Agricultura, Desenvolvimento Rural e Biodiversidade da Agência Francesa de Desenvolvimento, esse investimento não é perdido. Vamos ouvi-la.
5: Os investimentos necessários são enormes, mas há uma rentabilidade econômica nesses investimentos. São dados da Convenção de Combate à Desertificação que indicam que cada dólar investido na restauração de terras degradadas nos devolve entre 7 e 30 dólares. Ou seja, são investimentos rentáveis para as sociedades e para o planeta. Porque, na prática, investir na saúde das terras é investir na nossa segurança alimentar, é investir no clima, já que, como se sabe, os solos armazenam carbono, e é investir na nossa capacidade de adaptação às mudanças climáticas, pois uma terra saudável é uma terra que resiste melhor aos eventos climáticos extremos. Quando um solo consegue captar e conservar água, por ser um solo saudável, rico em matéria orgânica, isso significa que essa água pode ser restituída às plantas, aumentando a capacidade desse solo de alimentá-las e nutri-las.
2: Sandra Huillierra foi entrevistada pelo repórter Igor Stoss. Ao final de uma quinta onda de calor deste verão aqui na Europa, vários países continuam lutando contra os incêndios florestais. Na Bélgica, um incêndio na fronteira com a Alemanha destruiu 3 mil hectares de uma reserva nos últimos dias. O exército alemão disponibilizou 2 helicópteros equipados com reservatórios de água para auxiliar na luta contra as chamas. Na Grécia, 2 incêndios na ilha de Salamina, perto de Atenas, resultaram na morte de 2 pessoas e no deslocamento de cerca de 600 pessoas no domingo. Os bombeiros informaram nessa manhã que o fogo foi controlado. Aqui na França, na região de Lens, no sudoeste do país, o fogo destruiu 1.700 hectares de mata nos últimos dias e foi circunscrito, anunciaram as autoridades locais nessa manhã. Em visita à região da Gironda, no oeste da França, onde 42 mil hectares foram devastados por um incêndio em julho, o primeiro-ministro francês Sébastien Lecornu foi vaiado nessa manhã, acusado de omissão pela população. Um ataque ucraniano deixou 6 mortos e 4 feridos na região russa de Belgorod, indicaram as autoridades locais nesta segunda. Já um ataque russo atingiu na noite infraestruturas portuárias no distrito de Izmail, no sul da Ucrânia, provocando incêndios. A chefe da diplomacia europeia, Kaya Kallas, anunciou hoje ao jornal alemão Die Welt que pretende aumentar em 1/3 o número de organizações russas sancionadas em razão da guerra na Ucrânia. Segundo ela, desde o início da invasão russa, em fevereiro de 2022, as sanções da União Europeia privaram a máquina de guerra da Rússia em mais de 1 trilhão de euros. No Brasil, foi dada a largada no domingo para a campanha das eleições presidenciais. O presidente Lula realizou um comício no berço de sua trajetória política, em São Bernardo do Campo, enquanto o candidato do PL, Flávio Bolsonaro, escolheu Copacabana para o seu primeiro evento de campanha. O período tem início com tensões comerciais entre Brasil e Estados Unidos como pano de fundo. Na última semana, Lula declarou que está tentando um encontro com o presidente americano Donald Trump para conversar sobre a questão. Em entrevista à RFI, o economista Gilberto Braga avaliou a iniciativa do presidente brasileiro. Vamos ouvi-lo.
6: O que me parece que é diferente nesse momento é que nós estamos em plena campanha eleitoral no Brasil. Essa conversa entre os dois presidentes, ela se dará, uma vez confirmada, no momento em que a campanha já está a pleno vapor. E há um interesse norte-americano deflagrado e confessado de apoiar o candidato de oposição ao governo atual. Então, com isso, toda essa conversação ganha um contorno especial que não existia nas conversas bilaterais anteriores. Por isso, a gente não sabe ainda se ela vai ser tão efetiva quanto as anteriores, mas há a sensação de que ela não prejudica o ambiente econômico e que poderá, eventualmente, trazer algum grau de melhora.
2: Gilberto Braga foi entrevistado por Raquel Miura. E o enviado dos Estados Unidos, Jared Kushner, vai se reunir nessa segunda com o primeiro-ministro israelense Benjamin Netanyahu, depois de conversar no Egito com representantes do grupo Hamas para tentar a aplicação do plano de paz para Gaza, promovido pelo governo de Donald Trump. 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
2: Olá, esse é o segundo bloco do programa da RFI Brasil. Na sequência, vamos saber como a imprensa francesa aborda a seca histórica na França, ao final da quinta onda de calor enfrentada pelo país. Depois vamos ouvir uma reportagem sobre um livro dos designers brasileiros Walter Costa e Thalita Virgínia, com fotos de itens de ajuda humanitária rejeitados por Israel para a faixa de Gaza. Para terminar na crônica O Mundo Agora, o cientista político Thomas Zikman de Barros analisa a crise migratória no enclave espanhol de Ceuta. Mas antes, no programa Linha Direta, vamos até Brasília conversar com a nossa correspondente sobre o início da campanha para as eleições presidenciais no Brasil. Confira.
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8: Neste domingo foi dada a largada oficial da campanha eleitoral no Brasil. No total, são 13 candidatos na disputa à presidência da República. O atual presidente Luiz Inácio Lula da Silva, do PT, e Flávio Bolsonaro, do PL, são os dois melhores colocados nas pesquisas nesta disputa eleitoral, que ocorre em meio a um clima tenso nas relações comerciais entre o Brasil e os Estados Unidos. Para analisar esse início de campanha, vamos a Brasília conversar com nossa correspondente Raquel Miura. Olá, Raquel, bom dia. Quais os destaques desta largada de campanha dos dois principais candidatos à presidência?
9: Olá, bom dia a todos. Pois é, está oficialmente aberta a temporada de caça ao voto numa das campanhas mais desafiadoras para a direita e para a esquerda. No embate pessoal, trata-se de um pleito que vai dizer como Lula vai encerrar sua carreira política e até quando o ex-presidente Jair Bolsonaro vai cumprir pena. Sobre aspectos gerais, estão na mesa visões divergentes sobre meio ambiente, política social, armamento, soberania. O presidente Lula deu a largada de sua campanha em São Bernardo do Campo, na Grande São Paulo. Ele destacou a trajetória pessoal de vida, preocupação com a educação de jovens e a questão da violência, e mostrou que uma de suas estratégias é comparar seus anos de governo com os de Bolsonaro.
10: Essa gente fala em segurança. Quem é que ficou com esse 1 bilhão de balas? Foi o dono de casa ou é o crime organizado que, travestido de boa vontade, foi comprar revólver, pistola, fuzil para continuar matando gente e fortalecendo o crime organizado? Enquanto eles pegaram, em mandato deles, 1 bilhão de reais do crime organizado, nós pegamos 35 bilhões de reais do crime organizado.
9: Já Flávio Bolsonaro escolheu a orla de Copacabana para abrigar seu primeiro evento de campanha. Ele disse que está diante de uma missão divina e tentou mostrar que é a encarnação da figura do pai.
11: Eu não sei qual é o medo que eles têm dessa palavrinha mágica chamada Bolsonaro. Bolsonaro. Porque hoje todo mundo vê que Bolsonaro nunca foi ameaça para a democracia. Nós sempre fomos o último obstáculo para que esse país não virasse uma ditadura de uma vez por todas.
9: Tentando afastar críticas de que o clã Bolsonaro atuou pelo tarifaço dos Estados Unidos contra produtos brasileiros, o candidato do PL afirmou que é o único que tem condição de negociar com outros países acordos favoráveis ao Brasil.
8: Pois é, Raquel, a campanha começa em meio a essa situação tensa nas relações entre Brasil e os Estados Unidos e qual deve ser o impacto na campanha eleitoral?
9: Olha, esse embate comercial fará parte da campanha com os dois principais candidatos mostrando narrativas diferentes, como afirmou a RFI o economista e professor do IBMEC, Gilberto Braga.
6: Embora isso esteja dentro de um contexto geral de reação comercial dos Estados Unidos a diversas nações, é sabido que a presença de Eduardo Bolsonaro nos Estados Unidos teve algum grau de interferência para que essas medidas fossem adotadas. Isso tenta ser colado como uma espécie de culpa em Flávio Bolsonaro. Por outro lado, Flávio Bolsonaro tenta fazer o contrário, colocar a responsabilidade na falta de diálogo e de disposição econômica de Luiz Inácio Lula da Silva e do seu governo.
9: A reciprocidade anunciada pelo Brasil, disse Braga, é uma estratégia de defesa que, na prática, é construída gradativamente. E uma possível nova conversa entre os dois chefes de Estado, Trump e Lula, acaba também afetada pelo clima eleitoral.
6: Uma certa distensão poderia ser obtida com a conversa direta entre os dois mandatários. O que me parece que é diferente nesse momento é que nós estamos em plena campanha eleitoral no Brasil. Essa conversa entre os dois presidentes, ela se dará uma vez confirmada no momento em que a conversa direta entre os dois mandatários. O que me parece que é diferente nesse momento é que nós estamos em plena campanha eleitoral no Brasil. Essa conversa entre os dois presidentes, ela se dará uma vez confirmada no momento em que a campanha já está a pleno

0: mais anteriores.
1: O economista lembra que no meio dessa disputa política estão setores diretamente afetados, como calçados, madeira, derivados de alumínio e aço, ainda que a lista de exceção seja muito mais ampla agora que em outros tarifaços. É com vocês.
2: Muito obrigado, Raquel Miura, correspondente da RFI em Brasília, que participou do Linha Direta de hoje.
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4: Ao final da quinta onda de calor deste verão na Europa, a seca histórica na França estampa as páginas dos principais jornais do país nesta segunda-feira. A agricultura francesa sofre e se preocupa com o futuro, diz o título de uma matéria do jornal Le Monde. Queda na produção de legumes e das grandes culturas de cereais, falta de pasto para o gado, todo o setor agrícola atravessa um verão catastrófico, cujas consequências podem ser sem precedentes, diz o texto. O diário enumera algumas das culturas mais castigadas pelo calor histórico no país. A cenoura, as saladas, alhos porós e muitos legumes que tiveram suas fases de crescimento interrompidas. O jornal Le Figaro evoca a desertificação que ameaça o solo da França devido à multiplicação das secas provocadas pelas mudanças climáticas. Segundo o diário, entre 2/3 e 3/4 das terras do país estão degradadas, um problema que até há alguns anos era exclusivo de países da África subsaariana ou da Ásia Central, afirma. A questão, aliás, será debatida a partir desta segunda até 28 de agosto na COP17 de combate à desertificação na Mongólia. Já o jornal Les Echos dá destaque para um projeto piloto de hidrologia regenerativa realizado por agricultores do sudeste da França. O diário explica que a ideia principal é desacelerar o escoamento superficial, favorecendo a infiltração e distribuindo melhor a água na paisagem. Desta forma, a erosão do solo é limitada e a umidade é mantida por mais tempo nas terras e nas vegetações.
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5: Na reportagem de hoje, vamos falar de um fotolivro, Rejected Items, de Walter Costa e Thalita Virgínia, que trata de um aspecto de uma das crises humanitárias mais agudas dos últimos tempos. Desde 7 de outubro de 2023, o conflito em Gaza resultou em uma destruição em larga escala, com milhares de mortes e uma população vivendo entre escombros e deslocamentos. No entanto, o controle sobre o que entra em Gaza e o que é rejeitado remonta a um embargo que começou ainda em 2007. É nesse cenário de incerteza que surge o livro Rejected Items, Itens Rejeitados, um projeto da Tiratura, um hub de design e narrativa visual sediado em Ravenna, na Itália. Selecionado para o Book Awards 2026 no Festival de Fotografia de Arles, o livro documenta objetos básicos de ajuda humanitária que foram bloqueados pelas autoridades israelenses. Sem uma imagem violenta, o livro é um soco no estômago. Para entender como o design pode servir de ferramenta de denúncia política, conversamos com os fundadores da Tiratura, Walter Costa e Thalita Virgínia. Walter Costa fala sobre como surgiu Rejected Items.
6: Rejected Items é uma coleção de objetos de ajuda humanitária. Então, desde o comida, passando por equipamento médico, até animais vivos, etc. Mas todos os artigos de ajuda humanitária que foram enviados para Gaza, mas foram bloqueados pelas autoridades israelienses com a excusa do duplo uso civil-militar. O que contém o livro é basicamente uma série de fichas para todos esses itens que foram bloqueados. A ideia de tudo isso nasceu na primavera de 2024, pouco depois do que Israel fechasse a entrada de Rafah, por onde entrava a maioria da ajuda humanitária. A gente participou de uma fala com uma pessoa responsável de uma ONG italiana, que trabalha em Gaza. A informação que chegava era pouca. Ter um relato em primeira pessoa

0: de alguém dentro desse mundo da ajuda humanitária, com contatos dentro de Gaza, então consciente de todos os problemas e a tragédia que estava se desenvolvendo, a gente saiu dessa fala bastante traumatizada e com uma grande sensação de impotência. Então, pensando que, bom, a gente sabe fazer livro e trabalha com fotografia, já que são mostrados itens que para nós, fora de Gaza, são super fáceis de encontrar e de obter, isso de utilizar imagens que a gente pegou da internet, dá essa cara como se fosse um pouco o carrinho do Amazon, digamos. Então, como se fosse um catálogo de coisas que para a gente seria muito fácil obter e, pelo contrário, ali é impossível.
1: A seguir, Thalita Virgínia fala sobre o bloqueio e o impacto disso na faixa de Gaza.
2: Observando essa lista dos itens que são rejeitados ou que já foram em algum momento rejeitados, isso também acaba virando uma tática para você conseguir bloquear, porque não existe uma lista oficial. As organizações humanitárias, elas não têm uma lista dizendo isso daqui não vai poder entrar nunca. Um item pode entrar hoje e ser bloqueado amanhã, ou pode ser bloqueado hoje, mas pode entrar amanhã. Então, essa incerteza, que fica até difícil entender qual seria o uso civil e militar de um chocolate, de um brinquedo, de uma folha de papel A4, ou de uma incubadora, que são alguns dos itens que já foram bloqueados com essa desculpa. Fica difícil entender qual é a lógica disso. E o que a gente acaba entendendo é que são táticas, estratégias para exterminar uma população inteira, sem que isso seja claro para todas as pessoas que assistem ao que acontece ali naquela área, né? Então eu acho que são táticas muito perversas mesmo.
1: A tiratura, que significa tiragem em italiano, também se dedica à pedagogia da narrativa visual e ao engajamento cívico. O espaço abriga uma biblioteca de fotografia com quase 2.000 títulos de todo o mundo e um laboratório de impressão sustentável de risografia. Essa tecnologia japonesa usa tintas de óleo de arroz e matrizes de fibra de banana para garantir que a arte tenha baixo impacto ambiental. Em dezembro, Walter Costa e Thalita Virgínia ministram um workshop de criação coletiva inspirada no cordel durante o Festival de Fotografia Solar em Fortaleza.

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2: Pedro Sánchez é o primeiro-ministro espanhol, aliás, presidente do Conselho de Ministros da Espanha. E talvez seja o único, e quem sabe o último, líder de esquerda da União Europeia. E nessa posição, ele acabou comprando briga com muitos líderes de direita do continente. Isso porque, no final do ano passado, resolveu adotar uma política de anistia para imigrantes ilegais, para acolher dentro da Espanha uma série de pessoas que já moravam no país, contribuíam para a economia da Espanha, mas que não tinham ali os seus papéis em dia. Isso causou um alvoroço num continente em que a direita governa, e mais que isso, onde as ideias de extrema-direita são cada vez mais normalizadas. E foi o contraste entre a política da Espanha e a política do resto da União Europeia que ficou em evidência numa pretensa crise imigratória que teria acontecido faz mais ou menos 2 semanas em Ceuta, no norte da África. Ceuta é um pequeno território espanhol, uma herança lá do tempo das cruzadas e que faz fronteira com o Marrocos. Volta e meia por ali acontecem algumas tensões, de muita gente querendo usar essa fronteira para tentar chegar na Espanha e assim na Europa. Na Europa, vamos lembrar, o que vale são as regras do Tratado de Schengen. Basicamente, existe liberdade de trânsito. Alguém que está em Lisboa pode se mover até a Polônia sem ter que mostrar grandes documentos. A liberdade de movimento é garantida na União Europeia. Então o medo é, se alguém entrar pela Espanha lá na fronteira de Ceuta, poderia chegar em qualquer lugar do continente. A tal crise migratória de Ceuta aconteceu quando, no final de julho, cerca de 70 mil pessoas, em poucas horas, atravessaram essa fronteira com Marrocos. Alguns dizem, até mesmo com a conivência do governo marroquino, que volta e meia gosta de causar tensões com a Espanha, porque, inclusive, reivindica que Ceuta pertence ao Marrocos e não à Espanha. O caos foi geral. Em Ceuta moram mais ou menos 80 mil habitantes. E, de repente, a população parecia ter dobrado. Sobretudo, a extrema-direita europeia resolveu usar esse caso para causar um pânico, dizer, estamos sendo invadidos. Essa foi a postura dentro da Espanha do partido de extrema-direita Vox, que atacou pesadamente Sánchez e sua política migratória. Agora, o mais interessante é ver a reação da extrema-direita em outros países da União Europeia. E aqui eu queria fazer uma pequena digressão. Até uns 20 anos atrás, 15 anos atrás, quem sabe 10 anos atrás, a extrema-direita era profundamente crítica à União Europeia. A gente pode usar a palavra eurocética. Queriam tirar os seus países da União Europeia. Talvez desde a crise do Brexit, isso mudou um pouco. Agora a extrema-direita quer dominar a União Europeia por dentro e vê a União Europeia como um baluarte branco, um baluarte às vezes cristão, e precisamente suas fronteiras externas como verdadeiro perigo. Agora, essa dita crise em Ceuta talvez tenha feito eles darem alguns passos atrás. Porque Marine Le Pen, a líder da extrema-direita na França, Giorgia Meloni, a primeira-ministra da Itália, começaram a falar que era necessário fechar as fronteiras entre os países da União Europeia. O risco, é claro, é que esses imigrantes de Ceuta poderiam sair ali do norte da África e chegar em Paris, chegar em Roma. É uma forma muito discreta deles colocarem em xeque essa política de livre circulação que é muito popular na Europa. Ou seja, outra forma da extrema-direita voltar às suas raízes e impor os seus discursos. A verdade, no entanto, é que esse pânico é um pânico inventado. Sim, é verdade que Ceuta é um território da Espanha, mas como está no norte da África, não faz parte da área de livre circulação. Entrar em Ceuta não deixa ninguém andar livremente pela Europa. E, na verdade, nos dias que se seguiram, a Espanha acabou expulsando a maior parte dessas pessoas. O governo espanhol confirma, nenhuma pessoa que entrou irregularmente nessa última onda imigratória chegou na Península Ibérica, chegou na Europa, na União Europeia. Essa dita crise em Ceuta, portanto, inclusive não é nem a primeira, precisa ser lida no seu contexto. Ela foi instrumentalizada pela extrema-direita, espanhola, mas também europeia e, na verdade, mundial, para ampliar o pânico anti-imigrante e colocar em questão as próprias bases fundantes da União Europeia e da livre circulação entre os países. A Espanha de Sánchez tem se colocado contra esse consenso cada vez mais conservador que toma conta da Europa. Mas a gente vê que a luta não vai ser fácil. Na verdade, eles estão sozinhos contra um bloco cada vez mais de extrema-direita. De Paris, Thomas Zikman de Barros para a Rádio França Internacional.
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3: Paris, 17 de agosto de 2026. Essas são as principais notícias desta segunda-feira. Os exercícios militares anuais realizados em conjunto entre Estados Unidos e Coreia do Sul tiveram início nessa manhã, mas sob a expectativa de que sejam reduzidos após o anúncio do presidente americano Donald Trump. Na rede social Truth Social, o líder republicano declarou na noite de domingo que pediu ao Pentágono para encurtar consideravelmente a participação americana nessas tradicionais manobras, segundo Trump, devido à sua muito boa relação com o dirigente norte-coreano Kim Jong-un. O presidente americano escreveu que os exercícios com Seul, realizados desde a década de 50 e que deveriam durar 11 dias, custam caro e enviam um sinal inadequado e hostil à Coreia do Norte. O enviado dos Estados Unidos e genro do presidente Donald Trump, Jared Kushner, se reúne hoje com o primeiro-ministro israelense Benjamin Netanyahu, depois de conversar no Egito com representantes do grupo Hamas. O objetivo é tentar a aplicação do plano de paz para Gaza promovido pelo governo Trump. O Hamas aprovou no fim de julho um acordo destinado a colocar em prática a segunda fase desse plano de paz, que prevê o desarmamento do movimento islamista e também a retirada de Israel do território palestino, mas Netanyahu rejeitou o texto. Intitulada Restaurar as Terras, Restaurar a Esperança, a 17ª COP de combate à desertificação começa hoje em Ulaanbaatar, na Mongólia, e vai até 28 de agosto. O objetivo é debater soluções para a desertificação e a degradação dos solos, que afetam 40% da superfície terrestre. A restauração das terras tem um custo estimado em US$1 bilhão por dia pela Convenção de Combate à Desertificação, mas segundo a mesma entidade, cada dólar investido na restauração das terras degradadas resulta em um retorno entre 7 e 30 dólares aos países afetados. Vários países europeus continuam lutando contra os incêndios florestais nessa segunda-feira. Na Bélgica, um incêndio na fronteira com a Alemanha destruiu 3 mil hectares de uma reserva nos últimos dias. O exército alemão mobilizou 2 helicópteros equipados com reservatórios de água para auxiliar na luta contra as chamas. Na Grécia, 2 incêndios na ilha de Salamina resultaram na morte de 2 pessoas e no deslocamento de cerca de 600 moradores no domingo. Os bombeiros informaram nessa manhã que o fogo foi controlado. E aqui na França, na região de Landas, sudoeste do país, o fogo destruiu 1.700 hectares de mata, mas foi circunscrito, anunciaram as autoridades locais. Equipo... 11 horas e 30 minutos em Paris, 6:30 pelo horário de Brasília. 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
3: Bom dia, sol e 24 graus em Paris, em destaque nesta segunda-feira, 17 de agosto de 2026. Trump anuncia a redução considerável de exercícios militares anuais com a Coreia do Sul, em nome da boa relação com Kim Jong-un. 17ª COP de combate à desertificação tem início na Mongólia, com o desafio de propor soluções para a degradação dos solos. E o Brasil dá largada para a campanha às eleições presidenciais de 4 de outubro com comícios do presidente Lula e de seu rival, Flávio Bolsonaro. Essas e outras notícias a seguir. Os exercícios militares anuais realizados em conjunto entre Estados Unidos e Coreia do Sul tiveram início nesta segunda-feira, mas sob a expectativa de que sejam reduzidos, segundo anúncio feito pelo presidente americano Donald Trump na noite de domingo. Na rede social Truth Social, o líder republicano declarou que pediu ao Pentágono para encurtar consideravelmente a participação americana nas tradicionais manobras, devido, segundo Trump, à sua muito boa relação com o dirigente norte-coreano Kim Jong-un. O presidente americano escreveu que os exercícios com Seul, realizados desde a década de 1950, não são apenas caros, mas também enviam um sinal totalmente inadequado e hostil à Coreia do Norte. Trump ainda destacou que o regime norte-coreano tem se mostrado respeitoso e não ameaçador desde seu retorno à Casa Branca em 2025. A Coreia do Sul declarou nessa segunda-feira que espera que a relação pessoal entre Trump e o líder norte-coreano Kim Jong-un os leve de volta à mesa de negociações. Em comunicado, o governo sul-coreano afirmou que mantém uma coordenação estreita com Washington para preservar uma postura comum de defesa sólida, diz a nota. Intitulada Restaurar as Terras, Restaurar a Esperança, a 17ª COP de combate à desertificação começa nessa segunda em Ulaanbaatar, na Mongólia, e vai até 28 de agosto. Em escala mundial, a desertificação e a degradação das terras afetam 40% da superfície terrestre, com uma perda anual de 100 milhões de hectares de áreas saudáveis e produtivas. A restauração dos solos tem um custo elevado, estimado em US$1 bilhão por dia pela Convenção de Combate à Desertificação. Mas para Sandra Huillierra, vice-responsável da Divisão de Agricultura, Desenvolvimento Rural e Biodiversidade da Agência Francesa de Desenvolvimento, esse investimento não é perdido. Vamos ouvi-la.
6: Os investimentos necessários são enormes, mas há uma rentabilidade econômica nesses investimentos. São dados da Convenção de Combate à Desertificação que indicam que cada dólar investido na restauração de terras degradadas nos devolve entre 7 e 30 dólares. Ou seja, são investimentos rentáveis para as sociedades e para o planeta. Porque, na prática, investir na saúde das terras é investir na nossa segurança alimentar, é investir no clima, já que, como se sabe, os solos armazenam carbono, e é investir na nossa capacidade de adaptação às mudanças climáticas, pois uma terra saudável é uma terra que resiste melhor aos eventos climáticos extremos. Quando um solo consegue captar e conservar água, por ser um solo saudável, rico em matéria orgânica, isso significa que essa água pode ser restituída às plantas, aumentando a capacidade desse solo de alimentá-las e nutri-las.
3: Sandra Huillierra foi entrevistada pelo repórter Igor Stross. Ao final de uma quinta onda de calor deste verão aqui na Europa, vários países continuam lutando contra os incêndios florestais. Na Bélgica, um incêndio na fronteira com a Alemanha destruiu 3 mil hectares de uma reserva nos últimos dias. O exército alemão disponibilizou 2 helicópteros equipados com reservatórios de água para auxiliar na luta contra as chamas. Na Grécia, 2 incêndios na ilha de Salamina, perto de Atenas, resultaram na morte de 2 pessoas e no deslocamento de cerca de 600 pessoas no domingo. Os bombeiros informaram nessa manhã que o fogo foi controlado. Aqui na França, na região de Lens, no sudoeste do país, o fogo destruiu 1.700 hectares de mata nos últimos dias e foi circunscrito, anunciaram as autoridades locais nessa manhã. Em visita à região da Gironda, no oeste da França, onde 42 mil hectares foram devastados por um incêndio em julho, o primeiro-ministro francês Sébastien Lecornu foi vaiado nessa manhã, acusado de omissão pela população. Um ataque ucraniano deixou 6 mortos e 4 feridos na região russa de Belgorod, indicaram as autoridades locais nesta segunda. Já um ataque russo atingiu na noite infraestruturas portuárias no distrito de Izmail, no sul da Ucrânia, provocando incêndios. A chefe da diplomacia europeia, Kaya Kallas, anunciou hoje ao jornal alemão Die Welt que pretende aumentar em 1/3 o número de organizações russas sancionadas em razão da guerra na Ucrânia. Segundo ela, desde o início da invasão russa, em fevereiro de 2022, as sanções da União Europeia privaram a máquina de guerra da Rússia em mais de 1 trilhão de euros. No Brasil, foi dada a largada no domingo para a campanha das eleições presidenciais. O presidente Lula realizou um comício no berço de sua trajetória política, em São Bernardo do Campo, enquanto o candidato do PL, Flávio Bolsonaro, escolheu Copacabana para o seu primeiro evento de campanha. O período tem início com tensões comerciais entre Brasil e Estados Unidos como pano de fundo. Na última semana, Lula declarou que está tentando um encontro com o presidente americano Donald Trump para conversar sobre a questão. Em entrevista à RFI, o economista Gilberto Braga avaliou a iniciativa do presidente brasileiro. Vamos ouvi-lo.
7: O que me parece que é diferente nesse momento é que nós estamos em plena campanha eleitoral no Brasil. Essa conversa entre os dois presidentes, ela se dará uma vez confirmada no momento em que a campanha já está a pleno vapor. E há um interesse norte-americano deflagrado e confessado de apoiar o candidato de oposição ao governo atual. Então, com isso, toda essa conversação ganha um contorno especial que não existia nas conversas bilaterais anteriores. Por isso, a gente não sabe ainda se ela vai ser tão efetiva quanto as anteriores, mas há a sensação de que ela não prejudica o ambiente econômico e que poderá eventualmente trazer algum grau de melhora.
3: Gilberto Braga foi entrevistado por Raquel Miura. E o enviado dos Estados Unidos, Jared Kushner, vai se reunir nessa segunda com o primeiro-ministro israelense Benjamin Netanyahu, depois de conversar no Egito com representantes do grupo Hamas para tentar a aplicação do plano de paz para Gaza, promovido pelo governo de Donald Trump. 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
3: Olá, esse é o segundo bloco do programa da RFI Brasil. Na sequência, vamos saber como a imprensa francesa aborda a seca histórica na França, ao final da quinta onda de calor enfrentada pelo país. Depois vamos ouvir uma reportagem sobre um livro dos designers brasileiros Walter Costa e Thalita Virgínia, com fotos de itens de ajuda humanitária rejeitados por Israel para a faixa de Gaza. Para terminar na crônica O Mundo Agora, o cientista político Thomas Zikman de Barros analisa a crise migratória no enclave espanhol de Ceuta. Mas antes, no programa Linha Direta, vamos até Brasília conversar com a nossa correspondente sobre o início da campanha para as eleições presidenciais no Brasil. Confira.
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9: Neste domingo foi dada a largada oficial da campanha eleitoral no Brasil. No total, são 13 candidatos na disputa à presidência da República. O atual presidente Luiz Inácio Lula da Silva, do PT, e Flávio Bolsonaro, do PL, são os dois melhores colocados nas pesquisas nesta disputa eleitoral, que ocorre em meio a um clima tenso nas relações comerciais entre o Brasil e os Estados Unidos. Para analisar esse início de campanha, vamos a Brasília conversar com nossa correspondente Raquel Miura. Olá, Raquel, bom dia. Quais os destaques desta largada de campanha dos dois principais candidatos à presidência?
10: Olá, bom dia a todos. Pois é, está oficialmente aberta a temporada de caça ao voto numa das campanhas mais desafiadoras para a direita e para a esquerda. No embate pessoal, trata-se de um pleito que vai dizer como Lula vai encerrar sua carreira política e até quando o ex-presidente Jair Bolsonaro vai cumprir pena. Sobre aspectos gerais, estão na mesa visões divergentes sobre meio ambiente, política social, armamento, soberania. O presidente Lula deu a largada de sua campanha em São Bernardo do Campo, na Grande São Paulo. Ele destacou a trajetória pessoal de vida, preocupação com a educação de jovens e a questão da violência, e mostrou que uma de suas estratégias é comparar seus anos de governo com os de Bolsonaro.
11: Essa gente fala em segurança. Quem é que ficou com esse 1 bilhão de balas? Foi o dono de casa ou é o crime organizado que, travestido de boa vontade, foi comprar revólver, pistola, fuzil para continuar matando gente e fortalecendo o crime organizado? Enquanto eles pegaram, em mandato deles, 1 bilhão de reais do crime organizado, nós pegamos 35 bilhões de reais do crime organizado.
10: Já Flávio Bolsonaro escolheu a orla de Copacabana para abrigar seu primeiro evento de campanha. Ele disse que está diante de uma missão divina e tentou mostrar que é a encarnação da figura do pai.
12: Eu não sei qual é o medo que eles têm dessa palavrinha mágica chamada Bolsonaro. Bolsonaro. Porque hoje todo mundo vê que Bolsonaro nunca foi ameaça para a democracia. Nós sempre fomos o último obstáculo para que esse país não virasse uma ditadura de uma vez por todas.
10: Tentando afastar críticas de que o clã Bolsonaro atuou pelo tarifaço dos Estados Unidos contra produtos brasileiros, o candidato do PL afirmou que é o único que tem condição de negociar com outros países acordos favoráveis ao Brasil.
9: Pois é, Raquel, a campanha começa em meio a essa situação tensa nas relações entre Brasil e os Estados Unidos e qual deve ser o impacto na campanha eleitoral?
10: Olha, esse embate comercial fará parte da campanha com os dois principais candidatos mostrando narrativas diferentes, como afirmou a RF o economista e professor do IBMEC, Gilberto Braga.
7: Embora isso esteja dentro de um contexto geral de reação comercial dos Estados Unidos a diversas nações, é sabido que a presença de Eduardo Bolsonaro nos Estados Unidos teve algum grau de interferência para que essas medidas fossem adotadas. Isso tenta ser colado como uma espécie de culpa em Flávio Bolsonaro. Por outro lado, Flávio Bolsonaro tenta fazer o contrário, colocar a responsabilidade na falta de diálogo e de disposição econômica de Luiz Inácio Lula da Silva e do seu governo.
10: A reciprocidade anunciada pelo Brasil, disse Braga, é uma estratégia de defesa que, na prática, é construída gradativamente. E uma possível nova conversa entre os dois chefes de Estado, Trump e Lula, acaba também afetada pelo clima eleitoral.
7: Uma certa distensão poderia ser obtida com a conversa direta entre os dois mandatários. O que me parece que é diferente nesse momento é que nós estamos em plena campanha eleitoral no Brasil. Essa conversa entre os dois presidentes, ela se dará uma vez confirmada no momento em que a campanha já está a pleno vapor. E há um interesse norte-americano deflagrado e confessado de apoiar o candidato de oposição ao governo atual. Então, com isso, toda essa conversação ganha um contorno especial que não existia nas conversas bilaterais anteriores.
10: O economista lembra que no meio dessa disputa política estão setores diretamente afetados, como calçados, madeira, derivados de alumínio e aço, ainda que a lista de exceção seja muito mais ampla agora que em outros tarifaços. É com vocês.
9: Muito obrigado, Raquel Miura, correspondente da RFI em Brasília, que participou do Linha Direta de hoje.
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3: Ao final da quinta onda de calor deste verão na Europa, a seca histórica na França estampa as páginas dos principais jornais do país nesta segunda-feira. A agricultura francesa sofre e se preocupa com o futuro, diz o título de uma matéria do jornal Le Monde. Queda na produção de legumes e das grandes culturas de cereais, falta de pasto para o gado, todo o setor agrícola atravessa um verão catastrófico, cujas consequências podem ser sem precedentes, diz o texto. O diário enumera algumas das culturas mais castigadas pelo calor histórico no país. A cenoura, as saladas, alhos porós e muitos legumes que tiveram suas fases de crescimento interrompidas. O jornal Le Figaro evoca a desertificação que ameaça o solo da França devido à multiplicação das secas provocadas pelas mudanças climáticas. Segundo o diário, entre 2/3 e 3/4 das terras do país estão degradadas, um problema que até há alguns anos era exclusivo de países da África subsaariana ou da Ásia Central, afirma. A questão, aliás, será debatida a partir desta segunda até 28 de agosto na COP17 de combate à desertificação na Mongólia. Já o jornal Les Echos dá destaque para um projeto piloto de hidrologia regenerativa realizado por agricultores do sudeste da França. O diário explica que a ideia principal é desacelerar o escoamento superficial, favorecendo a infiltração e distribuindo melhor a água na paisagem. Desta forma, a erosão do solo é limitada e a umidade é mantida por mais tempo nas terras e nas vegetações.
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14: Na reportagem de hoje, vamos falar de um fotolivro, Rejected Items, de Walter Costa e Thalita Virgínia, que trata de um aspecto de uma das crises humanitárias mais agudas dos últimos tempos. Desde 7 de outubro de 2023, o conflito em Gaza resultou em uma destruição em larga escala, com milhares de mortes e uma população vivendo entre escombros e deslocamentos. No entanto, o controle sobre o que entra em Gaza e o que é rejeitado remonta a um embargo que começou ainda em 2007. É nesse cenário de incertezas que surge o livro Rejected Items, Itens Rejeitados, um projeto da Tiratura, um hub de design e narrativa visual sediado em Ravenna, na Itália. Selecionado para o Book Awards 2026 no Festival de Fotografia de Arles, o livro documenta objetos básicos de ajuda humanitária que foram bloqueados pelas autoridades israelenses. Sem uma imagem violenta, o livro é um soco no estômago. Para entender como o design pode servir de ferramenta de denúncia política, conversamos com os fundadores da Tiratura, Walter Costa e Talita Virgínia. Walter Costa fala sobre como surgiu Rejected Items.
15: Rejected Items é uma coleção de objetos de ajuda humanitária. Então, desde o comida, passando por equipamento médico, até animais vivos, etc. Mas todos os artigos de ajuda humanitária que foram enviados para Gaza, mas foram bloqueados pelas autoridades israelienses com a excusa do duplo uso civil-militar. O que contém o livro é basicamente uma série de fichas para todos esses itens que foram bloqueados. A ideia de tudo isso nasceu na primavera de 2024, pouco depois do que Israel fechasse a entrada de Rafah, por onde entrava a maioria da ajuda humanitária. A gente participou de uma fala com uma pessoa responsável de uma ONG italiana que trabalha em Gaza. A informação que chegava era pouca. Ter um relato em primeira pessoa de alguém dentro desse mundo da ajuda humanitária, com contatos dentro de Gaza, então consciente de todos os problemas e a tragédia que estava se desenvolvendo, a gente saiu dessa fala bastante traumatizada e com uma grande sensação de impotência. Então, pensando que, bom, a gente sabe fazer livro e trabalha com fotografia, já que são mostrados itens que para nós, fora de Gaza, são super fácil de encontrar e de obter, isso de utilizar imagens que a gente pegou da internet, dá essa cara como se fosse um pouco o carrinho do Amazon, digamos. Então, como se fosse um catálogo de coisas que para a gente seria muito fácil obter e, pelo contrário, ali é impossível.
14: A seguir, Talita Virgínia fala sobre o bloqueio e o impacto disso na faixa de Gaza.
16: Observando essa lista dos itens que são rejeitados ou que já foram em algum momento rejeitados, isso também acaba virando uma tática para você conseguir bloquear, porque não existe uma lista oficial. As organizações humanitárias, elas não têm uma lista dizendo isso daqui não vai poder entrar nunca. Um item pode entrar hoje e ser bloqueado amanhã, ou pode ser bloqueado hoje, mas pode entrar amanhã. Então, essa incerteza, que fica até difícil entender qual seria o uso civil e militar de um chocolate, de um brinquedo, de uma folha de papel A4... ou de uma incubadora, que são alguns dos itens que já foram bloqueados com essa desculpa. Fica difícil entender qual é a lógica disso. E o que a gente acaba entendendo é que são táticas, estratégias para exterminar uma população inteira, sem que isso seja claro para todas as pessoas que assistem ao que acontece ali naquela área, né? Então, eu acho que são táticas muito perversas mesmo.
14: A tiratura, que significa tiragem em italiano, também se dedica à pedagogia da narrativa visual e ao engajamento cívico. O espaço abriga uma biblioteca de fotografia com quase 2.000 títulos de todo o mundo e um laboratório de impressão sustentável de risografia. Essa tecnologia japonesa usa tintas de óleo de arroz e matrizes de fibra de banana para garantir que a arte tenha baixo impacto ambiental. Em dezembro, Walter Costa e Talita Virgínia ministram um workshop de criação coletiva inspirada no cordel durante o Festival de Fotografia Solar em Fortaleza.

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1: Pedro Sánchez é o primeiro-ministro espanhol, aliás, presidente do Conselho de Ministros da Espanha. E talvez seja o único, e quem sabe o último, líder de esquerda da União Europeia. E nessa posição, ele acabou comprando briga com muitos líderes de direita do continente. Isso porque, no final do ano passado, resolveu adotar uma política de anistia para imigrantes ilegais, para acolher dentro da Espanha uma série de pessoas que já moravam no país, contribuíam para a economia da Espanha, mas que não tinham ali os seus papéis em dia. Isso causou um alvoroço num continente em que a direita governa, e mais que isso, onde as ideias de extrema direita são cada vez mais normalizadas. E foi o contraste entre a política da Espanha e a política do resto da União Europeia que ficou em evidência numa pretensa crise imigratória que teria acontecido faz mais ou menos 2 semanas em Ceuta, no norte da África. Ceuta é um pequeno território espanhol, uma herança lá do tempo das Cruzadas e que faz fronteira com o Marrocos. Volta e meia por ali acontecem algumas tensões, de muita gente querendo usar essa fronteira para tentar chegar na Espanha e assim na Europa. Na Europa, vamos lembrar, o que vale são as regras do Tratado de Schengen. Basicamente, existe liberdade de trânsito. Alguém que está em Lisboa pode se mover até a Polônia sem ter que mostrar grandes documentos. A liberdade de movimento é garantida na União Europeia. Então o medo é, se alguém entrar pela Espanha lá na fronteira de Ceuta, poderia chegar em qualquer lugar do continente. A tal crise migratória de Ceuta aconteceu quando, no final de julho, cerca de 70 mil pessoas, em poucas horas, atravessaram essa fronteira com Marrocos. Alguns dizem, até mesmo com a conivência do governo marroquino, que volta e meia gosta de causar tensões com a Espanha, porque, inclusive, reivindica que Ceuta pertence ao Marrocos e não à Espanha. O caos foi geral. Em Ceuta moram mais ou menos 80 mil habitantes. E, de repente, a população parecia ter dobrado. Sobretudo, a extrema-direita europeia resolveu usar esse caso para causar um pânico, dizer, estamos sendo invadidos. Essa foi a postura dentro da Espanha do partido de extrema-direita Vox, que atacou pesadamente Sánchez e sua política migratória. Agora, o mais interessante é ver a reação da extrema-direita em outros países da União Europeia. E aqui eu queria fazer uma pequena digressão. Até uns 20 anos atrás, 15 anos atrás, quem sabe 10 anos atrás, a extrema-direita era profundamente crítica à União Europeia. A gente pode usar a palavra eurocética. Queriam tirar os seus países da União Europeia. Talvez desde a crise do Brexit, isso mudou um pouco. Agora a extrema-direita quer dominar a União Europeia por dentro e vê a União Europeia como um baluarte branco, um baluarte às vezes cristão, e precisamente suas fronteiras externas como verdadeiro perigo. Agora, essa dita crise em Ceuta talvez tenha feito eles darem alguns passos atrás. Porque Marine Le Pen, a líder da extrema-direita na França, Giorgia Meloni, a primeira-ministra da Itália, começaram a falar que era necessário fechar as fronteiras entre os países da União Europeia. O risco, é claro, é que esses imigrantes de Ceuta poderiam sair ali do norte da África e chegar em Paris, chegar em Roma. É uma forma muito discreta deles colocarem em xeque essa política de livre circulação que é muito popular na Europa. Ou seja, outra forma da extrema-direita voltar às suas raízes e impor os seus discursos. A verdade, no entanto, é que esse pânico é um pânico inventado. Sim, é verdade que Ceuta é um território da Espanha, mas como está no norte da África, não faz parte da área de livre circulação. Entrar em Ceuta não deixa ninguém andar livremente pela Europa. E, na verdade, nos dias que se seguiram, a Espanha acabou expulsando a maior parte dessas pessoas. O governo espanhol confirma, nenhuma pessoa que entrou irregularmente nessa última onda imigratória chegou na Península Ibérica, chegou na Europa, na União Europeia. Essa dita crise em Ceuta, portanto, inclusive não é nem a primeira, precisa ser lida no seu contexto. Ela foi instrumentalizada pela extrema-direita, espanhola, mas também europeia e, na verdade, mundial, para ampliar o pânico anti-imigrante e colocar em questão as próprias bases fundantes da União Europeia e da livre circulação entre os países. A Espanha de Sánchez tem se colocado contra esse consenso cada vez mais conservador que toma conta da Europa. Mas a gente vê que a luta não vai ser fácil. Na verdade, eles estão sozinhos contra um bloco cada vez mais de extrema-direita. De Paris, Thomas Zikman de Barros para a Rádio França Internacional.
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2: Paris, 17 de agosto de 2026. Essas são as principais notícias desta segunda-feira. Os exercícios militares anuais realizados em conjunto entre Estados Unidos e Coreia do Sul tiveram início nessa manhã, mas sob a expectativa de que sejam reduzidos após o anúncio do presidente americano Donald Trump. Na rede social Truth Social, o líder republicano declarou na noite de domingo que pediu ao Pentágono para encurtar consideravelmente a participação americana nessas tradicionais manobras, segundo Trump, devido à sua muito boa relação com o dirigente norte-coreano Kim Jong-un. O presidente americano escreveu que os exercícios com Seul, realizados desde a década de 50 e que deveriam durar 11 dias, custam caro e enviam um sinal inadequado e hostil à Coreia do Norte. O enviado dos Estados Unidos e genro do presidente Donald Trump, Jared Kushner, se reúne hoje com o primeiro-ministro israelense Benjamin Netanyahu, depois de conversar no Egito com representantes do grupo Hamas. O objetivo é tentar a aplicação do plano de paz para Gaza, promovido pelo governo Trump. O Hamas aprovou no fim de julho um acordo destinado a colocar em prática a segunda fase desse plano de paz, que prevê o desarmamento do movimento islamista e também a retirada de Israel do território palestino, mas Netanyahu rejeitou o texto. Intitulada Restaurar as Terras, Restaurar a Esperança, a 17ª COP de combate à desertificação começa hoje em Ulaanbaatar, na Mongólia, e vai até 28 de agosto. O objetivo é debater soluções para a desertificação e a degradação dos solos, que afetam 40% da superfície terrestre. A restauração das terras tem um custo estimado em US$1 bilhão por dia pela Convenção de Combate à Desertificação, mas segundo a mesma entidade, cada dólar investido na restauração das terras degradadas resulta em um retorno entre 7 e 30 dólares aos países afetados. Vários países europeus continuam lutando contra os incêndios florestais nessa segunda-feira. Na Bélgica, um incêndio na fronteira com a Alemanha destruiu 3 mil hectares de uma reserva nos últimos dias. O exército alemão mobilizou 2 helicópteros equipados com reservatórios de água para auxiliar na luta contra as chamas. Na Grécia, 2 incêndios na ilha de Salamina resultaram na morte de 2 pessoas e no deslocamento de cerca de 600 moradores no domingo. Os bombeiros informaram nessa manhã que o fogo foi controlado. E aqui na França, na região de Landas, sudoeste do país, o fogo destruiu 1.700 hectares de mata, mas foi circunscrito, anunciaram as autoridades locais. Hey, 11 horas e 30 minutos em Paris, 6h30 pelo horário de Brasília. 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
2: Bom dia, sol e 24 graus em Paris. Em destaque nesta segunda-feira, 17 de agosto de 2026. Trump anuncia a redução considerável de exercícios militares anuais com a Coreia do Sul em nome da boa relação com Kim Jong-un. 17ª COP de combate à desertificação tem início na Mongólia com o desafio de propor soluções para a degradação dos solos. E o Brasil dá largada para a campanha às eleições presidenciais de 4 de outubro com comícios do presidente Lula e de seu rival, Flávio Bolsonaro. Essas e outras notícias a seguir. Os exercícios militares anuais realizados em conjunto entre Estados Unidos e Coreia do Sul tiveram início nesta segunda-feira, mas sob a expectativa de que sejam reduzidos, segundo anúncio feito pelo presidente americano Donald Trump na noite de domingo. Na rede social Truth Social, o líder republicano declarou que pediu ao Pentágono para encurtar consideravelmente a participação americana nas tradicionais manobras, devido, segundo Trump, à sua muito boa relação com o dirigente norte-coreano Kim Jong-un. O presidente americano escreveu que os exercícios com Seul, realizados desde a década de 1950, não são apenas caros, mas também enviam um sinal totalmente inadequado e hostil à Coreia do Norte. Trump ainda destacou que o regime norte-coreano tem se mostrado respeitoso e não ameaçador desde seu retorno à Casa Branca em 2025. A Coreia do Sul declarou nessa segunda-feira que espera que a relação pessoal entre Trump e o líder norte-coreano Kim Jong-un os leve de volta à mesa de negociações. Em comunicado, o governo sul-coreano afirmou que mantém uma coordenação estreita com Washington para preservar uma postura comum de defesa sólida, diz a nota. Intitulada Restaurar as Terras, Restaurar a Esperança, a 17ª COP de combate à desertificação começa nessa segunda em Ulaanbaatar, na Mongólia, e vai até 28 de agosto. Em escala mundial, a desertificação e a degradação das terras afetam 40% da superfície terrestre, com uma perda anual de 100 milhões de hectares de áreas saudáveis e produtivas. A restauração dos solos tem um custo elevado, estimado em US$1 bilhão por dia pela Convenção de Combate à Desertificação. Mas para Sandra Huillierra, vice-responsável da Divisão de Agricultura, Desenvolvimento Rural e Biodiversidade da Agência Francesa de Desenvolvimento, esse investimento não é perdido. Vamos ouvi-la.
5: Os investimentos necessários são enormes, mas há uma rentabilidade econômica nesses investimentos. São dados da Convenção de Combate à Desertificação que indicam que cada dólar investido na restauração de terras degradadas nos devolve entre 7 e 30 dólares. Ou seja, são investimentos rentáveis para as sociedades e para o planeta. Porque, na prática, investir na saúde das terras é investir na nossa segurança alimentar, é investir no clima, já que, como se sabe, os solos armazenam carbono, e é investir na nossa capacidade de adaptação às mudanças climáticas, pois uma terra saudável é uma terra que resiste melhor aos eventos climáticos extremos. Quando um solo consegue captar e conservar água, por ser um solo saudável, rico em matéria orgânica, isso significa que essa água pode ser restituída às plantas, aumentando a capacidade desse solo de alimentá-las e nutri-las.
2: Sandra Huillierra foi entrevistada pelo repórter Igor Stross. Ao final de uma quinta onda de calor deste verão aqui na Europa, vários países continuam lutando contra os incêndios florestais. Na Bélgica, um incêndio na fronteira com a Alemanha destruiu 3 mil hectares de uma reserva nos últimos dias. O exército alemão disponibilizou 2 helicópteros equipados com reservatórios de água para auxiliar na luta contra as chamas. Na Grécia, 2 incêndios na ilha de Salamina, perto de Atenas, resultaram na morte de 2 pessoas e no deslocamento de cerca de 600 pessoas no domingo. Os bombeiros informaram nessa manhã que o fogo foi controlado. Aqui na França, na região de Lens, no sudoeste do país, o fogo destruiu 1.700 hectares de mata nos últimos dias e foi circunscrito, anunciaram as autoridades locais nessa manhã. Em visita à região da Gironda, no oeste da França, onde 42 mil hectares foram devastados por um incêndio em julho, o primeiro-ministro francês Sébastien Lecornu foi vaiado nessa manhã, acusado de omissão pela população. Um ataque ucraniano deixou 6 mortos e 4 feridos na região russa de Belgorod, indicaram as autoridades locais nesta segunda. Já um ataque russo atingiu na noite infraestruturas portuárias no distrito de Izmail, no sul da Ucrânia, provocando incêndios. A chefe da diplomacia europeia, Kaya Kallas, anunciou hoje ao jornal alemão Die Welt que pretende aumentar em 1/3 o número de organizações russas sancionadas em razão da guerra na Ucrânia. Segundo ela, desde o início da invasão russa, em fevereiro de 2022, as sanções da União Europeia privaram a máquina de guerra da Rússia em mais de 1 trilhão de euros. No Brasil, foi dada a largada no domingo para a campanha das eleições presidenciais. O presidente Lula realizou um comício no berço de sua trajetória política, em São Bernardo do Campo, enquanto o candidato do PL, Flávio Bolsonaro, escolheu Copacabana para o seu primeiro evento de campanha. O período tem início com tensões comerciais entre Brasil e Estados Unidos como pano de fundo. Na última semana, Lula declarou que está tentando um encontro com o presidente americano Donald Trump para conversar sobre a questão. Em entrevista à RFI, o economista Gilberto Braga avaliou a iniciativa do presidente brasileiro. Vamos ouvi-lo.
6: O que me parece que é diferente nesse momento é que nós estamos em plena campanha eleitoral no Brasil. Essa conversa entre os dois presidentes, ela se dará uma vez confirmada no momento em que a campanha já está a pleno vapor. E há um interesse norte-americano deflagrado e confessado de apoiar o candidato de oposição ao governo atual. Então, com isso, toda essa conversação ganha um contorno especial que não existia nas conversas bilaterais anteriores. Por isso, a gente não sabe ainda se ela vai ser tão efetiva quanto as anteriores, mas há a sensação de que ela não prejudica o ambiente econômico e que poderá, eventualmente, trazer algum grau de melhora.
2: Gilberto Braga foi entrevistado por Raquel Miura. E o enviado dos Estados Unidos, Jared Kushner, vai se reunir nessa segunda com o primeiro-ministro israelense Benjamin Netanyahu, depois de conversar no Egito com representantes do grupo Hamas para tentar a aplicação do plano de paz para Gaza, promovido pelo governo de Donald Trump. 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
2: Olá, esse é o segundo bloco do programa da RFI Brasil. Na sequência, vamos saber como a imprensa francesa aborda a seca histórica na França, ao final da quinta onda de calor enfrentada pelo país. Depois vamos ouvir uma reportagem sobre um livro dos designers brasileiros Walter Costa e Thalita Virgínia, com fotos de itens de ajuda humanitária rejeitados por Israel para a faixa de Gaza. Para terminar na crônica O Mundo Agora, o cientista político Thomas Zikman de Barros analisa a crise migratória no enclave espanhol de Ceuta. Mas antes, no programa Linha Direta, vamos até Brasília conversar com a nossa correspondente sobre o início da campanha para as eleições presidenciais no Brasil. Confira.
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8: Neste domingo foi dada a largada oficial da campanha eleitoral no Brasil. No total, são 13 candidatos na disputa à presidência da República. O atual presidente Luiz Inácio Lula da Silva, do PT, e Flávio Bolsonaro, do PL, são os dois melhores colocados nas pesquisas nesta disputa eleitoral, que ocorre em meio a um clima tenso nas relações comerciais entre o Brasil e os Estados Unidos. Para analisar esse início de campanha, vamos a Brasília conversar com nossa correspondente Raquel Miura. Olá, Raquel, bom dia. Quais os destaques desta largada de campanha dos dois principais candidatos à presidência?
9: Olá, bom dia a todos. Pois é, está oficialmente aberta a temporada de caça ao voto numa das campanhas mais desafiadoras para a direita e para a esquerda. No embate pessoal, trata-se de um pleito que vai dizer como Lula vai encerrar sua carreira política e até quando o ex-presidente Jair Bolsonaro vai cumprir pena. Sobre aspectos gerais, estão na mesa visões divergentes sobre meio ambiente, política social, armamento, soberania. O presidente Lula deu a largada de sua campanha em São Bernardo do Campo, na Grande São Paulo. Ele destacou a trajetória pessoal de vida, preocupação com a educação de jovens e a questão da violência, e mostrou que uma de suas estratégias é comparar seus anos de governo com os de Bolsonaro.
10: Essa gente fala em segurança. Quem é que ficou com esse 1 bilhão de balas? Foi o dono de casa ou é o crime organizado que, travestido de boa vontade, foi comprar revólver, pistola, fuzil para continuar matando gente e fortalecendo o crime organizado? Enquanto eles pegaram, em mandato deles, 1 bilhão de reais do crime organizado, nós pegamos 35 bilhões de reais do crime organizado.
9: Já Flávio Bolsonaro escolheu a orla de Copacabana para abrigar seu primeiro evento de campanha. Ele disse que está diante de uma missão divina e tentou mostrar que é a encarnação da figura do pai.
11: Eu não sei qual é o medo que eles têm dessa palavrinha mágica chamada Bolsonaro, porque hoje todo mundo vê que Bolsonaro nunca foi foi ameaça para a democracia. Nós sempre fomos o último obstáculo para que esse país não virasse uma ditadura de uma vez por todas.
9: Tentando afastar críticas de que o clã Bolsonaro atuou pelo tarifaço dos Estados Unidos contra produtos brasileiros, o candidato do PL afirmou que é o único que tem condição de negociar com outros países acordos favoráveis ao Brasil.
8: Pois é, Raquel, a campanha começa em meio a essa situação tensa nas relações entre Brasil e os Estados Unidos e qual deve ser o impacto na campanha eleitoral?
9: Olha, esse embate comercial fará parte da campanha com os dois principais candidatos mostrando narrativas diferentes, como afirmou a RFI o economista e professor do IBMEC, Gilberto Braga.
6: Embora isso esteja dentro de um contexto geral de reação comercial dos Estados Unidos a diversas nações, é sabido que a presença de Eduardo Bolsonaro nos Estados Unidos teve algum grau de interferência para que essas medidas fossem adotadas. Isso tenta ser colado como uma espécie de culpa em Flávio Bolsonaro. Por outro lado, Flávio Bolsonaro tenta fazer o contrário, colocar a responsabilidade na falta de diálogo e de disposição econômica de Luiz Inácio Lula da Silva e do seu governo.
9: A reciprocidade anunciada pelo Brasil, disse Braga, é uma estratégia de defesa que, na prática, é construída gradativamente. E uma possível nova conversa entre os dois chefes de Estado, Trump e Lula, acaba também afetada pelo clima eleitoral.
6: Uma certa distensão poderia ser obtida com a conversa direta entre os dois mandatários. O que me parece que é diferente nesse momento é que nós estamos em plena campanha eleitoral no Brasil. Essa conversa entre os dois presidentes, ela se dará uma vez confirmada no momento em que a campanha já está a pleno vapor. E há um interesse norte-americano deflagrado e confessado de apoiar o candidato de oposição ao governo atual. Então, com isso, toda essa conversação ganha um contorno especial que não existia nas conversas bilaterais.

0: futuro, diz o título de uma matéria do jornal Le Monde. Queda na produção de legumes e das grandes culturas de cereais, falta de pasto para o gado, todo o setor agrícola atravessa um verão catastrófico, cujas consequências podem ser sem precedentes, diz o texto. O diário enumera algumas das culturas mais castigadas pelo calor histórico no país. A cenoura, as saladas, alhos porós e muitos legumes que tiveram suas fases de crescimento interrompidas. O jornal Le Figaro evoca a desertificação que ameaça o solo da França devido à multiplicação das secas provocadas pelas mudanças climáticas. Segundo o diário, entre 2/3 e 3/4 das terras do país estão degradadas, um problema que até há alguns anos era exclusivo de países da África subsaariana ou da Ásia Central, afirma. A questão, aliás, será debatida a partir desta segunda até 28 de agosto na COP17 de combate à desertificação na Mongólia. Já o jornal Les Echos dá destaque para um projeto piloto de hidrologia regenerativa realizado por agricultores do sudeste da França. O diário explica que a ideia principal é desacelerar o escoamento superficial, favorecendo a infiltração e distribuindo melhor a água na paisagem. Desta forma, a erosão do solo é limitada e a umidade é mantida por mais tempo nas terras e nas vegetações.
1: Reportagem Patrícia Moribe.
2: Na reportagem de hoje vamos falar de um fotolivro, Rejected Items, de Walter Costa e Thalita Virgínia, que trata de um aspecto de uma das crises humanitárias mais agudas dos últimos tempos. Desde 7 de outubro de 2023, o conflito em Gaza resultou em uma destruição em larga escala, com milhares de mortes e uma população vivendo entre escombros e deslocamentos. No entanto, o controle sobre o que entra em Gaza e o que é rejeitado remonta a um embargo que começou ainda em 2007. É nesse cenário de incerteza que surge o livro Rejected Items, Itens Rejeitados, um projeto da Tiratura, um hub de design e narrativa visual sediado em Ravenna, na Itália. Selecionado para o Book Awards 2026 no Festival de Fotografia de Arles, o livro documenta objetos básicos de ajuda humanitária que foram bloqueados pelas autoridades israelenses. Sem uma imagem violenta, o livro é um soco no estômago. Para entender como o design pode servir de ferramenta de denúncia política, conversamos com os fundadores da Tiratura, Walter Costa e Thalita Virgínia. Walter Costa fala sobre como surgiu Rejected Items.
3: Rejected Items é uma coleção de objetos de ajuda humanitária. Então, desde o comida, passando por equipamento médico, até animais vivos, etc. Mas todos os artigos de ajuda humanitária que foram enviados para Gaza, mas foram bloqueados pelas autoridades israelienses com a excusa do duplo uso civil-militar. O que contém o livro é basicamente uma série de fichas para todos esses itens que foram bloqueados. A ideia de tudo isso nasceu na primavera de 2024, pouco depois do que Israel fechasse a entrada de Rafah, por onde entrava a maioria da ajuda humanitária. A gente participou de uma fala com uma pessoa responsável de uma ONG italiana, que trabalha em Gaza. A informação que chegava era pouca. Ter um relato em primeira pessoa de alguém dentro desse mundo da ajuda humanitária, com contatos dentro de Gaza, então consciente de todos os problemas e a tragédia que estava se desenvolvendo, a gente saiu dessa fala bastante traumatizada e com uma grande sensação de impotência. Então, pensando que, bom, a gente sabe fazer livro e trabalha com fotografia, já que são mostrados itens que para nós, fora de Gaza, são super fáceis de encontrar e de obter, isso de utilizar imagens que a gente pegou da internet, dá essa cara como se fosse um pouco o carrinho do Amazon, digamos. Então, como se fosse um catálogo.

0: catálogo de coisas que para a gente seria muito fácil obter e, pelo contrário, ali é impossível.
1: A seguir, Thalita Virgínia fala sobre o bloqueio e o impacto disso na faixa de Gaza.
2: Observando essa lista dos itens que são rejeitados ou que já foram em algum momento rejeitados, isso também acaba virando uma tática para você conseguir bloquear, porque não existe uma lista oficial. As organizações humanitárias, elas não têm uma lista dizendo isso daqui não vai poder entrar nunca. Um item pode entrar hoje e ser bloqueado amanhã, ou pode ser bloqueado hoje, mas pode entrar amanhã. Então, essa incerteza, que fica até difícil entender qual seria o uso civil e militar de um chocolate, de um brinquedo, de uma folha de papel A4 ou de uma incubadora, que são alguns dos itens que já foram bloqueados com essa desculpa. Fica difícil entender qual é a lógica disso. E o que a gente acaba entendendo é que são táticas, estratégias para exterminar uma população inteira, sem que isso seja claro para todas as pessoas que assistem ao que acontece ali naquela área, né? Então eu acho que são táticas muito perversas mesmo.
1: A tiratura, que significa tiragem em italiano, também se dedica à pedagogia da narrativa visual e ao engajamento cívico. O espaço abriga uma biblioteca de fotografia com quase 2.000 títulos de todo o mundo e um laboratório de impressão sustentável de risografia. Essa tecnologia japonesa usa tintas de óleo de arroz e matrizes de fibra de banana para garantir que a arte tenha baixo impacto ambiental. Em dezembro, Walter Costa e Thalita Virgínia ministram um workshop de criação coletiva inspirada no cordel durante o Festival de Fotografia Solar em Fortaleza.

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1: Pedro Sánchez é o primeiro-ministro espanhol, aliás, presidente do Conselho de Ministros da Espanha. E talvez seja o único, e quem sabe o último, líder de esquerda da União Europeia. E nessa posição, ele acabou comprando briga com muitos líderes de direita do continente. Isso porque, no final do ano passado, resolveu adotar uma política de anistia para imigrantes ilegais, para acolher dentro da Espanha uma série de pessoas que já moravam no país, contribuíam para a economia da Espanha, mas que não tinham ali os seus papéis em dia. Isso causou um alvoroço num continente em que a direita governa, e mais que isso, onde as ideias de extrema direita são cada vez mais normalizadas. E foi o contraste entre a política da Espanha e a política do resto da União Europeia que ficou em evidência numa pretensa crise imigratória que teria acontecido faz mais ou menos 2 semanas em Ceuta, no norte da África. Ceuta é um pequeno território espanhol, uma herança lá do tempo das Cruzadas e que faz fronteira com o Marrocos. Volta e meia por ali acontecem algumas tensões, de muita gente querendo usar essa fronteira para tentar chegar na Espanha e assim na Europa. Na Europa, vamos lembrar, o que vale são as regras do Tratado de Schengen. Basicamente, existe liberdade de trânsito. Alguém que está em Lisboa pode se mover até a Polônia sem ter que mostrar grandes documentos. A liberdade de movimento é garantida na União Europeia. Então o medo é, se alguém entrar pela Espanha lá na fronteira de Ceuta, poderia chegar em qualquer lugar do continente. A tal crise migratória de Ceuta aconteceu quando, no final de julho, cerca de 70 mil pessoas, em poucas horas, atravessaram essa fronteira com Marrocos. Alguns dizem, até mesmo com a conivência do governo marroquino, que volta e meia gosta de causar tensões com a Espanha, porque, inclusive, reivindica que Ceuta pertence ao Marrocos e não à Espanha. O caos foi geral. Em Ceuta moram mais ou menos 80 mil habitantes. E, de repente, a população parecia ter dobrado. Sobretudo, a extrema-direita europeia resolveu usar esse caso para causar um pânico, dizer, estamos sendo invadidos. Essa foi a postura dentro da Espanha do partido de extrema-direita Vox, que atacou pesadamente Sánchez e sua política migratória. Agora, o mais interessante é ver a reação da extrema-direita em outros países da União Europeia. E aqui eu queria fazer uma pequena digressão. Até uns 20 anos atrás, 15 anos atrás, quem sabe 10 anos atrás, a extrema-direita era profundamente crítica à União Europeia. A gente pode usar a palavra eurocética. Queriam tirar os seus países da União Europeia. Talvez desde a crise do Brexit, isso mudou um pouco. Agora a extrema-direita quer dominar a União Europeia por dentro e vê a União Europeia como um baluarte branco, um baluarte às vezes cristão, e precisamente suas fronteiras externas como verdadeiro perigo. Agora, essa dita crise em Ceuta talvez tenha feito eles darem alguns passos atrás. Porque Marine Le Pen, a líder da extrema-direita na França, Giorgia Meloni, a primeira-ministra da Itália, começaram a falar que era necessário fechar as fronteiras entre os países da União Europeia. O risco, é claro, é que esses imigrantes de Ceuta poderiam sair ali do norte da África e chegar em Paris, chegar em Roma. É uma forma muito discreta deles colocarem em xeque essa política de livre circulação que é muito popular na Europa. Ou seja, outra forma da extrema-direita voltar às suas raízes e impor os seus discursos. A verdade, no entanto, é que esse pânico é um pânico inventado. Sim, é verdade que Ceuta é um território da Espanha, mas como está no norte da África, não faz parte da área de livre circulação. Entrar em Ceuta não deixa ninguém andar livremente pela Europa. E, na verdade, nos dias que se seguiram, a Espanha acabou expulsando a maior parte dessas pessoas. O governo espanhol confirma, nenhuma pessoa que entrou irregularmente nessa última onda imigratória chegou na Península Ibérica, chegou na Europa, na União Europeia. Essa dita crise em Ceuta, portanto, inclusive não é nem a primeira, precisa ser lida no seu contexto. Ela foi instrumentalizada pela extrema-direita, espanhola, mas também europeia e, na verdade, mundial, para ampliar o pânico anti-imigrante e colocar em questão as próprias bases fundantes da União Europeia e da livre circulação entre os países. A Espanha de Sánchez tem se colocado contra esse consenso cada vez mais conservador que toma conta da Europa. Mas a gente vê que a luta não vai ser fácil. Na verdade, eles estão sozinhos contra um bloco cada vez mais de extrema-direita. De Paris, Thomas Zikman de Barros para a Rádio França Internacional.
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2: Paris, 17 de agosto de 2026. Essas são as principais notícias desta segunda-feira. Os exercícios militares anuais realizados em conjunto entre Estados Unidos e Coreia do Sul tiveram início nessa manhã, mas sob a expectativa de que sejam reduzidos após o anúncio do presidente americano Donald Trump. Na rede social Truth Social, o líder republicano declarou na noite de domingo que pediu ao Pentágono para encurtar consideravelmente a participação americana nessas tradicionais manobras, segundo Trump, devido à sua muito boa relação com o dirigente norte-coreano Kim Jong-un. O presidente americano escreveu que os exercícios com Seul, realizados desde a década de 50 e que deveriam durar 11 dias, custam caro e enviam um sinal inadequado e hostil à Coreia do Norte. O enviado dos Estados Unidos e genro do presidente Donald Trump, Jared Kushner, se reúne hoje com o primeiro-ministro israelense Benjamin Netanyahu, depois de conversar no Egito com representantes do grupo Hamas. O objetivo é tentar a aplicação do plano de paz para Gaza promovido pelo governo Trump. O Hamas aprovou no fim de julho um acordo destinado a colocar em prática a segunda fase desse plano de paz, que prevê o desarmamento do movimento islamista e também a retirada de Israel do território palestino, mas Netanyahu rejeitou o texto. Intitulada Restaurar as Terras, Restaurar a Esperança, a 17ª COP de combate à desertificação começa hoje em Ulaanbaatar, na Mongólia, e vai até 28 de agosto. O objetivo é debater soluções para a desertificação e a degradação dos solos, que afetam 40% da superfície terrestre. A restauração das terras tem um custo estimado em US$ 1 bilhão por dia pela Convenção de Combate à Desertificação, mas segundo a mesma entidade, cada dólar investido na restauração das terras degradadas resulta em um retorno entre 7 e 30 dólares aos países afetados. Vários países europeus continuam lutando contra os incêndios florestais nessa segunda-feira. Na Bélgica, um incêndio na fronteira com a Alemanha destruiu 3 mil hectares de uma reserva nos últimos dias. O exército alemão mobilizou 2 helicópteros equipados com reservatórios de água para auxiliar na luta contra as chamas. Na Grécia, 2 incêndios na ilha de Salamina resultaram na morte de 2 pessoas e no deslocamento de cerca de 600 moradores no domingo. Os bombeiros informaram nessa manhã que o fogo foi controlado. E aqui na França, na região de Landas, sudoeste do país, o fogo destruiu 1.700 hectares de mata, mas foi circunscrito, anunciaram as autoridades locais. Onze horas e 30 minutos em Paris, 6:30 pelo horário de Brasília. 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
2: Bom dia, sol e 24 graus em Paris. Em destaque nesta segunda-feira, 17 de agosto de 2026. Trump anuncia redução considerável de exercícios militares anuais com a Coreia do Sul em nome da boa relação com Kim Jong-un. 17ª COP de combate à desertificação tem início na Mongólia com o desafio de propor soluções para a degradação dos solos. E o Brasil dá largada para a campanha às eleições presidenciais de 4 de outubro com comícios do presidente Lula e de seu rival Flávio Bolsonaro. Essas e outras notícias a seguir. Os exercícios militares anuais realizados em conjunto entre Estados Unidos e Coreia do Sul tiveram início nesta segunda-feira, mas sob a expectativa de que sejam reduzidos, segundo anúncio feito pelo presidente americano Donald Trump na noite de domingo. Na rede social Truth Social, o líder republicano declarou que pediu ao Pentágono para encurtar consideravelmente a participação americana nas tradicionais manobras, devido, segundo Trump, à sua muito boa relação com o dirigente norte-coreano Kim Jong-un. O presidente americano escreveu que os exercícios com Seul, realizados desde a década de 1950, não são apenas caros, mas também enviam um sinal totalmente inadequado e hostil à Coreia do Norte. Trump ainda destacou que o regime norte-coreano tem se mostrado respeitoso e não ameaçador desde seu retorno à Casa Branca em 2025. A Coreia do Sul declarou nesta segunda-feira que espera que a relação pessoal entre Trump e o líder norte-coreano Kim Jong-un os leve de volta à mesa de negociações. Em comunicado, o governo sul-coreano afirmou que mantém uma coordenação estreita com Washington para preservar uma postura comum de defesa sólida, diz a nota. Intitulada Restaurar as Terras, Restaurar a Esperança, a 17ª COP de combate à desertificação começa nessa segunda em Ulaanbaatar, na Mongólia, e vai até 28 de agosto. Em escala mundial, a desertificação e a degradação das terras afetam 40% da superfície terrestre, com uma perda anual de 100 milhões de hectares de áreas saudáveis e produtivas. A restauração dos solos tem um custo elevado, estimado em US$1 bilhão por dia pela Convenção de Combate à Desertificação. Mas para Sandra Huillierra, vice-responsável da Divisão de Agricultura, Desenvolvimento Rural e Biodiversidade da Agência Francesa de Desenvolvimento, esse investimento não é perdido. Vamos ouvi-la.
5: Os investimentos necessários são enormes, mas há uma rentabilidade econômica nesses investimentos. São dados da Convenção de Combate à Desertificação que indicam que cada dólar investido na restauração de terras degradadas nos devolve entre 7 e 30 dólares. Ou seja, são investimentos rentáveis para as sociedades e para o planeta. Porque, na prática, investir na saúde das terras é investir na nossa segurança alimentar, é investir no clima, já que, como se sabe, os solos armazenam carbono, e é investir na nossa capacidade de adaptação às mudanças climáticas, pois uma terra saudável é uma terra que resiste melhor aos eventos climáticos extremos. Quando um solo consegue captar e conservar água por ser um solo saudável, rico em matéria orgânica, isso significa que essa água pode ser restituída às plantas, aumentando a capacidade desse solo de alimentá-las e nutri-las.
2: Sandra Huillierra foi entrevistada pelo repórter Igor Stoss. Ao final de uma quinta onda de calor deste verão aqui na Europa, vários países continuam lutando contra os incêndios florestais. Na Bélgica, um incêndio na fronteira com a Alemanha destruiu 3 mil hectares de uma reserva nos últimos dias. O exército alemão disponibilizou 2 helicópteros equipados com reservatórios de água para auxiliar na luta contra as chamas. Na Grécia, 2 incêndios na ilha de Salamina, perto de Atenas, resultaram na morte de 2 pessoas e no deslocamento de cerca de 600 pessoas no domingo. Os bombeiros informaram nessa manhã que o fogo foi controlado. Aqui na França, na região de Lens, no sudoeste do país, o fogo destruiu 1.700 hectares de mata nos últimos dias e foi circunscrito, anunciaram as autoridades locais nessa manhã. Em visita à região da Gironda, no oeste da França, onde 42 mil hectares foram devastados por um incêndio em julho, o primeiro-ministro francês Sébastien Lecornu foi vaiado nessa manhã, acusado de omissão pela população. Um ataque ucraniano deixou 6 mortos e 4 feridos na região russa de Belgorod, indicaram as autoridades locais nesta segunda. Já um ataque russo atingiu na noite infraestruturas portuárias no distrito de Izmail, no sul da Ucrânia, provocando incêndios. A chefe da diplomacia europeia, Kaya Kallas, anunciou hoje ao jornal alemão Die Welt que pretende aumentar em 1/3 o número de organizações russas sancionadas em razão da guerra na Ucrânia. Segundo ela, desde o início da invasão russa, em fevereiro de 2022, as sanções da União Europeia privaram a máquina de guerra da Rússia em mais de 1 trilhão de euros. No Brasil, foi dada a largada no domingo para a campanha das eleições presidenciais. O presidente Lula realizou um comício no berço de sua trajetória política, em São Bernardo do Campo, enquanto o candidato do PL, Flávio Bolsonaro, escolheu Copacabana para o seu primeiro evento de campanha. O período tem início com tensões comerciais entre Brasil e Estados Unidos como pano de fundo. Na última semana, Lula declarou que está tentando um encontro com o presidente americano Donald Trump para conversar sobre a questão. Em entrevista à RFI, o economista Gilberto Braga avaliou a iniciativa do presidente brasileiro. Vamos ouvi-lo.
6: O que me parece que é diferente nesse momento é que nós estamos em plena campanha eleitoral no Brasil. Essa conversa entre os dois presidentes, ela se dará, uma vez confirmada, no momento em que a campanha já está a pleno vapor. E há um interesse norte-americano deflagrado e confessado de apoiar o candidato de oposição ao governo atual. Então, com isso, toda essa conversação ganha um contorno especial que não existia nas conversas bilaterais anteriores. Por isso, a gente não sabe ainda se ela vai ser tão efetiva quanto as anteriores, mas há a sensação de que ela não prejudica o ambiente econômico e que poderá, eventualmente, trazer algum grau de melhora.
2: Gilberto Braga foi entrevistado por Raquel Miura. E o enviado dos Estados Unidos, Jared Kushner, vai se reunir nessa segunda com o primeiro-ministro israelense Benjamin Netanyahu, depois de conversar no Egito com representantes do grupo Hamas para tentar a aplicação do plano de paz para Gaza, promovido pelo governo de Donald Trump. 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
2: Olá, esse é o segundo bloco do programa da RFI Brasil. Na sequência, vamos saber como a imprensa francesa aborda a seca histórica na França, ao final da quinta onda de calor enfrentada pelo país. Depois vamos ouvir uma reportagem sobre um livro dos designers brasileiros Walter Costa e Thalita Virgínia, com fotos de itens de ajuda humanitária rejeitados por Israel para a faixa de Gaza. Para terminar na crônica O Mundo Agora, o cientista político Thomas Zickman de Barros analisa a crise migratória no enclave espanhol de Ceuta. Mas antes, no programa Linha Direta, vamos até Brasília conversar com a nossa correspondente sobre o início da campanha para as eleições presidenciais no Brasil. Confira.
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8: Neste domingo foi dada a largada oficial da campanha eleitoral no Brasil. No total, são 13 candidatos na disputa à presidência da República. O atual presidente Luiz Inácio Lula da Silva, do PT, e Flávio Bolsonaro, do PL, são os dois melhores colocados nas pesquisas nesta disputa eleitoral, que ocorre em meio a um clima tenso nas relações comerciais entre o Brasil e os Estados Unidos. Para analisar esse início de campanha, vamos a Brasília conversar com nossa correspondente Raquel Miura. Olá, Raquel, bom dia. Quais os destaques desta largada de campanha dos dois principais candidatos à presidência?
9: Olá, bom dia a todos. Pois é, está oficialmente aberta a temporada de caça ao voto numa das campanhas mais desafiadoras para a direita e para a esquerda. No embate pessoal, trata-se de um pleito que vai dizer como Lula vai encerrar sua carreira política e até quando o ex-presidente Jair Bolsonaro vai cumprir pena. Sobre aspectos gerais, estão na mesa visões divergentes sobre meio ambiente, política social, armamento, soberania. O presidente Lula deu a largada de sua campanha em São Bernardo do Campo, na Grande São Paulo. Ele destacou a trajetória pessoal de vida, preocupação com a educação de jovens e a questão da violência, e mostrou que uma de suas estratégias é comparar seus anos de governo com os de Bolsonaro.
10: Essa gente fala em segurança. Quem é que ficou com esse 1 bilhão de balas? Foi o dono de casa ou é o crime organizado que, travestido de boa vontade, foi comprar revólver, pistola, fuzil para continuar matando gente e fortalecendo o crime organizado? Enquanto eles pegaram, em mandato deles, 1 bilhão de reais do crime organizado, nós pegamos 35 bilhões de reais do crime organizado.
9: Já Flávio Bolsonaro escolheu a orla de Copacabana para abrigar seu primeiro evento de campanha. Ele disse que está diante de uma missão divina e tentou mostrar que é a encarnação da figura do pai.
11: Eu não sei qual é o medo que eles têm dessa palavrinha mágica chamada Bolsonaro, porque hoje todo mundo vê que Bolsonaro nunca foi foi ameaça para a democracia. Nós sempre fomos o último obstáculo para que esse país não virasse uma ditadura de uma vez por todas.
9: Tentando afastar críticas de que o clã Bolsonaro atuou pelo tarifaço dos Estados Unidos contra produtos brasileiros, o candidato do PL afirmou que é o único que tem condição de negociar com outros países acordos favoráveis ao Brasil.
8: Pois é, Raquel, a campanha começa em meio a essa situação tensa nas relações entre Brasil e os Estados Unidos e qual deve ser o impacto na campanha eleitoral?
9: Olha, esse embate comercial fará parte da campanha com os dois principais candidatos mostrando narrativas diferentes, como afirmou a RFI o economista e professor do IBMEC, Gilberto Braga.
6: Embora isso esteja dentro de um contexto geral de reação comercial dos Estados Unidos a diversas nações, é sabido que a presença de Eduardo Bolsonaro nos Estados Unidos teve algum grau de interferência para que essas medidas fossem adotadas. Isso tenta ser colado como uma espécie de culpa em Flávio Bolsonaro. Por outro lado, Flávio Bolsonaro tenta fazer o contrário, colocar a responsabilidade na falta de diálogo e de disposição econômica de Luiz Inácio Lula da Silva e do seu governo.
9: A reciprocidade anunciada pelo Brasil, disse Braga, é uma estratégia de defesa que, na prática, é construída gradativamente. E uma possível nova conversa entre os dois chefes de Estado, Trump e Lula, acaba também afetada pelo clima eleitoral.
6: Uma certa distensão poderia ser obtida com a conversa direta entre os dois mandatários. O que me parece que é diferente nesse momento é que nós estamos em plena campanha eleitoral no Brasil. Essa conversa entre os dois presidentes, ela se dará uma vez confirmada no momento em que a campanha já está a pleno vapor. E há um interesse norte-americano deflagrado e confessado de apoiar o candidato de oposição ao governo atual. Então, com isso, toda essa conversação ganha um contorno especial que não existia nas conversas bilaterais anteriores.
9: O economista lembra que no meio dessa disputa política estão setores diretamente afetados, como calçados, madeira, derivados de alumínio e aço, ainda que a lista de exceção seja muito mais ampla agora que em outros tarifaços. É com vocês.
8: Muito obrigado, Raquel Miura, correspondente da RFI em Brasília, que participou do Linha Direta de hoje.
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2: Ao final da quinta onda de calor deste verão na Europa, a seca histórica na França estampa as páginas dos principais jornais do país nesta segunda-feira. A agricultura francesa sofre e se preocupa com o futuro, diz o título de uma matéria do jornal Le Monde. Queda na produção de legumes e das grandes culturas de cereais, falta de pasto para o gado, todo o setor agrícola atravessa um verão catastrófico, cujas consequências podem ser sem precedentes, diz o texto. O diário enumera algumas das culturas mais castigadas pelo calor histórico no país. A cenoura, as saladas, alhos porós e muitos legumes que tiveram suas fases de crescimento interrompidas. O jornal Le Figaro evoca a desertificação que ameaça o solo da França devido à multiplicação das secas provocadas pelas mudanças climáticas. Segundo o diário, entre 2/3 e 3/4 das terras do país estão degradadas, um problema que até há alguns anos era exclusivo de países da África subsaariana ou da Ásia Central, afirma. A questão, aliás, será debatida a partir desta segunda até 28 de agosto na COP17 de combate à desertificação na Mongólia. Já o jornal Les Echos dá destaque para um projeto piloto de hidrologia regenerativa realizado por agricultores do sudeste da França. O diário explica que a ideia principal é desacelerar o escoamento superficial, favorecendo a infiltração e distribuindo melhor a água na paisagem. Desta forma, a erosão do solo é limitada e a umidade é mantida por mais tempo nas terras e nas vegetações.
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12: Na reportagem de hoje, vamos falar de um fotolivro, Rejected Items, de Walter Costa e Thalita Virgínia, que trata de um aspecto de uma das crises humanitárias mais agudas dos últimos tempos. Desde 7 de outubro de 2023, o conflito em Gaza resultou em uma destruição em larga escala, com milhares de mortes e uma população vivendo entre escombros e deslocamentos. No entanto, o controle sobre o que entra em Gaza e o que é rejeitado remonta a um embargo que começou ainda em 2007. É nesse cenário de incertezas que surge o livro Rejected Items, Itens Rejeitados, um projeto da Tiratura, um hub de design e narrativa visual sediado em Ravenna, na Itália. Selecionado para o Book Awards 2026 no Festival de Fotografia de Arles, o livro documenta objetos básicos de ajuda humanitária que foram bloqueados pelas autoridades israelenses. Sem uma imagem violenta, o livro é um soco no estômago. Para entender como o design pode servir de ferramenta de denúncia política, conversamos com os fundadores da Tiratura, Walter Costa e Talita Virgínia. Walter Costa fala sobre como surgiu Rejected Items.
13: Rejected Items é uma coleção de objetos de ajuda humanitária. Então, desde o comida, passando por equipamento médico, até animais vivos, etc. Mas todos os artigos de ajuda humanitária que foram enviados para Gaza, mas foram bloqueados pelas autoridades israelienses com a excusa do duplo uso civil-militar. O que contém o livro é basicamente uma série de fichas para todos esses itens que foram bloqueados. A ideia de tudo isso nasceu na primavera de 2024, pouco depois do que Israel fechasse a entrada de Rafah, por onde entrava a maioria da ajuda humanitária. A gente participou de uma fala com uma pessoa responsável de uma ONG italiana, que trabalha em Gaza. A informação que chegava era pouca. Ter um relato em primeira pessoa de alguém dentro desse mundo da ajuda humanitária, com contatos dentro de Gaza, então consciente de todos os problemas e a tragédia que estava se desenvolvendo, a gente saiu dessa fala bastante traumatizada e com uma grande sensação de impotência. Então, pensando que, bom, a gente sabe fazer livro e trabalha com fotografia, já que são mostrados itens que para nós, fora de Gaza, são super fácil de encontrar e de obter, isso de utilizar imagens que a gente pegou da internet, dá essa cara como se fosse um pouco o carrinho do Amazon, digamos. Então, como se fosse um catálogo de coisas que para a gente seria muito fácil obter e, pelo contrário, ali é impossível.
12: A seguir, Talita Virgínia fala sobre o bloqueio e o impacto disso na faixa de Gaza.
14: Observando essa lista dos itens que são rejeitados ou que já foram em algum momento rejeitados, isso também acaba virando uma tática para você conseguir bloquear, porque não existe uma lista oficial. As organizações humanitárias, elas não têm uma lista dizendo isso daqui não vai poder entrar nunca. Um item pode entrar hoje e ser bloqueado amanhã, ou pode ser bloqueado hoje, mas pode entrar amanhã. Então, essa incerteza, que fica até difícil entender qual seria o uso civil e militar de um chocolate, de um brinquedo, de uma folha de papel A4, ou de uma incubadora, que são alguns dos itens que já foram bloqueados com essa desculpa. Fica difícil entender qual é a lógica disso. E o que a gente acaba entendendo é que são táticas, estratégias para exterminar uma população inteira, sem que isso seja claro para todas as pessoas que assistem ao que acontece ali naquela área, né? Então eu acho que são táticas muito perversas mesmo.
12: A tiratura, que significa tiragem em italiano, também se dedica à pedagogia da narrativa visual e ao engajamento cívico. O espaço abriga uma biblioteca de fotografia com quase 2.000 títulos de todo o mundo e um laboratório de impressão sustentável de risografia. Essa tecnologia japonesa usa tintas de óleo de arroz e matrizes de fibra de banana para garantir que a arte tenha baixo impacto ambiental. Em dezembro, Walter Costa e Talita Virgínia ministram um workshop de criação coletiva inspirada no cordel durante o Festival de Fotografia Solar em Fortaleza.

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1: Pedro Sánchez é o primeiro-ministro espanhol, aliás, presidente do Conselho de Ministros da Espanha. E talvez seja o único, e quem sabe o último, líder de esquerda da União Europeia. E nessa posição, ele acabou comprando briga com muitos líderes de direita do continente. Isso porque, no final do ano passado, resolveu adotar uma política de anistia para imigrantes ilegais, para acolher dentro da Espanha uma série de pessoas que já moravam no país, contribuíam para a economia da Espanha, mas que não tinham ali os seus papéis em dia. Isso causou um alvoroço num continente em que a direita governa, e mais que isso, onde as ideias de extrema-direita são cada vez mais normalizadas. E foi o contraste entre a política da Espanha e a política do resto da União Europeia que ficou em evidência numa pretensa crise imigratória que teria acontecido faz mais ou menos 2 semanas em Ceuta, no norte da África. Ceuta é um pequeno território espanhol, uma herança lá do tempo das Cruzadas e que faz fronteira com o Marrocos. Volta e meia por ali acontecem algumas tensões, de muita gente querendo usar essa fronteira para tentar chegar na Espanha e assim na Europa. Na Europa, vamos lembrar, o que vale são as regras do Tratado de Schengen. Basicamente, existe liberdade de trânsito. Alguém que está em Lisboa pode se mover até a Polônia sem ter que mostrar grandes documentos. A liberdade de movimento é garantida na União Europeia. Então o medo é, se alguém entrar pela Espanha lá na fronteira de Ceuta, poderia chegar em qualquer lugar do continente. A tal crise migratória de Ceuta aconteceu quando, no final de julho, cerca de 70 mil pessoas, em poucas horas, atravessaram essa fronteira com Marrocos. Alguns dizem, até mesmo com a conivência do governo marroquino, que volta e meia gosta de causar tensões com a Espanha, porque, inclusive, reivindica que Ceuta pertence ao Marrocos e não à Espanha. O caos foi geral. Em Ceuta moram mais ou menos 80 mil habitantes. E, de repente, a população parecia ter dobrado. Sobretudo, a extrema-direita europeia resolveu usar esse caso para causar um pânico, dizer, estamos sendo invadidos. Essa foi a postura dentro da Espanha do partido de extrema-direita Vox, que atacou pesadamente Sánchez e sua política migratória. Agora, o mais interessante é ver a reação da extrema-direita em outros países da União Europeia. E aqui eu queria fazer uma pequena digressão. Até uns 20 anos atrás, 15 anos atrás, quem sabe 10 anos atrás, a extrema-direita era profundamente crítica à União Europeia. A gente pode usar a palavra eurocética. Queriam tirar os seus países da União Europeia. Talvez desde a crise do Brexit, isso mudou um pouco. Agora a extrema-direita quer dominar a União Europeia por dentro e vê a União Europeia como um baluarte branco, um baluarte às vezes cristão, e precisamente suas fronteiras externas como verdadeiro perigo. Agora, essa dita crise em Ceuta talvez tenha feito eles darem alguns passos atrás. Porque Marine Le Pen, a líder da extrema-direita na França, Giorgia Meloni, a primeira-ministra da Itália, começaram a falar que era necessário fechar as fronteiras entre os países da União Europeia. O risco, é claro, é que esses imigrantes de Ceuta poderiam sair ali do norte da África e chegar em Paris, chegar em Roma. É uma forma muito discreta deles colocarem em xeque essa política de livre circulação que é muito popular na Europa. Ou seja, outra forma da extrema-direita voltar às suas raízes e impor os seus discursos. A verdade, no entanto, é que esse pânico é um pânico inventado. Sim, é verdade que Ceuta é um território da Espanha, mas como está no norte da África, não faz parte da área de livre circulação. Entrar em Ceuta não deixa ninguém andar livremente pela Europa. E, na verdade, nos dias que se seguiram, a Espanha acabou expulsando a maior parte dessas pessoas. O governo espanhol confirma, nenhuma pessoa que entrou irregularmente nessa última onda migratória chegou na Península Ibérica, chegou na Europa, na União Europeia. Essa dita crise em Ceuta, portanto, inclusive não é nem a primeira, precisa ser lida no seu contexto. Ela foi instrumentalizada pela extrema-direita, espanhola, mas também europeia e, na verdade, mundial, para ampliar o pânico anti-imigrante e colocar em questão as próprias bases fundantes da União Europeia e da livre circulação entre os países. A Espanha de Sánchez tem se colocado contra esse consenso cada vez mais conservador que toma conta da Europa. Mas a gente vê que a luta não vai ser fácil. Na verdade, eles estão sozinhos contra um bloco cada vez mais de extrema-direita. De Paris, Thomas Zikman de Barros para a Rádio França Internacional.
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2: Paris, 17 de agosto de 2026. Essas são as principais notícias desta segunda-feira. Os exercícios militares anuais realizados em conjunto entre Estados Unidos e Coreia do Sul tiveram início nessa manhã, mas sob a expectativa de que sejam reduzidos após o anúncio do presidente americano Donald Trump. Na rede social Truth Social, o líder republicano declarou na noite de domingo que pediu ao Pentágono para encurtar consideravelmente a participação americana nessas tradicionais manobras, segundo Trump, devido à sua muito boa relação com o dirigente norte-coreano Kim Jong-un. O presidente americano escreveu que os exercícios com Seul, realizados desde a década de 50 e que deveriam durar 11 dias, custam caro e enviam um sinal inadequado e hostil à Coreia do Norte. O enviado dos Estados Unidos e genro do presidente Donald Trump, Jared Kushner, se reúne hoje com o primeiro-ministro israelense Benjamin Netanyahu, depois de conversar no Egito com representantes do grupo Hamas. O objetivo é tentar a aplicação do plano de paz para Gaza promovido pelo governo Trump. O Hamas aprovou no fim de julho um acordo destinado a colocar em prática a segunda fase desse plano de paz, que prevê o desarmamento do movimento islamista e também a retirada de Israel do território palestino, mas Netanyahu rejeitou o texto. Intitulada Restaurar as Terras, Restaurar a Esperança, a 17ª COP de combate à desertificação começa hoje em Ulaanbaatar, na Mongólia, e vai até 28 de agosto. O objetivo é debater soluções para a desertificação e a degradação dos solos, que afetam 40% da superfície terrestre. A restauração das terras tem um custo estimado em US$ 1 bilhão por dia pela Convenção de Combate à Desertificação, mas segundo a mesma entidade, cada dólar investido na restauração das terras degradadas resulta em um retorno entre 7 e 30 dólares aos países afetados. Vários países europeus continuam lutando contra os incêndios florestais nessa segunda-feira. Na Bélgica, um incêndio na fronteira com a Alemanha destruiu 3 mil hectares de uma reserva nos últimos dias. O exército alemão mobilizou 2 helicópteros equipados com reservatórios de água para auxiliar na luta contra as chamas. Na Grécia, 2 incêndios na ilha de Salamina resultaram na morte de 2 pessoas e no deslocamento de cerca de 600 moradores no domingo. Os bombeiros informaram nessa manhã que o fogo foi controlado. E aqui na França, na região de Landas, sudoeste do país, o fogo destruiu 1.700 hectares de mata, mas foi circunscrito, anunciaram as autoridades locais. Hey, 11 horas e 30 minutos em Paris, 6h30 pelo horário de Brasília. 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
2: Bom dia, sol e 24 graus em Paris. Em destaque nesta segunda-feira, 17 de agosto de 2026. Trump anuncia a redução considerável de exercícios militares anuais com a Coreia do Sul em nome da boa relação com Kim Jong-un. 17ª COP de combate à desertificação tem início na Mongólia com o desafio de propor soluções para a degradação dos solos. E o Brasil dá largada para a campanha às eleições presidenciais de 4 de outubro com comícios do presidente Lula e de seu rival, Flávio Bolsonaro. Essas e outras notícias a seguir. Os exercícios militares anuais realizados em conjunto entre Estados Unidos e Coreia do Sul tiveram início nesta segunda-feira, mas sob a expectativa de que sejam reduzidos, segundo anúncio feito pelo presidente americano Donald Trump na noite de domingo. Na rede social Truth Social, o líder republicano declarou que pediu ao Pentágono para encurtar consideravelmente a participação americana nas tradicionais manobras, devido, segundo Trump, à sua muito boa relação com o dirigente norte-coreano Kim Jong-un. O presidente americano escreveu que os exercícios com Seul, realizados desde a década de 1950, não são apenas caros, mas também enviam um sinal totalmente inadequado e hostil à Coreia do Norte. Trump ainda destacou que o regime norte-coreano tem se mostrado respeitoso e não ameaçador desde seu retorno à Casa Branca em 2025. A Coreia do Sul declarou nessa segunda-feira que espera que a relação pessoal entre Trump e o líder norte-coreano Kim Jong-un os leve de volta à mesa de negociações. Em comunicado, o governo sul-coreano afirmou que mantém uma coordenação estreita com Washington para preservar uma postura comum de defesa sólida, diz a nota. Intitulada Restaurar as Terras, Restaurar a Esperança, a 17ª COP de combate à desertificação começa nessa segunda em Ulaanbaatar, na Mongólia, e vai até 28 de agosto. Em escala mundial, a desertificação e a degradação das terras afetam 40% da superfície terrestre, com uma perda anual de 100 milhões de hectares de áreas saudáveis e produtivas. A restauração dos solos tem um custo elevado, estimado em US$1 bilhão por dia pela Convenção de Combate à Desertificação. Mas para Sandra Huillierra, vice-responsável da Divisão de Agricultura, Desenvolvimento Rural e Biodiversidade da Agência Francesa de Desenvolvimento, esse investimento não é perdido. Vamos ouvi-la.
5: Os investimentos necessários são enormes, mas há uma rentabilidade econômica nesses investimentos. São dados da Convenção de Combate à Desertificação que indicam que cada dólar investido na restauração de terras degradadas nos devolve entre 7 e 30 dólares. Ou seja, são investimentos rentáveis para as sociedades e para o planeta. Porque, na prática, investir na saúde das terras é investir na nossa segurança alimentar, é investir no clima, já que, como se sabe, os solos armazenam carbono, e é investir na nossa capacidade de adaptação às mudanças climáticas, pois uma terra saudável é uma terra que resiste melhor aos eventos climáticos extremos. Quando um solo consegue captar e conservar água, por ser um solo saudável, rico em matéria orgânica, isso significa que essa água pode ser restituída às plantas, aumentando a capacidade desse solo de alimentá-las e nutri-las.
2: Sandra Huillierra foi entrevistada pelo repórter Igor Stross. Ao final de uma quinta onda de calor deste verão aqui na Europa, vários países continuam lutando contra os incêndios florestais. Na Bélgica, um incêndio na fronteira com a Alemanha destruiu 3 mil hectares de uma reserva nos últimos dias. O exército alemão disponibilizou 2 helicópteros equipados com reservatórios de água para auxiliar na luta contra as chamas. Na Grécia, 2 incêndios na ilha de Salamina, perto de Atenas, resultaram na morte de 2 pessoas e no deslocamento de cerca de 600 pessoas no domingo. Os bombeiros informaram nessa manhã que o fogo foi controlado. Aqui na França, na região de Lens, no sudoeste do país, o fogo destruiu 1.700 hectares de mata nos últimos dias e foi circunscrito, anunciaram as autoridades locais nessa manhã. Em visita à região da Gironda, no oeste da França, onde 42 mil hectares foram devastados por um incêndio em julho, o primeiro-ministro francês Sébastien Lecornu foi vaiado nessa manhã, acusado de omissão pela população. Um ataque ucraniano deixou 6 mortos e 4 feridos na região russa de Belgorod, indicaram as autoridades locais nesta segunda. Já um ataque russo atingiu na noite infraestruturas portuárias no distrito de Izmail, no sul da Ucrânia, provocando incêndios. A chefe da diplomacia europeia, Kaya Kallas, anunciou hoje ao jornal alemão Die Welt que pretende aumentar em 1/3 o número de organizações russas sancionadas em razão da guerra na Ucrânia. Segundo ela, desde o início da invasão russa, em fevereiro de 2022, as sanções da União Europeia privaram a máquina de guerra da Rússia em mais de 1 trilhão de euros. No Brasil, foi dada a largada no domingo para a campanha das eleições presidenciais. O presidente Lula realizou um comício no berço de sua trajetória política, em São Bernardo do Campo, enquanto o candidato do PL, Flávio Bolsonaro, escolheu Copacabana para o seu primeiro evento de campanha. O período tem início com tensões comerciais entre Brasil e Estados Unidos como pano de fundo. Na última semana, Lula declarou que está tentando um encontro com o presidente americano Donald Trump para conversar sobre a questão. Em entrevista à RFI, o economista Gilberto Braga avaliou a iniciativa do presidente brasileiro. Vamos ouvi-lo.
6: O que me parece que é diferente nesse momento é que nós estamos em plena campanha eleitoral no Brasil. Essa conversa entre os dois presidentes, ela se dará uma vez confirmada no momento em que a campanha já está a pleno vapor. E há um interesse norte-americano deflagrado e confessado de apoiar o candidato de oposição ao governo atual. Então, com isso, toda essa conversação ganha um contorno especial que não existia nas conversas bilaterais anteriores. Por isso, a gente não sabe ainda se ela vai ser tão efetiva quanto as anteriores, mas há a sensação de que ela não prejudica o ambiente econômico e que poderá eventualmente trazer algum grau de melhora.
2: Gilberto Braga foi entrevistado por Raquel Miura. E o enviado dos Estados Unidos, Jared Kushner, vai se reunir nessa segunda com o primeiro-ministro israelense Benjamin Netanyahu, depois de conversar no Egito com representantes do grupo Hamas para tentar a aplicação do plano de paz para Gaza, promovido pelo governo de Donald Trump. 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
2: Olá, esse é o segundo bloco do programa da RFI Brasil. Na sequência, vamos saber como a imprensa francesa aborda a seca histórica na França, ao final da quinta onda de calor enfrentada pelo país. Depois vamos ouvir uma reportagem sobre um livro dos designers brasileiros Walter Costa e Thalita Virgínia, com fotos de itens de ajuda humanitária rejeitados por Israel para a faixa de Gaza. Para terminar na crônica O Mundo Agora, o cientista político Thomas Zikman de Barros analisa a crise migratória no enclave espanhol de Ceuta. Mas antes, no programa Linha Direta, vamos até Brasília conversar com a nossa correspondente sobre o início da campanha para as eleições presidenciais no Brasil. Confira.
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8: Neste domingo foi dada a largada oficial da campanha eleitoral no Brasil. No total, são 13 candidatos na disputa à presidência da República. O atual presidente Luiz Inácio Lula da Silva, do PT, e Flávio Bolsonaro, do PL, são os dois melhores colocados nas pesquisas nesta disputa eleitoral, que ocorre em meio a um clima tenso nas relações comerciais entre o Brasil e os Estados Unidos. Para analisar esse início de campanha, vamos a Brasília conversar com nossa correspondente Raquel Miura. Olá, Raquel, bom dia. Quais os destaques desta largada de campanha dos dois principais candidatos à presidência?
9: Olá, bom dia a todos. Pois é, está oficialmente aberta a temporada de caça ao voto numa das campanhas mais desafiadoras para a direita e para a esquerda. No embate pessoal, trata-se de um pleito que vai dizer como Lula vai encerrar sua carreira política e até quando o ex-presidente Jair Bolsonaro vai cumprir pena. Sobre aspectos gerais, estão na mesa visões divergentes sobre meio ambiente, política social, armamento, soberania. O presidente Lula deu a largada de sua campanha em São Bernardo do Campo, na Grande São Paulo. Ele destacou a trajetória pessoal de vida, preocupação com a educação de jovens e a questão da violência, e mostrou que uma de suas estratégias é comparar seus anos de governo com os de Bolsonaro.
10: Essa gente fala em segurança. Quem é que ficou com esse 1 bilhão de balas? Foi o dono de casa ou é o crime organizado que, travestido de boa vontade, foi comprar revólver, pistola, fuzil para continuar matando gente e fortalecendo o crime organizado? Enquanto eles pegaram, em mandato deles, 1 bilhão de reais do crime organizado, nós pegamos 35 bilhões de reais do crime organizado.
9: Já Flávio Bolsonaro escolheu a orla de Copacabana para abrigar seu primeiro evento de campanha. Ele disse que está diante de uma missão divina e tentou mostrar que é a encarnação da figura do pai.
11: Eu não sei qual é o medo que eles têm dessa palavrinha mágica chamada Bolsonaro, porque hoje todo mundo vê que Bolsonaro nunca foi foi ameaça para a democracia. Nós sempre fomos o último obstáculo para que esse país não virasse uma ditadura de uma vez por todas.
9: Tentando afastar críticas de que o clã Bolsonaro atuou pelo tarifaço dos Estados Unidos contra produtos brasileiros, o candidato do PL afirmou que é o único que tem condição de negociar com outros países acordos favoráveis ao Brasil.
8: Pois é, Raquel, a campanha começa em meio a essa situação tensa nas relações entre Brasil e os Estados Unidos e qual deve ser o impacto na campanha eleitoral?
9: Olha, esse embate comercial fará parte da campanha com os dois principais candidatos mostrando narrativas diferentes, como afirmou a RFI o economista e professor do IBMEC, Gilberto Braga.
6: Embora isso esteja dentro de um contexto geral de reação comercial dos Estados Unidos a diversas nações, é sabido que a presença de Eduardo Bolsonaro nos Estados Unidos teve algum grau de interferência para que essas medidas fossem adotadas. Isso tenta ser colado como uma espécie de culpa em Flávio Bolsonaro. Por outro lado, Flávio Bolsonaro tenta fazer o contrário, colocar a responsabilidade na falta de diálogo e de disposição econômica de Luiz Inácio Lula da Silva e do seu governo.
9: A reciprocidade anunciada pelo Brasil, disse Braga, é uma estratégia de defesa que, na prática, é construída gradativamente. E uma possível nova conversa entre os dois chefes de Estado, Trump e Lula, acaba também afetada pelo clima eleitoral.
6: Uma certa distensão poderia ser obtida com a conversa direta entre os dois mandatários. O que me parece que é diferente nesse momento é que nós estamos em plena campanha eleitoral no Brasil. Essa conversa entre os dois presidentes, ela se dará uma vez confirmada no momento em que a campanha já está a pleno vapor. E há um interesse norte-americano deflagrado e confessado de apoiar o candidato de oposição ao governo atual. Então, com isso, toda essa conversação ganha um contorno especial que não existia nas conversas bilaterais anteriores.
9: O economista lembra que no meio dessa disputa política estão setores diretamente afetados, como calçados, madeira, derivados de alumínio e aço, ainda que a lista de exceção seja muito mais ampla agora que em outros tarifaços. É com vocês.
8: Muito obrigado, Raquel Miura, correspondente da RFI em Brasília, que participou do Linha Direta de hoje.
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2: Ao final da quinta onda de calor deste verão na Europa, a seca histórica na França estampa as páginas dos principais jornais do país nesta segunda-feira. A agricultura francesa sofre e se preocupa com o futuro, diz o título de uma matéria do jornal Le Monde. Queda na produção de legumes e das grandes culturas de cereais, falta de pasto para o gado, todo o setor agrícola atravessa um verão catastrófico, cuja com o futuro, diz o título de uma matéria do jornal Le Monde. Queda na produção de legumes e das grandes culturas de cereais, falta de pasto para o gado, todo o setor agrícola atravessa um verão catastrófico, cujas consequências podem ser sem precedentes.

0: vegetações.
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2: Na reportagem de hoje, vamos falar de um fotolivro, Rejected Items, de Walter Costa e Thalita Virgínia, que trata de um aspecto de uma das crises humanitárias mais agudas dos últimos tempos. Desde 7 de outubro de 2023, o conflito em Gaza resultou em uma destruição em larga escala, com milhares de mortes e uma população vivendo entre escombros e deslocamentos. No entanto, o controle sobre o que entra em Gaza e o que é rejeitado remonta a um embargo que começou ainda em 2007. É nesse cenário de incerteza que surge o livro Rejected Items, Itens Rejeitados, um projeto da Tiratura, um hub de design e narrativa visual sediado em Ravenna, na Itália. Selecionado para o Book Awards 2026 no Festival de Fotografia de Arles, o livro documenta objetos básicos de ajuda humanitária que foram bloqueados pelas autoridades israelenses. Sem uma imagem violenta, o livro é um soco no estômago. Para entender como o design pode servir de ferramenta de denúncia política, conversamos com os fundadores da Tiratura, Walter Costa e Thalita Virgínia. Walter Costa fala sobre como surgiu Rejected Items.
3: Rejected Items é uma coleção de objetos de ajuda humanitária. Então, desde o comida, passando por equipamento médico, até animais vivos, etc. Mas todos os artigos de ajuda humanitária que foram enviados para Gaza, mas foram bloqueados pelas autoridades israelienses com a excusa do duplo uso civil-militar. O que contém o livro é basicamente uma série de fichas para todos esses itens que foram bloqueados. A ideia de tudo isso nasceu na primavera de 2024, pouco depois do que Israel fechasse a entrada de Rafah, por onde entrava a maioria da ajuda humanitária. A gente participou de uma fala com uma pessoa responsável de uma ONG italiana, que trabalha em Gaza. A informação que chegava era pouca. Ter um relato em primeira pessoa de alguém dentro desse mundo da ajuda humanitária, com contatos dentro de Gaza, então consciente de todos os problemas e a tragédia que estava se desenvolvendo, a gente saiu dessa fala bastante traumatizada e com uma grande sensação de impotência. Então, pensando que, bom, a gente sabe fazer livro e trabalha com fotografia, já que são mostrados itens que para nós, fora de Gaza, são super fácil de encontrar e de obter, isso de utilizar imagens que a gente pegou da internet, dá essa cara como se fosse um pouco o carrinho do Amazon, digamos. Então, como se fosse um catálogo de coisas que para a gente seria muito fácil obter e, pelo contrário, ali é impossível.
2: A seguir, Thalita Virgínia fala sobre o bloqueio e o impacto disso na faixa de Gaza.
4: Observando essa lista dos itens que são rejeitados ou que já foram em algum momento rejeitados, isso também acaba virando uma tática para você conseguir bloquear, porque não existe uma lista oficial. As organizações humanitárias, elas não têm uma lista dizendo isso daqui não vai poder entrar nunca. Um item pode entrar hoje e ser bloqueado amanhã, ou pode ser bloqueado hoje, mas pode entrar amanhã. Então, essa incerteza, que fica até difícil entender qual seria o uso civil e militar de um chocolate, de um brinquedo, de uma folha de papel A4, ou de uma incubadora, que são alguns dos itens que já foram bloqueados com essa desculpa. Fica difícil entender qual é a lógica disso. E o que a gente acaba entendendo é que são táticas, estratégias para exterminar uma população inteira, sem que isso seja claro para todas as pessoas que assistem ao que acontece ali naquela área, né? Então eu acho que são táticas muito perversas mesmo.
2: A Tiratura, que significa tiragem em italiano, também se dedica à pedagogia da narrativa visual e ao

Engajamento Cívico. O espaço abriga uma biblioteca de fotografia com quase 2.000 títulos de todo o mundo e um laboratório de impressão sustentável de risografia. Essa tecnologia japonesa usa tintas de óleo de arroz e matrizes de fibra de banana para garantir que a arte tenha baixo impacto ambiental. Em dezembro, Walter Costa e Talita Virgínia ministram um workshop de criação coletiva inspirada no cordel durante o Festival de Fotografia Solar em Fortaleza.

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1: Pedro Sánchez é o primeiro-ministro espanhol, aliás, presidente do Conselho de Ministros da Espanha. E talvez seja o único, e quem sabe o último, líder de esquerda da União Europeia. E nessa posição, ele acabou comprando briga com muitos líderes de direita do continente. Isso porque, no final do ano passado, resolveu adotar uma política de anistia para imigrantes ilegais, para acolher dentro da Espanha uma série de pessoas que já moravam no país, contribuíam para a economia da Espanha, mas que não tinham ali os seus papéis em dia. Isso causou um alvoroço num continente em que a direita governa e, mais que isso, onde as ideias de extrema-direita são cada vez mais normalizadas. E foi o contraste entre a política da Espanha e a política do resto da União Europeia que ficou em evidência numa pretensa crise imigratória que teria acontecido faz mais ou menos 2 semanas em Ceuta, no norte da África. Ceuta é um pequeno território espanhol, uma herança lá do tempo das cruzadas e que faz fronteira com o Marrocos. Volta e meia por ali acontecem algumas tensões, de muita gente querendo usar essa fronteira para tentar chegar na Espanha e assim na Europa. Na Europa, vamos lembrar, o que vale são as regras do Tratado de Schengen. Basicamente, existe liberdade de trânsito. Alguém que está em Lisboa pode se mover até a Polônia sem ter que mostrar grandes documentos. A liberdade de movimento é garantida na União Europeia. Então o medo é, se alguém entrar pela Espanha lá na fronteira de Ceuta, poderia chegar em qualquer lugar do continente. A tal crise migratória de Ceuta aconteceu quando, no final de julho, cerca de 70 mil pessoas, em poucas horas, atravessaram essa fronteira com Marrocos. Alguns dizem, até mesmo com a conivência do governo marroquino, que volta e meia gosta de causar tensões com a Espanha, porque inclusive reivindica que Ceuta pertence ao Marrocos e não à Espanha. O caos foi geral. Em Ceuta moram mais ou menos 80 mil habitantes. E de repente a população parecia ter dobrado. Sobretudo, a extrema-direita europeia resolveu usar esse caso para causar um pânico, dizer, estamos sendo invadidos. Essa foi a postura dentro da Espanha do partido de extrema-direita Vox, que atacou pesadamente Sánchez e sua política migratória. Agora, o mais interessante é ver a reação da extrema-direita em outros países da União Europeia. E aqui eu queria fazer uma pequena digressão. Até uns 20 anos atrás, 15 anos atrás, quem sabe 10 anos atrás, a extrema-direita era profundamente crítica à União Europeia. A gente pode usar a palavra eurocética. Queriam tirar os seus países da União Europeia. Talvez desde a crise do Brexit, isso mudou um pouco. Agora a extrema-direita quer dominar a União Europeia por dentro e vê a União Europeia como um baluarte branco, um baluarte às vezes cristão, e precisamente suas fronteiras externas como verdadeiro perigo. Agora, essa dita crise em Ceuta talvez tenha feito eles darem alguns passos atrás. Porque Marine Le Pen, a líder da extrema-direita na França, Giorgia Meloni, a primeira-ministra da Itália, começaram a falar que era necessário fechar as fronteiras entre os países da União Europeia. O risco, é claro, é que esses imigrantes de Ceuta poderiam sair ali do norte da África e chegar em Paris, chegar em Roma. É uma forma muito discreta deles colocarem em xeque essa política de livre circulação que é muito popular na Europa. Ou seja, outra forma da extrema-direita voltar às suas raízes e impor os seus discursos. A verdade, no entanto, é que esse pânico é um pânico inventado. Sim, é verdade que Ceuta é um território da Espanha, mas como está no norte da África, não faz parte da área de livre circulação. Entrar em Ceuta não deixa ninguém andar livremente pela Europa. E, na verdade, nos dias que se seguiram, a Espanha acabou expulsando a maior parte dessas pessoas. O governo espanhol confirma, nenhuma pessoa que entrou irregularmente nessa última onda imigratória chegou na Península Ibérica, chegou na Europa, na União Europeia. Essa dita crise em Ceuta, portanto, inclusive não é nem a primeira, precisa ser lida no seu contexto. Ela foi instrumentalizada pela extrema-direita, espanhola, mas também europeia e, na verdade, mundial, para ampliar o pânico anti-imigrante e colocar em questão as próprias bases fundantes da União Europeia e da livre circulação entre os países. A Espanha de Sánchez tem se colocado contra esse consenso cada vez mais conservador que toma conta da Europa. Mas a gente vê que a luta não vai ser fácil. Na verdade, eles estão sozinhos contra um bloco cada vez mais de extrema-direita. De Paris, Thomas Hickman de Barros para a Rádio França Internacional.
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2: Paris, 17 de agosto de 2026. Essas são as principais notícias desta segunda-feira. Os exercícios militares anuais realizados em conjunto entre Estados Unidos e Coreia do Sul tiveram início nessa manhã, mas sob a expectativa de que sejam reduzidos após o anúncio do presidente americano Donald Trump. Na rede social Truth Social, o líder republicano declarou na noite de domingo que pediu ao Pentágono para encurtar consideravelmente a participação americana nessas tradicionais manobras, segundo Trump, devido à sua muito boa relação com o dirigente norte-coreano Kim Jong-un. O presidente americano escreveu que os exercícios com Seul, realizados desde a década de 50 e que deveriam durar 11 dias, custam caro e enviam um sinal inadequado e hostil à Coreia do Norte. O enviado dos Estados Unidos e genro do presidente Donald Trump, Jared Kushner, se reúne hoje com o primeiro-ministro israelense Benjamin Netanyahu, depois de conversar no Egito com representantes do grupo Hamas. O objetivo é tentar a aplicação do plano de paz para Gaza, promovido pelo governo Trump. O Hamas aprovou no fim de julho um acordo destinado a colocar em prática a segunda fase desse plano de paz, que prevê o desarmamento do movimento islamista e também a retirada de Israel do território palestino, mas Netanyahu rejeitou o texto. Intitulada Restaurar as Terras, Restaurar a Esperança, a 17ª COP de combate à desertificação começa hoje em Ulaanbaatar, na Mongólia, e vai até 28 de agosto. O objetivo é debater soluções para a desertificação e a degradação dos solos, que afetam 40% da superfície terrestre. A restauração das terras tem um custo estimado em US$ 1 bilhão por dia pela Convenção de Combate à Desertificação, mas segundo a mesma entidade, cada dólar investido na restauração das terras degradadas resulta em um retorno entre 7 e 30 dólares aos países afetados. Vários países europeus continuam lutando contra os incêndios florestais nessa segunda-feira. Na Bélgica, um incêndio na fronteira com a Alemanha destruiu 3 mil hectares de uma reserva nos últimos dias. O exército alemão mobilizou 2 helicópteros equipados com reservatórios de água para auxiliar na luta contra as chamas. Na Grécia, 2 incêndios na ilha de Salamina resultaram na morte de 2 pessoas e no deslocamento de cerca de 600 moradores no domingo. Os bombeiros informaram nessa manhã que o fogo foi controlado. E aqui na França, na região de Landas, sudoeste do país, o fogo destruiu 1.700 hectares de mata, mas foi circunscrito, anunciaram as autoridades locais. Onze horas e 30 minutos em Paris, 6:30 pelo horário de Brasília. 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
2: Bom dia, sol e 24 graus em Paris. Em destaque nesta segunda-feira, 17 de agosto de 2026. Trump anuncia redução considerável de exercícios militares anuais com a Coreia do Sul em nome da boa relação com Kim Jong-un. 17ª COP de combate à desertificação tem início na Mongólia com o desafio de propor soluções para a degradação dos solos. E o Brasil dá largada para a campanha às eleições presidenciais de 4 de outubro com comícios do presidente Lula e de seu rival Flávio Bolsonaro. Essas e outras notícias a seguir. Os exercícios militares anuais realizados em conjunto entre Estados Unidos e Coreia do Sul tiveram início nesta segunda-feira, mas sob a expectativa de que sejam reduzidos, segundo anúncio feito pelo presidente americano Donald Trump na noite de domingo. Na rede social Truth Social, o líder republicano declarou que pediu ao Pentágono para encurtar consideravelmente a participação americana nas tradicionais manobras, devido, segundo Trump, à sua muito boa relação com o dirigente norte-coreano Kim Jong-un. O presidente americano escreveu que os exercícios com Seul, realizados desde a década de 1950, não são apenas caros, mas também enviam um sinal totalmente inadequado e hostil à Coreia do Norte. Trump ainda destacou que o regime norte-coreano tem se mostrado respeitoso e não ameaçador desde seu retorno à Casa Branca em 2025. A Coreia do Sul declarou nessa segunda-feira que espera que a relação pessoal entre Trump e o líder norte-coreano Kim Jong-un os leve de volta à mesa de negociações. Em comunicado, o governo sul-coreano afirmou que mantém uma coordenação estreita com Washington para preservar uma postura comum de defesa sólida, diz a nota. Intitulada Restaurar as Terras, Restaurar a Esperança, a 17ª COP de combate à desertificação começa nessa segunda em Ulaanbaatar, na Mongólia, e vai até 28 de agosto. Em escala mundial, a desertificação e a degradação das terras afetam 40% da superfície terrestre, com uma perda anual de 100 milhões de hectares de áreas saudáveis e produtivas. A restauração dos solos tem um custo elevado, estimado em US$1 bilhão por dia pela Convenção de Combate à Desertificação. Mas para Sandra Huillierra, vice-responsável da Divisão de Agricultura, Desenvolvimento Rural e Biodiversidade da Agência Francesa de Desenvolvimento, esse investimento não é perdido. Vamos ouvi-la.
5: Os investimentos necessários são enormes, mas há uma rentabilidade econômica nesses investimentos. São dados da Convenção de Combate à Desertificação que indicam que cada dólar investido na restauração de terras degradadas nos devolve entre 7 e 30 dólares. Ou seja, são investimentos rentáveis para as sociedades e para o planeta. Porque, na prática, investir na saúde das terras é investir na nossa segurança alimentar, é investir no clima, já que, como se sabe, os solos armazenam carbono, e é investir na nossa capacidade de adaptação às mudanças climáticas, pois uma terra saudável é uma terra que resiste melhor aos eventos climáticos extremos. Quando um solo consegue captar e conservar água por ser um solo saudável, rico em matéria orgânica, isso significa que essa água pode ser restituída às plantas, aumentando a capacidade desse solo de alimentá-las e nutri-las.
2: Sandra Huillierra foi entrevistada pelo repórter Igor Stross. Ao final de uma quinta onda de calor deste verão aqui na Europa, vários países continuam lutando contra os incêndios florestais. Na Bélgica, um incêndio na fronteira com a Alemanha destruiu 3 mil hectares de uma reserva nos últimos dias. O exército alemão disponibilizou 2 helicópteros equipados com reservatórios de água para auxiliar na luta contra as chamas. Na Grécia, 2 incêndios na ilha de Salamina, perto de Atenas, resultaram na morte de 2 pessoas e no deslocamento de cerca de 600 pessoas no domingo. Os bombeiros informaram nessa manhã que o fogo foi controlado. Aqui na França, na região de Lens, no sudoeste do país, o fogo destruiu 1.700 hectares de mata nos últimos dias e foi circunscrito, anunciaram as autoridades locais nessa manhã. Em visita à região da Gironda, no oeste da França, onde 42 mil hectares foram devastados por um incêndio em julho, o primeiro-ministro francês Sébastien Lecornu foi vaiado nessa manhã, acusado de omissão pela população. Um ataque ucraniano deixou 6 mortos e 4 feridos na região russa de Belgorod, indicaram as autoridades locais nesta segunda. Já um ataque russo atingiu na noite infraestruturas portuárias no distrito de Izmail, no sul da Ucrânia, provocando incêndios. A chefe da diplomacia europeia, Kaya Kallas, anunciou hoje ao jornal alemão Die Welt que pretende aumentar em 1/3 o número de organizações russas sancionadas em razão da guerra na Ucrânia. Segundo ela, desde o início da invasão russa, em fevereiro de 2022, as sanções da União Europeia privaram a máquina de guerra da Rússia em mais de 1 trilhão de euros. No Brasil, foi dada a largada no domingo para a campanha das eleições presidenciais. O presidente Lula realizou um comício no berço de sua trajetória política, em São Bernardo do Campo, enquanto o candidato do PL, Flávio Bolsonaro, escolheu Copacabana para o seu primeiro evento de campanha. O período tem início com tensões comerciais entre Brasil e Estados Unidos como pano de fundo. Na última semana, Lula declarou que está tentando um encontro com o presidente americano Donald Trump para conversar sobre a questão. Em entrevista à RFI, o economista Gilberto Braga avaliou a iniciativa do presidente brasileiro. Vamos ouvi-lo.
6: O que me parece que é diferente nesse momento é que nós estamos em plena campanha eleitoral no Brasil. Essa conversa entre os dois presidentes, ela se dará, uma vez confirmada, no momento em que a campanha já está a pleno vapor. E há um interesse norte-americano deflagrado e confessado de apoiar o candidato de oposição ao governo atual. Então, com isso, toda essa conversação ganha um contorno especial que não existia nas conversas bilaterais anteriores. Por isso, a gente não sabe ainda se ela vai ser tão efetiva quanto as anteriores, mas há a sensação de que ela não prejudica o ambiente econômico e que poderá, eventualmente, trazer algum grau de melhora.
2: Gilberto Braga foi entrevistado por Raquel Miura. E o enviado dos Estados Unidos, Jared Kushner, vai se reunir nessa segunda com o primeiro-ministro israelense Benjamin Netanyahu, depois de conversar no Egito com representantes do grupo Hamas para tentar a aplicação do plano de paz para Gaza, promovido pelo governo de Donald Trump. 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
2: Olá, esse é o segundo bloco do programa da RFI Brasil. Na sequência, vamos saber como a imprensa francesa aborda a seca histórica na França, ao final da quinta onda de calor enfrentada pelo país. Depois vamos ouvir uma reportagem sobre um livro dos designers brasileiros Walter Costa e Thalita Virgínia, com fotos de itens de ajuda humanitária rejeitados por Israel para a faixa de Gaza. Para terminar na crônica O Mundo Agora, o cientista político Thomas Zikman de Barros analisa a crise migratória no enclave espanhol de Ceuta. Mas antes, no programa Linha Direta, vamos até Brasília conversar com a nossa correspondente sobre o início da campanha para as eleições presidenciais no Brasil. Confira.
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8: Neste domingo foi dada a largada oficial da campanha eleitoral no Brasil. No total, são 13 candidatos na disputa à presidência da República. O atual presidente Luiz Inácio Lula da Silva, do PT, e Flávio Bolsonaro, do PL, são os dois melhores colocados nas pesquisas nesta disputa eleitoral, que ocorre em meio a um clima tenso nas relações comerciais entre o Brasil e os Estados Unidos. Para analisar esse início de campanha, vamos a Brasília conversar com nossa correspondente Raquel Miura. Olá, Raquel, bom dia. Quais os destaques desta largada de campanha dos dois principais candidatos à presidência?
9: Olá, bom dia a todos. Pois é, está oficialmente aberta a temporada de caça ao voto numa das campanhas mais desafiadoras para a direita e para a esquerda. No embate pessoal, trata-se de um pleito que vai dizer como Lula vai encerrar sua carreira política e até quando o ex-presidente Jair Bolsonaro vai cumprir pena. Sobre aspectos gerais, estão na mesa visões divergentes sobre meio ambiente, política social, armamento, soberania. O presidente Lula deu a largada de sua campanha em São Bernardo do Campo, na Grande São Paulo. Ele destacou a trajetória pessoal de vida, preocupação com a educação de jovens e a questão da violência, e mostrou que uma de suas estratégias é comparar seus anos de governo com os de Bolsonaro.
10: É pra gente falar em segurança. É, quem é que ficou com esse 1 bilhão de balas? Foi o dono de casa ou é o crime organizado que, travestido de boa vontade, foi comprar revólver, pistola, fuzil para continuar matando gente e fortalecendo o crime organizado? Enquanto eles pegaram, em mandato deles, 1 bilhão de reais do crime organizado, nós pegamos 35 bilhões de reais do crime organizado.
9: Já Flávio Bolsonaro escolheu a orla de Copacabana para abrigar seu primeiro evento de campanha. Ele disse que está diante de uma missão divina e tentou mostrar que é a encarnação da figura do pai.
11: Eu não sei qual é o medo que eles têm dessa palavrinha mágica chamada Bolsonaro, porque hoje todo mundo vê que Bolsonaro nunca foi foi ameaça para a democracia. Nós sempre fomos o último obstáculo para que esse país não virasse uma ditadura de uma vez por todas.
9: Tentando afastar críticas de que o clã Bolsonaro atuou pelo tarifaço dos Estados Unidos contra produtos brasileiros, o candidato do PL afirmou que é o único que tem condição de negociar com outros países acordos favoráveis ao Brasil.
8: Pois é, Raquel, a campanha começa em meio a essa situação tensa nas relações entre Brasil e os Estados Unidos e qual deve ser o impacto na campanha eleitoral.
9: Olha, esse embate comercial fará parte da campanha com os dois principais candidatos mostrando narrativas diferentes, como afirmou a RFI o economista e professor do IBMEC, Gilberto Braga.
6: Embora isso esteja dentro de um contexto geral de reação comercial dos Estados Unidos a diversas nações, é sabido que a presença de Eduardo Bolsonaro nos Estados Unidos teve algum grau de interferência para que essas medidas fossem adotadas. Isso tenta ser colado como uma espécie de culpa em Flávio Bolsonaro. Por outro lado, Flávio Bolsonaro tenta fazer o contrário, colocar a responsabilidade na falta de diálogo e de disposição econômica de Luiz Inácio Lula da Silva e do seu governo.
9: A reciprocidade anunciada pelo Brasil, disse Braga, é uma estratégia de defesa que, na prática, é construída gradativamente. E uma possível nova conversa entre os dois chefes de Estado, Trump e Lula, acaba também afetada pelo clima eleitoral.
6: Uma certa distensão poderia ser obtida com a conversa direta entre os dois mandatários. O que me parece que é diferente nesse momento é que nós estamos em plena campanha eleitoral no Brasil. Essa conversa entre os dois presidentes, ela se dará uma vez confirmada no momento em que a campanha já está a pleno vapor. E há um interesse norte-americano deflagrado e confessado de apoiar o candidato de oposição ao governo atual. Então, com isso, toda essa conversação ganha um contorno especial que não existia nas conversas bilaterais anteriores.
9: O economista lembra que no meio dessa disputa política estão setores diretamente afetados, como calçados, madeira, derivados de alumínio e aço, ainda que a lista de exceção seja muito mais ampla agora que em outros tarifaços. É com vocês.
8: Muito obrigado, Raquel Miura, correspondente da RFI em Brasília, que participou do Linha Direta de hoje.
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2: Ao final da quinta onda de calor deste verão na Europa, a seca histórica na França estampa as páginas dos principais jornais do país nesta segunda-feira. A agricultura francesa sofre e se preocupa com o futuro, diz o título de uma matéria do jornal Le Monde. Queda na produção de legumes e das grandes culturas de cereais, falta de pasto para o gado, todo o setor agrícola atravessa um verão catastrófico, cujas consequências podem ser sem precedentes, diz o texto. O diário enumera algumas das culturas mais castigadas pelo calor histórico no país. A cenoura, as saladas, alhos porós e muitos legumes que tiveram suas fases de crescimento interrompidas. O jornal Le Figaro evoca a desertificação que ameaça o solo da França devido à multiplicação das secas provocadas pelas mudanças climáticas. Segundo o diário, entre 2/3 e 3/4 das terras do país estão degradadas, um problema que até há alguns anos era exclusivo de países da África subsaariana ou da Ásia Central, afirma. A questão, aliás, será debatida a partir desta segunda até 28 de agosto na COP17 de combate à desertificação na Mongólia. Já o jornal Les Echos dá destaque para um projeto piloto de hidrologia regenerativa realizado por agricultores do sudeste da França. O diário explica que a ideia principal é desacelerar o escoamento superficial, favorecendo a infiltração e distribuindo melhor a água na paisagem. Desta forma, a erosão do solo é limitada e a umidade é mantida por mais tempo nas terras e nas vegetações.
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12: Na reportagem de hoje, vamos falar de um fotolivro, Rejected Items, de Walter Costa e Thalita Virgínia, que trata de um aspecto de uma das crises humanitárias mais agudas dos últimos tempos. Desde 7 de outubro de 2023, o conflito em Gaza resultou em uma destruição em larga escala, com milhares de mortes e uma população vivendo entre escombros e deslocamentos. No entanto, o controle sobre o que entra em Gaza e o que é rejeitado remonta a um embargo que começou ainda em 2007. É nesse cenário de incertezas que surge o livro Rejected Items, Itens Rejeitados, um projeto da Tiratura, um hub de design e narrativa visual sediado em Ravenna, na Itália. Selecionado para o Book Awards 2026 no Festival de Fotografia de Arles, o livro documenta objetos básicos de ajuda humanitária que foram bloqueados pelas autoridades israelenses. Sem uma imagem violenta, o livro é um soco no estômago. Para entender como o design pode servir de ferramenta de denúncia política, conversamos com os fundadores da Tiratura, Walter Costa e Talita Virgínia. Walter Costa fala sobre como surgiu Rejected Items.
13: Rejected Items é uma coleção de objetos de ajuda humanitária. Então, desde o comida, passando por equipamento médico, até animais vivos, etc. Mas todos os artigos de ajuda humanitária que foram enviados para Gaza, mas foram bloqueados pelas autoridades israelienses com a excusa do duplo uso civil-militar. O que contém o livro é basicamente uma série de fichas para todos esses itens que foram bloqueados. A ideia de tudo isso nasceu na primavera de 2024, pouco depois do que Israel fechasse a entrada de Rafah, por onde entrava a maioria da ajuda humanitária. A gente participou de uma fala com uma pessoa responsável de uma ONG italiana, que trabalha em Gaza. A informação que chegava era pouca. Ter um relato em primeira pessoa de alguém dentro desse mundo da ajuda humanitária, com contatos dentro de Gaza, então consciente de todos os problemas e a tragédia que estava se desenvolvendo, a gente saiu dessa fala bastante traumatizada e com uma grande sensação de impotência. Então, pensando que, bom, a gente sabe fazer livro e trabalha com fotografia, já que são mostrados itens que para nós, fora de Gaza, são super fáceis de encontrar e de obter, isso de utilizar imagens que a gente pegou da internet, dá essa cara como se fosse um pouco o carrinho do Amazon, digamos. Então, como se fosse um catálogo de coisas que para a gente seria muito fácil obter e, pelo contrário, ali é impossível.
12: A seguir, Talita Virgínia fala sobre o bloqueio e o impacto disso na faixa de Gaza.
14: Observando essa lista dos itens que são rejeitados ou que já foram em algum momento rejeitados, isso também acaba virando uma tática para você conseguir bloquear, porque não existe uma lista oficial. As organizações humanitárias, elas não têm uma lista dizendo isso daqui não vai poder entrar nunca. Um item pode entrar hoje e ser bloqueado amanhã, ou pode ser bloqueado hoje, mas pode entrar amanhã. Então, essa incerteza, que fica até difícil entender qual seria o uso civil e militar de um chocolate, de um brinquedo, de uma folha de papel A4, ou de uma incubadora, que são alguns dos itens que já foram bloqueados com essa desculpa. Fica difícil entender qual é a lógica disso. E o que a gente acaba entendendo é que são táticas, estratégias para exterminar uma população inteira, sem que isso seja claro para todas as pessoas que assistem ao que acontece ali naquela área, né? Então eu acho que são táticas muito perversas mesmo.
12: A tiratura, que significa tiragem em italiano, também se dedica à pedagogia da narrativa visual e ao engajamento cívico. O espaço abriga uma biblioteca de fotografia com quase 2.000 títulos de todo o mundo e um laboratório de impressão sustentável de risografia. Essa tecnologia japonesa usa tintas de óleo de arroz e matrizes de fibra de banana para garantir que a arte tenha baixo impacto ambiental. Em dezembro, Walter Costa e Talita Virgínia ministram um workshop de criação coletiva inspirada no cordel durante o Festival de Fotografia Solar em Fortaleza.

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2: Pedro Sánchez é o primeiro-ministro espanhol, aliás, presidente do Conselho de Ministros da Espanha. E talvez seja o único, e quem sabe o último, líder de esquerda da União Europeia. E nessa posição, ele acabou comprando briga com muitos líderes de direita do continente. Isso porque, no final do ano passado, resolveu adotar uma política de anistia para imigrantes ilegais, para acolher dentro da Espanha uma série de pessoas que já moravam no país, contribuíam para a economia da Espanha, mas que não tinham ali os seus papéis em dia. Isso causou um alvoroço num continente em que a direita governa e, mais que isso, onde as ideias de extrema direita são cada vez mais normalizadas. E foi o contraste entre a política da Espanha e a política do resto da União Europeia que ficou em evidência numa pretensa crise imigratória que teria acontecido faz mais ou menos 2 semanas em Ceuta, no norte da África. Ceuta é um pequeno território espanhol, uma herança lá do tempo das Cruzadas e que faz fronteira com o Marrocos. Volta e meia por ali acontecem algumas tensões, de muita gente querendo usar essa fronteira para tentar chegar na Espanha e assim na Europa. Na Europa, vamos lembrar, o que vale são as regras do Tratado de Schengen. Basicamente, existe liberdade de trânsito. Alguém que está em Lisboa pode se mover até a Polônia sem ter que mostrar grandes documentos. A liberdade de movimento é garantida na União Europeia. Então o medo é, se alguém entrar pela Espanha lá na fronteira de Ceuta, poderia chegar em qualquer lugar do continente. A tal crise migratória de Ceuta aconteceu quando, no final de julho, cerca de 70 mil pessoas, em poucas horas, atravessaram essa fronteira com Marrocos. Alguns dizem, até mesmo com a conivência do governo marroquino, que volta e meia gosta de causar tensões com a Espanha, porque inclusive reivindica que Ceuta pertence ao Marrocos e não à Espanha. O caos foi geral. Em Ceuta moram mais ou menos 80 mil habitantes. E de repente a população parecia ter dobrado. Sobretudo, a extrema-direita europeia resolveu usar esse caso para causar um pânico, dizer, estamos sendo invadidos. Essa foi a postura dentro da Espanha do partido de extrema-direita Vox, que atacou pesadamente Sánchez e sua política migratória. Agora, o mais interessante é ver a reação da extrema-direita em outros países da União Europeia. E aqui eu queria fazer uma pequena digressão. Até uns 20 anos atrás, 15 anos atrás, quem sabe 10 anos atrás, a extrema-direita era profundamente crítica à União Europeia. A gente pode usar a palavra eurocética. Queriam tirar os seus países da União Europeia. Talvez desde a crise do Brexit, isso mudou um pouco. Agora a extrema-direita quer dominar a União Europeia por dentro e vê a União Europeia como um baluarte branco, um baluarte às vezes cristão, e precisamente suas fronteiras externas como verdadeiro perigo. Agora, essa dita crise em Ceuta talvez tenha feito eles darem alguns passos atrás. Porque Marine Le Pen, a líder da extrema-direita na França, Giorgia Meloni, a primeira-ministra da Itália, começaram a falar que era necessário fechar as fronteiras entre os países da União Europeia. O risco, é claro, é que esses imigrantes de Ceuta poderiam sair ali do norte da África e chegar em Paris, chegar em Roma. É uma forma muito discreta deles colocarem em xeque essa política de livre circulação que é muito popular na Europa. Ou seja, outra forma da extrema-direita voltar às suas raízes e impor os seus discursos. A verdade, no entanto, é que esse pânico é um pânico inventado. Sim, é verdade que Ceuta é um território da Espanha, mas como está no norte da África, não faz parte da área de livre circulação. Entrar em Ceuta não deixa ninguém andar livremente pela Europa. E, na verdade, nos dias que se seguiram, a Espanha acabou expulsando a maior parte dessas pessoas. O governo espanhol confirma. Nenhuma pessoa que entrou irregularmente nessa última onda imigratória chegou na Península Ibérica, chegou na Europa, na União Europeia. Essa dita crise em Ceuta, portanto, inclusive não é nem a primeira, precisa ser lida no seu contexto. Ela foi instrumentalizada pela extrema-direita, espanhola, mas também europeia e, na verdade, mundial, para ampliar o pânico anti-imigrante e colocar em questão as próprias bases fundantes da União Europeia e da livre circulação entre os países. A Espanha de Sánchez tem se colocado contra esse consenso cada vez mais conservador que toma conta da Europa. Mas a gente vê que a luta não vai ser fácil. Na verdade, eles estão sozinhos contra um bloco cada vez mais de extrema-direita. De Paris, Thomas Zikman de Barros para a Rádio França Internacional.
3: Este programa tem apresentação de Daniela Franco, produção técnica de Felipe Randrian Antenainá e coordenação editorial de Adriana Moisés. 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
3: Paris, 17 de agosto de 2026. Essas são as principais notícias desta segunda-feira. Os exercícios militares anuais realizados em conjunto entre Estados Unidos e Coreia do Sul tiveram início nessa manhã, mas sob a expectativa de que sejam reduzidos após o anúncio do presidente americano Donald Trump. Na rede social Truth Social, o líder republicano declarou na noite de domingo que pediu ao Pentágono para encurtar consideravelmente a participação americana nessas tradicionais manobras, segundo Trump, devido à sua muito boa relação com o dirigente norte-coreano Kim Jong-un. O presidente americano escreveu que os exercícios com Seul, realizados desde a década de 50 e que deveriam durar 11 dias, custam caro e enviam um sinal inadequado e hostil à Coreia do Norte. O enviado dos Estados Unidos e genro do presidente Donald Trump, Jared Kushner, se reúne hoje com o primeiro-ministro israelense Benjamin Netanyahu, depois de conversar no Egito com representantes do grupo Hamas. O objetivo é tentar a aplicação do plano de paz para Gaza promovido pelo governo Trump. O Hamas aprovou no fim de julho um acordo destinado a colocar em prática a segunda fase desse plano de paz, que prevê o desarmamento do movimento islamista e também a retirada de Israel do território palestino, mas Netanyahu rejeitou o texto. Intitulada Restaurar as Terras, Restaurar a Esperança, a 17ª COP de combate à desertificação começa hoje em Ulaanbaatar, na Mongólia, e vai até 28 de agosto. O objetivo é debater soluções para a desertificação e a degradação dos solos, que afetam 40% da superfície terrestre. A restauração das terras tem um custo estimado em US$1 bilhão por dia pela Convenção de Combate à Desertificação, mas segundo a mesma entidade, cada dólar investido na restauração das terras degradadas resulta em um retorno entre 7 e 30 dólares aos países afetados. Vários países europeus continuam lutando contra os incêndios florestais nessa segunda-feira. Na Bélgica, um incêndio na fronteira com a Alemanha destruiu 3 mil hectares de uma reserva nos últimos dias. O exército alemão mobilizou 2 helicópteros equipados com reservatórios de água para auxiliar na luta contra as chamas. Na Grécia, 2 incêndios na ilha de Salamina resultaram na morte de 2 pessoas e no deslocamento de cerca de 600 moradores no domingo. Os bombeiros informaram nessa manhã que o fogo foi controlado. E aqui na França, na região de Landas, sudoeste do país, o fogo destruiu 1.700 hectares de mata, mas foi circunscrito, anunciaram as autoridades locais. Onze horas e 30 minutos em Paris, 6:30 pelo horário de Brasília. 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
3: Bom dia, sol e 24 graus em Paris. Em destaque nesta segunda-feira, 17 de agosto de 2026. Trump anuncia a redução considerável de exercícios militares anuais com a Coreia do Sul em nome da boa relação com Kim Jong-un. 17ª COP de combate à desertificação tem início na Mongólia com o desafio de propor soluções para a degradação dos solos. E o Brasil dá largada para a campanha às eleições presidenciais de 4 de outubro com comícios do presidente Lula e de seu rival Flávio Bolsonaro. Essas e outras notícias a seguir. Os exercícios militares anuais realizados em conjunto entre Estados Unidos e Coreia do Sul tiveram início nesta segunda-feira, mas sob a expectativa de que sejam reduzidos, segundo o anúncio feito pelo presidente americano Donald Trump na noite de domingo. Na rede social Truth Social, o líder republicano declarou que pediu ao Pentágono para encurtar consideravelmente a participação americana nas tradicionais manobras, devido, segundo Trump, à sua muito boa relação com o dirigente norte-coreano Kim Jong-un. O presidente americano escreveu que os exercícios com Seul, realizados desde a década de 1950, não são apenas caros, mas também enviam um sinal totalmente inadequado e hostil à Coreia do Norte. Trump ainda destacou que o regime norte-coreano tem se mostrado respeitoso e não ameaçador desde seu retorno à Casa Branca em 2025. A Coreia do Sul declarou nesta segunda-feira que espera que a relação pessoal entre Trump e o líder norte-coreano Kim Jong-un os leve de volta à mesa de negociações. Em comunicado, o governo sul-coreano afirmou que mantém uma coordenação estreita com Washington para preservar uma postura comum de defesa sólida, diz a nota. Intitulada Restaurar as Terras, Restaurar a Esperança, a 17ª COP de combate à desertificação começa nessa segunda em Ulaanbaatar, na Mongólia, e vai até 28 de agosto. Em escala mundial, a desertificação e a degradação das terras afetam 40% da superfície terrestre, com uma perda anual de 100 milhões de hectares de áreas saudáveis e produtivas. A restauração dos solos tem um custo elevado, estimado em US$1 bilhão por dia pela Convenção de Combate à Desertificação. Mas para Sandra Huillierra, vice-responsável da Divisão de Agricultura, Desenvolvimento Rural e Biodiversidade da Agência Francesa de Desenvolvimento, esse investimento não é perdido. Vamos ouvi-la.
6: Os investimentos necessários são enormes, mas há uma rentabilidade econômica nesses investimentos. São dados da Convenção de Combate à Desertificação que indicam que cada dólar investido na restauração de terras degradadas nos devolve entre 7 e 30 dólares. Ou seja, são investimentos rentáveis para as sociedades e para o planeta. Porque, na prática, investir na saúde das terras é investir na nossa segurança alimentar, é investir no clima, já que, como se sabe, os solos armazenam carbono, e é investir na nossa capacidade de adaptação às mudanças climáticas, pois uma terra saudável é uma terra que resiste melhor aos eventos climáticos extremos. Quando um solo consegue captar e conservar água, por ser um solo saudável, rico em matéria orgânica, isso significa que essa água pode ser restituída às plantas, aumentando a capacidade desse solo de alimentá-las e nutri-las.
3: Sandra Huillierra foi entrevistada pelo repórter Igor Stross. Ao final de uma quinta onda de calor deste verão aqui na Europa, vários países continuam lutando contra os incêndios florestais. Na Bélgica, um incêndio na fronteira com a Alemanha destruiu 3 mil hectares de uma reserva nos últimos dias. O exército alemão disponibilizou 2 helicópteros equipados com reservatórios de água para auxiliar na luta contra as chamas. Na Grécia, 2 incêndios na ilha de Salamina, perto de Atenas, resultaram na morte de 2 pessoas e no deslocamento de cerca de 600 pessoas no domingo. Os bombeiros informaram nessa manhã que o fogo foi controlado. Aqui na França, na região de Lens, no sudoeste do país, o fogo destruiu 1.700 hectares de mata nos últimos dias e foi circunscrito, anunciaram as autoridades locais nesta manhã. Em visita à região da Gironda, no oeste da França, onde 42 mil hectares foram devastados por um incêndio em julho, o primeiro-ministro francês Sébastien Lecornu foi vaiado nessa manhã, acusado de omissão pela população. Um ataque ucraniano deixou 6 mortos e 4 feridos na região russa de Belgorod, indicaram as autoridades locais nesta segunda. Já um ataque russo atingiu na noite infraestruturas portuárias no distrito de Izmail, no sul da Ucrânia, provocando incêndios. A chefe da diplomacia europeia, Kaya Kallas, anunciou hoje ao jornal alemão Die Welt que pretende aumentar em 1/3 o número de organizações russas sancionadas em razão da guerra na Ucrânia. Segundo ela, desde o início da invasão russa, em fevereiro de 2022, as sanções da União Europeia privaram a máquina de guerra da Rússia em mais de 1 trilhão de euros. No Brasil, foi dada a largada no domingo para a campanha das eleições presidenciais. O presidente Lula realizou um comício no berço de sua trajetória política, em São Bernardo do Campo, enquanto o candidato do PL, Flávio Bolsonaro, escolheu Copacabana para o seu primeiro evento de campanha. O período tem início com tensões comerciais entre Brasil e Estados Unidos como pano de fundo. Na última semana, Lula declarou que está tentando um encontro com o presidente americano Donald Trump para conversar sobre a questão. Em entrevista à RFI, o economista Gilberto Braga avaliou a iniciativa do presidente brasileiro. Vamos ouvi-lo.
7: O que me parece que é diferente nesse momento é que nós estamos em plena campanha eleitoral no Brasil. Essa conversa entre os dois presidentes, ela se dará, uma vez confirmada, no momento em que a campanha já está a pleno vapor. E há um interesse norte-americano deflagrado e confessado de apoiar o candidato de oposição ao governo atual. Então, com isso, toda essa conversação ganha um contorno especial que não existia nas conversas bilaterais anteriores. Por isso, a gente não sabe ainda se ela vai ser tão efetiva quanto as anteriores, mas há a sensação de que ela não prejudica o ambiente econômico e que poderá, eventualmente, trazer algum grau de melhora.
3: Gilberto Braga foi entrevistado por Raquel Miura. E o enviado dos Estados Unidos, Jared Kushner, vai se reunir nessa segunda com o primeiro-ministro israelense Benjamin Netanyahu, depois de conversar no Egito com representantes do grupo Hamas para tentar a aplicação do plano de paz para Gaza, promovido pelo governo de Donald Trump. 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
3: Olá, esse é o segundo bloco do programa da RFI Brasil. Na sequência, vamos saber como a imprensa francesa aborda a seca histórica na França, ao final da quinta onda de calor enfrentada pelo país. Depois vamos ouvir uma reportagem sobre um livro dos designers brasileiros Walter Costa e Thalita Virgínia, com fotos de itens de ajuda humanitária rejeitados por Israel para a faixa de Gaza. Para terminar na crônica O Mundo Agora, o cientista político Thomas Zikman de Barros analisa a crise migratória no enclave espanhol de Ceuta. Mas antes, no programa Linha Direta, vamos até Brasília conversar com a nossa correspondente sobre o início da campanha para as eleições presidenciais no Brasil. Confira.
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9: Neste domingo foi dada a largada oficial da campanha eleitoral no Brasil. No total, são 13 candidatos na disputa à presidência da República. O atual presidente Luiz Inácio Lula da Silva, do PT, e Flávio Bolsonaro, do PL, são os dois melhores colocados nas pesquisas nesta disputa eleitoral, que ocorre em meio a um clima tenso nas relações comerciais entre o Brasil e os Estados Unidos. Para analisar esse início de campanha, vamos a Brasília conversar com nossa correspondente Raquel Miura. Olá, Raquel, bom dia. Quais os destaques desta largada de campanha dos dois principais candidatos à presidência?
10: Olá, bom dia a todos. Pois é, está oficialmente aberta a temporada de caça ao voto numa das campanhas mais desafiadoras para a direita e para a esquerda. No embate pessoal, trata-se de um pleito que vai dizer como Lula vai encerrar sua carreira política e até quando o ex-presidente Jair Bolsonaro vai cumprir pena. Sobre aspectos gerais, estão na mesa visões divergentes sobre meio ambiente, política social, armamento, soberania. O presidente Lula deu a largada de sua campanha em São Bernardo do Campo, na Grande São Paulo. Ele destacou a trajetória pessoal de vida, preocupação com a educação de jovens e a questão da violência, e mostrou que uma de suas estratégias é comparar seus anos de governo com os de Bolsonaro.
11: Essa gente fala em segurança. Quem é que ficou com esse 1 bilhão de balas? Foi o dono de casa ou é o crime organizado que, travestido de boa vontade, foi comprar revólver, pistola, fuzil para continuar matando gente e fortalecendo o crime organizado? Enquanto eles pegaram, em mandato deles, 1 bilhão de reais do crime organizado, nós pegamos 35 bilhões de reais do crime organizado.
10: Já Flávio Bolsonaro escolheu a orla de Copacabana para abrigar seu primeiro evento de campanha. Ele disse que está diante de uma missão divina e tentou mostrar que é a encarnação da figura do pai.
12: Eu não sei qual é o medo que eles têm dessa palavrinha mágica chamada Bolsonaro, porque hoje todo mundo vê que Bolsonaro nunca foi foi ameaça para a democracia. Nós sempre fomos o último obstáculo para que esse país não virasse uma ditadura de uma vez por todas.
10: Tentando afastar críticas de que o clã Bolsonaro atuou pelo tarifaço dos Estados Unidos contra produtos brasileiros, o candidato do PL afirmou que é o único que tem condição de negociar com outros países acordos favoráveis ao Brasil.
9: Pois é, Raquel, a campanha começa em meio a essa situação tensa nas relações entre o Brasil e os Estados Unidos e qual deve ser o impacto na campanha eleitoral?
10: Olha, esse embate comercial fará parte da campanha com os dois principais candidatos mostrando narrativas diferentes, como afirmou a RFI o economista e professor do IBMEC, Gilberto Braga.
7: Embora isso esteja dentro de um contexto geral de reação comercial dos Estados Unidos a diversas nações, é sabido que a presença de Eduardo Bolsonaro nos Estados Unidos teve algum grau de interferência para que essas medidas fossem adotadas. Isso tenta ser colado como uma espécie de culpa em Flávio Bolsonaro. Por outro lado, Flávio Bolsonaro tenta fazer o contrário, colocar a responsabilidade na falta de diálogo e de disposição econômica de Luiz Inácio Lula da Silva e do seu governo.
10: A reciprocidade anunciada pelo Brasil, disse Braga, é uma estratégia de defesa que, na prática, é construída gradativamente. E uma possível nova conversa entre os dois chefes de Estado, Trump e Lula, acaba também afetada pelo clima eleitoral.
7: Uma certa distensão poderia ser obtida com a conversa direta entre os dois mandatários. O que me parece que é diferente nesse momento é que nós estamos em plena campanha eleitoral no Brasil. Essa conversa entre os dois presidentes, ela se dará uma vez confirmada no momento em que a campanha já está a pleno vapor. E há um interesse norte-americano deflagrado e confessado de apoiar o candidato de oposição ao governo atual. Então, com isso, toda essa conversação ganha um contorno especial que não existia nas conversas bilaterais anteriores.
10: O economista lembra que no meio dessa disputa política estão setores diretamente afetados, como calçados, madeira, derivados de alumínio e aço, ainda que a lista de exceção seja muito mais ampla agora que em outros tarifaços. É com vocês.
9: Muito obrigado, Raquel Miura, correspondente da RFI em Brasília, que participou do Linha Direta de hoje.
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3: Ao final da quinta onda de calor deste verão na Europa, a seca histórica na França estampa as páginas dos principais jornais do país nesta segunda-feira. A agricultura francesa sofre e se preocupa com o futuro, diz o título de uma matéria do jornal Le Monde. Queda na produção de legumes e das grandes culturas de cereais, falta de pasto para o gado, todo o setor agrícola atravessa um verão catastrófico, cujas consequências podem ser sem precedentes, diz o texto. O diário enumera algumas das culturas mais castigadas pelo calor histórico no país. A cenoura, as saladas, alhos porós e muitos legumes que tiveram suas fases de crescimento interrompidas. O jornal Le Figaro evoca a desertificação que ameaça o solo da França devido à multiplicação das secas provocadas pelas mudanças climáticas. Segundo o diário, entre 2/3 e 3/4 das terras do país estão degradadas. Um problema de desertificação que ameaça o solo da França devido à multiplicação das secas provocadas pelas mudanças

0: Você conheceu o trabalho de Baden Powell?
1: Então, é engraçado porque essa questão do Baden, ela começou na França, porque meu professor de violão no Conservatório de Boulogne-Billancourt, aqui perto de Paris, não é? Ele era apaixonado por música brasileira.
0: E o Echoes of Baden, né? Ou Ecos de Baden, em português, é o seu novo projeto que você já está em produção, previsto para ser lançado em 2027, ano justamente em que Baden completaria 90 anos, né? Se tivesse vivo.
1: Exato.
0: Então, como é que nasceu essa ideia de homenagear Baden Powell? Como é que foi que isso chegou? Como é que surgiu essa ideia?
1: Sim, foi interessante porque, na verdade, a ideia original foi do meu produtor, o Gunther, que é um alemão. Ele me deu essa ideia e fui amadurecendo, porque, na verdade, o diferencial de eu ser uma não brasileira que vai interpretar um dos brasileiros mais importantes da história da música brasileira. Então, ali eu fui achando uns caminhos para que esse álbum tenha a minha cara, na verdade. Por ali achei esses caminhos de compor uma peça para ele, de chamar convidados para esse projeto, justamente para trazer luzes diferentes sobre a obra dele, por isso o nome também é Echoes, né? De que maneira o Baden fica ressoando até hoje no coração dos músicos, sejam eles brasileiros ou não, não é?
0: Mas o projeto surgiu inicialmente através do filho do Baden, né?
1: Então,
0: Felipe, que mora aqui na França. Como é que foi esse contato?
1: Esse
0: contato
1: foi engraçado, porque depois que eu decidi realmente topar a ideia do Gunther, eu liguei pro Felipe e ele ficou tão feliz, assim, que ele me veio com uma surpresa que eu não esperava. Um presente caiu do céu, das mãos dele e da família, né? Porque ele, o Marcel, enfim, que é o irmão dele, que é violonista também. Eles me entregaram, de alguma forma, enfim, uma série de arquivos inéditos do Baden. Eu fui abrir esses arquivos, obviamente, assim, são muitas páginas, né? São centenas de páginas. E ali dentro disso tem umas pérolas escondidas que a gente está catando ali, uma por uma, trechos inéditos, algumas peças inéditas que ele deixou, a maior parte delas são inacabadas, então a gente vai ter que fazer, digo a gente, mas eu, na verdade, né? Mas eu vou ter que fazer esse trabalho de reorganização, de completar as músicas, de arranjar as músicas. Porque
0: então tem
1: muitas...
0: um trabalho de curadoria aí.
1: É isso, de arqueologia musical, de alguma forma, não é? De entender, porque às vezes tem uma melodia só com os acordes, por exemplo, umas cifras. Então ali tem que fazer um arranjo para violão, não é?
0: E além disso tudo, você foi presenteada, né, com a possibilidade de gravar com o último violão do Baden.
1: Exatamente.
0: Como é que foi isso para você enquanto intérprete?
1: Então, foi uma loucura. Eu demorei semanas para conseguir tocar, porque eu só olhava para ele, assim, cheirava ele, sabe?
0: Esse violão tem muita história.
1: Muita história. Ele gravou, assim, 10 anos de álbuns fundamentais, não é? Assim, ele gravou Tempo Feliz nesse violão. Então, assim, é um violão extremamente valioso. E aí eu comecei, então, a gravar com ele já. E eu tô, assim, nem acredito ainda que eu tenho esse privilégio, não é?
0: E se ele estivesse vivo, se pudesse escutar essa homenagem, o que você gostaria que ele reconhecesse desse teu trabalho?
1: Olha, nossa, que é uma pergunta difícil, né? Eu acho que ele ficaria tocado, pelo menos, desse cuidado, porque afinal, na verdade, o que é? O projeto é dizer o quanto ele continuou ecoando na gente, não é? Que um pouco é isso, o Baden tem isso. Ele começou a tocar e começou a compor, ele já estava mudando a história da música brasileira e da música do mundo, não é? Então, é um pouco essa homenagem. Então, eu acho que ele ia gostar.
0: Com certeza. Bom, muito obrigada.
1: Obrigada.
0: Conversamos hoje no estúdio da RFI com a violonista Elodie Bonny. Fiquem ligados aí, então, para o lançamento de Echoes of Baden em 2027. Até a próxima.
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3: Olá e sejam bem-vindos ao nosso programa Saúde em Dia. A doença de Pompe é hereditária e tem prevalência estimada de um caso em cerca de 50 mil nascimentos no Brasil. Ela afeta os músculos e os sintomas variam dependendo do paciente, o que dificulta o diagnóstico precoce. A patologia é causada pela ausência ou a deficiência de uma enzima chamada alfa-glicosidase ácida, responsável por metabolizar o glicogênio. Ele é uma macromolécula formada por milhares de unidades de glicose e é a principal reserva de energia do organismo. O acúmulo de glicogênio dentro das células musculares pode gerar danos aos músculos e às vezes ao coração, causando perda parcial ou até total.

0: total das funções motora e respiratória. Na forma infantil, a doença aparece no primeiro ano de vida e evolui rapidamente, explica a geneticista Carolina Fischinger, do Hospital das Clínicas de Porto Alegre. Os sintomas da patologia na criança são hipotonia, que é a diminuição do tônus muscular, fraqueza, dificuldade de deglutição e de respiração e problemas cardíacos graves, com necessidade de intervenções hospitalares urgentes e precoces. Na forma adulta, em geral, a atividade enzimática que provoca esse acúmulo ocorre de forma mais lenta. Os sintomas são variados, diz a geneticista brasileira.
1: Fraqueza muscular, intolerância ao exercício, cãibras, e normalmente são confundidos com distrofia muscular, porque o paciente evolui com dificuldade para subir escadas, para levantar da cama, ele normalmente ele tem que rolar para o lado para sentar, tem dificuldades para fazer uma marcha normal, ele faz uma marcha dançante para tentar adaptar a perda de força dos músculos do quadríceps, pode ter a escápula alada por causa da fraqueza dos músculos intercostais, tem dor, tem sofrimento e com o passar do tempo esse acúmulo causa também dificuldades respiratórias que levam o paciente à ventilação mecânica muitas vezes.
0: A forma adulta muitas vezes confunde não só os pacientes, mas também os médicos. Esse foi o caso de Ismael Oliveira Lima, 38 anos, do Rio de Janeiro. Ele conta que aos 13 começou a ter dificuldades para fazer exercícios. Na escola, jogar bola com os amigos, por exemplo, tornou-se um desafio diário. E ele sempre acabava no gol.
2: Toda hora que eu fazia algum esforço físico, eu sentia dores no abdômen e uma certa dificuldade na respiração. E isso me acendeu um alerta, né? Comentava isso em casa, até que um dia fui ao médico relatando, né, essas minhas dificuldades e foi feito alguns exames de sangue.
0: Nos testes laboratoriais foram detectadas alterações nas enzimas hepáticas TGO e TGP e nos níveis de creatinina, o que levantou a suspeita da doença. Mas cerca de 10 anos se passaram, até Ismael consultar um reumatologista e descobrir em 2013 que tinha a condição.
2: Dei graças a Deus por ter descoberto, né, a doença de Pompe, ter de fato ter fechado um diagnóstico. E a partir dali eu fui tentar entender, né, o que é a doença de Pompe, vi que algumas coisas batiam com as minhas dificuldades físicas. E a partir daí tive contato com outras pessoas que tinham o mesmo diagnóstico que o meu. Foi só ampliando, né, essa comunidade. Eu fui conhecendo pessoas fora do estado, fora do Brasil também.
0: A dificuldade agora é obter o tratamento. Desde novembro, Ismael aguarda os medicamentos que repõem as enzimas deficientes. Para obter os remédios de alto custo, ele teve que entrar na justiça contra o governo federal. Mas os processos, por enquanto, estão suspensos.
2: Uma grande parte desses pacientes estão ficando desassistidos.
0: Atualmente, o tratamento está disponível no Sistema Único de Saúde para Crianças, explica Carolina Fischinger.
1: Então, os pacientes que tem a forma infantil, eles têm acesso ao tratamento. Normalmente, a gente tem que, pela gravidade da doença, muitas vezes é necessário usar um protocolo de imunossupressão nos primeiros 2 meses para que o corpo aceite receber essa enzima. Mas, para a forma adulta, não é necessário o uso de imunossupressão, apenas a terapia de reposição enzimática, que a gente chama a cada 14 dias, né? Ela tenta reduzir o acúmulo do glicogênio dentro da célula, reduzindo então os danos causados progressivos pelo glicogênio.
0: O problema é que o tratamento não é fornecido pelo SUS aos adultos.
1: É uma medicação aprovada no Brasil, no âmbito do SUS, somente para a forma infantil, não para a forma adulta, o que é um horror. Pacientes com a forma adulta têm sofrimentos e progressão da doença tão grave quanto as crianças.
0: Você ouviu Saúde em Dia. Obrigada pela audiência. Até a próxima semana.
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4: Paris, 18 de agosto de 2026. Vamos aos destaques do noticiário internacional desta terça-feira. O Estreito de Hormuz permanecerá fechado enquanto Washington não cumprir os engajamentos previstos no protocolo de acordo assinado em junho com os Estados Unidos. A declaração do principal negociador iraniano e presidente do parlamento, Mohammad Ghalibaf, cita o fim do embargo petrolífero americano contra o Irã e o fim das operações militares em todo o Oriente médio. O prazo de 60 dias previsto no memorando assinado entre os dois países para um entendimento visando encerrar a guerra terminou nessa segunda-feira com um diálogo paralisado. Donald Trump insta Teherã a se render e ameaça bombardear Omã se o país interferir em um acordo com o Irã sobre o Estreito de Hormuz. Donald Trump também falou que gosta da ideia de transformar a passagem marítima em território norte-americano. A Coreia do Sul tenta tranquilizar Pyongyang sobre exercícios militares com Washington após o anúncio de Trump de reduzir a participação dos Estados Unidos nas operações. Seul afirmou que as manobras anuais iniciadas na segunda-feira não têm como objetivo atacar a Coreia do Norte. Donald Trump alegou, para reduzir a participação americana, que os exercícios eram caros e que transmitiam à Coreia do Norte uma mensagem totalmente inadequada e hostil. A decisão se soma a uma série de gestos considerados desfavoráveis a aliados históricos dos Estados Unidos desde o retorno do republicano à Casa Branca em 2025. O Hamas reafirma seu compromisso com um acordo para Gaza. A declaração do Movimento Radical Palestino acontece no dia seguinte das conversas do enviado americano a Israel. Jared Kushner se encontrou com o primeiro-ministro israelense Benjamin Netanyahu na segunda-feira e afirmou que o desarmamento do Hamas e a implementação de um plano de paz para Gaza podem começar em um mês. O enviado e genro do presidente dos Estados Unidos se reuniu com Netanyahu em Jerusalém um dia depois de manter conversas diretas no Egito com Hamas, que assumiu publicamente o compromisso com o plano de paz americano. Um ataque russo no nordeste da Ucrânia deixou pelo menos 10 mortos e 8 feridos. O ataque ocorreu em uma localidade situada a cerca de 60 quilômetros da cidade de Kharkiv. A Ucrânia afirma ter sido alvo de 147 drones. Na última noite, já a Rússia relata o ataque de ao menos 620 drones na região de Moscou. Em Paris, 11 horas e 30 minutos, 6 horas e 30 minutos em Brasília. Bom dia.
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4: Manhã nublada, 23 graus na capital francesa. Atenção aos destaques desta terça-feira, 18 de agosto de 2026. Coreia do Sul tenta tranquilizar Pyongyang sobre exercícios militares com Washington após o anúncio de Trump de reduzir participação dos Estados Unidos nas operações. Depois de ameaçar atacar Omã, Trump fala em transformar o Estreito de Hormuz em território norte-americano. Ataque russo no nordeste da Ucrânia deixa ao menos 10 mortos e 8 feridos. Estes e outros assuntos a seguir. Seul tenta tranquilizar Pyongyang sobre os exercícios militares com Washington após o anúncio de Donald Trump de reduzir a participação dos Estados Unidos nas operações. Maria Paula Carvalho.
5: A presidência da Coreia do Sul afirmou nesta terça-feira que as manobras anuais realizadas em conjunto com as forças americanas não têm como objetivo atacar a Coreia do Norte. Os exercícios iniciaram na segunda-feira. Donald Trump surpreendeu a Coreia do Sul domingo ao anunciar a redução da participação americana, alegando que os exercícios eram caros e que transmitiam à Coreia do Norte uma mensagem totalmente inadequada e hostil. A decisão se soma a uma série de gestos considerados desfavoráveis a aliados históricos dos Estados Unidos desde o retorno do republicano à Casa Branca em 2025. Vários países da região reagiram a essa decisão de Trump. O Japão insistiu na necessidade de manter uma frente unida entre os aliados, destacando que a cooperação trilateral entre Estados Unidos, Coreia do Sul e Japão é essencial para a paz e a estabilidade da região. Nesta terça-feira, o ministro da Defesa da Austrália, Richard Marles, também expressou a grande preocupação de Canberra com o programa nuclear e de mísseis norte-coreano.
4: Terminou nesta segunda-feira, sem acordo de paz, o prazo de 60 dias previsto no memorando assinado entre os Estados Unidos e o Irã para um entendimento visando encerrar a guerra no Oriente Médio. Com o diálogo paralisado, Donald Trump insta Teherã a se render e ameaça bombardear Omã se o país interferir em um acordo com o Irã sobre o Estreito de Hormuz. Irã e Omã dialogam há semanas sobre futuros acordos de navegação marítima por essa frota estratégica. O Ministério das Relações Exteriores iraniano reafirmou que os dois países trabalham em uma declaração conjunta sobre a reabertura de Hormuz. Depois de ameaçar Omã, um aliado histórico dos Estados Unidos no Oriente Médio, Donald Trump subiu ainda mais o tom e disse que gosta da ideia de transformar o Estreito de Hormuz em território norte-americano. De Washington, especial para a RFI, Patrícia Vasconcelos tem mais informações.
6: Donald Trump não só repetiu o que tem dito há semanas, que os Estados Unidos têm o controle do estreito por causa do bloqueio marítimo imposto, algo confrontado pela realidade, como foi além. Numa sequência de perguntas e respostas, no Salão Oval, ele disse que, abre aspas, gosta da ideia de declarar o Estreito de Hormuz um território norte-americano. O que se pode avaliar agora é onde os Estados Unidos e o Irã chegaram 60 dias depois daquele entendimento que não deu certo. E o resultado é praticamente o oposto do que se pretendia. A guerra continua, não existe acordo permanente, o tráfego por Hormuz está comprometido e Washington aumenta a pressão econômica sobre Teherã. Donald Trump disse que não está preocupado com o fim desse prazo. Ele afirmou que não tem qualquer cronograma, disse que não tem pressa para chegar a um acordo permanente com o Irã. Ele também disse que o governo americano mantém um canal reservado de comunicação com autoridades iranianas, mas Teherã tem contestado essa versão.
4: Patrícia Vasconcelos, de Washington, especial para a RFI. O Hamas reafirma seu compromisso com um acordo para Gaza. A declaração do Movimento Radical Palestino acontece no dia seguinte das conversas do enviado americano a Israel. Jared Kushner se encontrou com o primeiro-ministro israelense Benjamin Netanyahu na segunda-feira e afirmou que o desarmamento do Hamas e a implementação de um plano de paz para Gaza podem começar em um mês. O governo Trump busca atender às demandas de Israel depois que Netanyahu rejeitou a etapa final de um plano americano destinado a encerrar a guerra em Gaza, devastada pelas forças israelenses, em resposta ao ataque de 7 de outubro de 2023, realizado por combatentes do Hamas. O enviado e genro do presidente dos Estados Unidos se reuniu com Netanyahu em Jerusalém um dia depois de manter conversas diretas no Egito com o Hamas, que assumiu publicamente o compromisso com o plano americano. Um ataque russo no nordeste da Ucrânia deixou pelo menos 10 mortos e 8 feridos. O ataque ocorreu em uma localidade situada a cerca de 60 quilômetros da cidade de Kharkiv. A Ucrânia afirma ter sido alvo de 147 drones na última noite, mas conseguiu interceptar 111 aparelhos. Já a Rússia relata o ataque de pelo menos 620 drones contra a região de Moscou. O governador local informou que 3 pessoas ficaram feridas. Há meses, Ucrânia e Rússia vêm ampliando a intensidade de seus ataques, que tem provocado um número crescente de vítimas civis, mais de 4 anos após o início da ofensiva russa. Um dirigente do único partido anti-guerra foi condenado na Rússia a 11 anos de prisão. Lev Schlossberg, vice-presidente da sigla Labloco, foi condenado por declarações críticas à ofensiva militar de Moscou na Ucrânia. Ele foi considerado culpado por um tribunal de Pskov, no noroeste da Rússia, de divulgar informações falsas e de realizar ações públicas destinadas a desacreditar o exército russo. O partido Labloco denunciou a decisão como uma tragédia da desintegração da justiça russa contemporânea. A polícia russa também deteve cerca de 60 pessoas em Moscou durante uma manifestação de apoio ao partido Labloco. Novo tiroteio em uma escola nas Filipinas deixa um estudante morto. O atirador, que estudava no estabelecimento, se suicidou, anunciaram as autoridades. O ataque aconteceu nesta terça-feira em uma escola católica localizada no oeste da ilha de Mindanao. O autor do ataque, um estudante do terceiro ano, usava duas armas e transmitiu a ação ao vivo nas redes sociais. O tiroteio foi o segundo ocorrido em uma instituição de ensino no espaço de 2 meses nas Filipinas. Em junho, 3 adolescentes foram mortos em um tiroteio ocorrido em uma escola no centro do país.
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4: São 11 horas e 38 minutos em Paris, 6 horas e 38 minutos em Brasília. A seguir no nosso programa, na resenha da imprensa francesa desta terça-feira, a notícia da descoberta do petróleo na foz da Amazônia. O RF convida Elodie Bouny, violonista e compositora francesa, revisita o legado de Baden-Powell em seu novo álbum Echoes of Baden, gravado com o último violão do mestre. No programa de saúde em dia, saiba como pacientes com doença de Pompe lutam para ter acesso à medicação no Brasil. Mas antes, vamos no Linha Direta a Washington. Donald Trump faz novas ameaças após vencer o prazo de 60 dias para negociar um acordo com o Irã.
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8: Depois de ameaçar Omã, um aliado histórico dos Estados Unidos no Oriente Médio, Donald Trump subiu ainda mais o tom e disse que gosta da ideia de transformar o Estreito de Hormuz em território norte-americano. A declaração acontece depois do fim dos 60 dias previstos no memorando assinado entre os Estados Unidos e o Irã. Agora, com a guerra próxima de completar 6 meses, Washington não só aumenta a pressão econômica e militar sobre Teherã, mas também endurece o discurso contra os países árabes que tentam negociar saídas para a crise. De Washington, especial para a Rádio França Internacional, Patrícia Vasconcelos acompanha o dia e as repercussões na capital norte-americana. Olá, bom dia, Patrícia. O que Donald Trump disse exatamente sobre o Estreito de Hormuz?
6: Oi, Elcio, bom dia. Donald Trump não só repetiu o que tem dito há semanas, que os Estados Unidos têm o controle do estreito por causa do bloqueio marítimo imposto, algo confrontado pela realidade, como foi a lei. Numa sequência de perguntas e respostas, no Salão Oval, ele disse que, abre aspas, gosta da ideia de declarar o Estreito de Hormuz um território norte-americano, fecha aspas. Ele também tentou minimizar a capacidade de reação do Irã, dizendo que os iranianos podem ser um incômodo. Ele disse assim, eles podem colocar uma mina na água e as pessoas não gostam quando minas atingem os seus navios de US$1 bilhão. De frente às câmeras e também nos bastidores, Elcio, a sensação é que o presidente norte-americano tenta transmitir uma imagem de controle nesse conflito do Oriente Médio, mas os números mostram que a situação no Estreito de Hormuz continua delicada.
8: E Patrícia, essa pressão agora atinge também países aliados dos Estados Unidos. Trump voltou a falar sobre a ameaça de bombardear Omã.
6: Sim, Elcio, essa pergunta foi feita no Salão Oval e Donald Trump disse o seguinte, que isso vai ser resolvido. Antes ele já havia tocado no assunto em uma entrevista que foi concedida a uma TV aqui dos Estados Unidos e ele chegou a dizer um palavrão, afirmando que vai bombardear Omã se eles não se comportarem. Omã é um país aliado dos Estados Unidos, só que ao mesmo tempo mantém canais históricos com Teherã. E por que Omã virou alvo dos ataques verbais de Donald Trump? Irã e Omã trabalham em uma negociação para abrir novas rotas de navegação por conta desse impasse no Estreito de Hormuz. Trump, então, ameaçou bombardear Omã se o país interferir nas negociações norte-americanas para reabrir o Estreito. Mais importante do que essa ameaça, Elcio, é o que ela revela sobre a estratégia aqui de Washington. Os Estados Unidos aumentam a pressão sobre o Irã, mas também tentam impor limites à atuação dos próprios aliados árabes nas negociações regionais.
8: E o que o fim dos 60 dias representa na prática se o memorando já havia fracassado, Patrícia?
6: Bom, esse prazo é um marco temporal. O acordo que previa um cessar-fogo já havia ruído semanas atrás. Os Estados Unidos, na época, acusaram o Irã de disparar mísseis e drones, e daí foi ação e reação dos dois lados, com Israel também fazendo parte desse tabuleiro militar com o enfrentamento contra o Hezbollah no Líbano, algo que o Irã acompanha de perto. O que se pode avaliar agora é onde os Estados Unidos e o Irã chegaram 60 dias depois daquele entendimento que não deu certo. E o resultado é praticamente o oposto, né, do que se pretendia. A guerra continua, não existe acordo permanente, o tráfego por Hormuz está comprometido e Washington aumenta a pressão econômica sobre Teerã. Donald Trump disse que não está preocupado com o fim desse prazo. Ele afirmou que não tem qualquer cronograma, disse que não tem pressa para chegar a um acordo permanente com o Irã. Ele também disse que o governo americano mantém um canal reservado de comunicação com autoridades iranianas, mas Teerã tem contestado essa versão.
8: Agora, o Irã demonstra algum sinal de que pode ceder ou voltar a negociar de forma mais ampla?
6: Publicamente não, Elcio. O comandante-chefe do exército iraniano, Amir Hatami, chamou o Estreito de Hormuz de um ativo geopolítico concedido por Deus à nação iraniana e afirmou que vai proteger essa capacidade com todo o poder. A estratégia iraniana parece resistir à pressão americana, tanto militar quanto econômica, e preservar também a capacidade de interferir na navegação. Aliás, essa é a pressão mais eficaz do Irã, né? Pressionar pelo bloqueio ali de navegação no Estreito de Hormuz. E isso tem desafiado não só o Pentágono, mas também a Casa Branca.
8: Muito obrigado, Patrícia Vasconcelos, falando de Washington para o Linha Direta.
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4: A foto do presidente Lula, sorridente, de macacão alaranjado e capacete da Petrobras e com as mãos sujas de petróleo, ilustra os sites de vários jornais franceses desta terça-feira. Le Figaro destaca no título da matéria que Lula defende o petróleo descoberto na costa da Amazônia como um passaporte para o futuro, apesar das críticas de ambientalistas. O jornal enfatiza o potencial econômico, estratégico e geopolítico da descoberta da Petrobras, que pode fortalecer a soberania nacional. Le Monde também cita a defesa de Lula da exploração do petróleo encontrado a cerca de 175 quilômetros da costa do Amapá, mas dá mais espaço para a controvérsia ambiental, destacando os questionamentos sobre o licenciamento, a consulta aos povos indígenas e os riscos para a biodiversidade da região. A Petrobras ainda avalia a dimensão e a viabilidade comercial da reserva, informam os dois jornais franceses. Le Monde e Le Figaro lembram que a defesa da descoberta do petróleo na costa da Amazônia pelo presidente brasileiro acontece no início da campanha eleitoral no país, com Lula, de 80 anos, na corrida por um quarto mandato nas eleições de outubro. Libération e La Croix analisam o primeiro comício da campanha do petista no domingo em São Bernardo do Campo, cidade que marcou sua ascensão como líder sindical. Segundo a publicação, a estratégia procura mobilizar a base histórica do PT e, ao mesmo tempo, aproximar o presidente dos eleitores mais jovens. Já Libération descreve o ato como a possível última dança de Lula. A reportagem enfatiza o discurso de Lula contra a direita e contra o bolsonarismo, além de retratar uma disputa eleitoral mais apertada do que se imaginava contra Flávio Bolsonaro, apesar dos indicadores econômicos favoráveis ao governo. A campanha eleitoral está apenas começando, afirma Libération, mas promete ser uma das mais disputadas da história recente do Brasil.
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9: Hoje eu tenho o prazer de receber aqui no estúdio da RFI Elodie Bonny, grande violonista e compositora francesa, mas com um pezinho, talvez os dois, né, Elodie, na América Latina e no Brasil. Seja muito bem-vinda.
10: Olá, Luísa. Obrigado por me receber.
9: Elodie, antes de falar desse seu novo projeto com obras inéditas de ninguém mais, ninguém menos que o gênio Baden-Powell, eu queria que você contasse um pouco da sua história de vida e que se funde um pouco com a sua vida profissional, né? Você é filha de mãe boliviana, pai francês, nasceu na Venezuela, estudou música clássica em Paris, estudou também no Rio de Janeiro. Como é que essa multiculturalidade te formou enquanto artista?
10: Na verdade, essa multiculturalidade, ela virou o que eu sou hoje como artista. Durante muito tempo, tentei me identificar com alguns desses países, né? Mas eu cresci na França, então, claro, tinha essa convivência mais francesa, mas sempre essas raízes latino-americanas me chamando a atenção, a curiosidade de conhecer mais a Bolívia, né? O país materno. E fui explorando esse lado, não é? Depois, com já mais de 20 anos, já formada em violão clássico e em música aqui na França, eu fui conhecer o Yamandu Costa. E, na verdade, depois de alguns anos, eu fui vendo que essas influências, elas me alimentavam e que eu não precisava escolher.
9: Foi em 2008, né, que você foi para o Rio de Janeiro para fazer um mestrado. Foi nessa época que você se aprofundou com a música brasileira? Foi nessa época também que você conheceu o trabalho de Baden Powell?
10: Então, é engraçado porque essa questão do Baden, ela começou na França, porque meu professor de violão no Conservatório de Boulogne-Billancourt, aqui perto de Paris, não é? Ele era apaixonado por música brasileira.
9: E o Echoes of Baden, né? Ou Ecos de Baden em português, é o seu novo projeto que você já está em produção, previsto para ser lançado em 2027, ano justamente em que Baden completaria 90 anos, né? Se tivesse vivo. Exato. Então, como é que nasceu essa ideia de homenagear Baden Powell? Como é que foi que isso chegou? Como é que surgiu essa ideia?
10: Sim, foi interessante porque, na verdade, a ideia original foi do meu produtor, o Gwenter, que é um alemão. Ele me deu essa ideia e fui amadurecendo, porque, na verdade, o diferencial de eu ser uma não brasileira que vai interpretar um dos brasileiros mais importantes da história da música brasileira. Então, ali eu fui achando uns caminhos para que esse álbum tenha a minha cara, na verdade. Por ali achei esses caminhos de compor uma peça para ele, de chamar convidados para esse projeto, justamente para trazer luzes diferentes sobre a obra dele, por isso o nome também é Ecos, né? De que maneira o Baden fica ressoando até hoje no coração dos músicos, sejam eles brasileiros ou não, não é?
9: Mas o projeto surgiu inicialmente através do filho do Baden, né? Então, o Felipe, que mora aqui na França. Como é que foi esse contato?
10: Esse
9: contato
10: foi engraçado, porque depois que eu decidi realmente topar a ideia do Gwenter, eu liguei pro Felipe e ele ficou tão feliz, assim, que ele me veio com uma surpresa que eu não esperava, um presente caiu do céu, das mãos dele. E da família, né? Porque ele, o Marcel, enfim, que é o irmão dele, que é violonista também. Eles me entregaram, de alguma forma, enfim, uma série de arquivos inéditos do Baden. Eu fui abrir esses arquivos, obviamente, assim, são muitas páginas, né? São centenas de páginas. E ali dentro disso tem umas pérolas escondidas que a gente está catando ali, uma por uma, trechos inéditos, algumas peças inéditas que ele deixou, a maior parte delas são inacabadas, então a gente vai ter que fazer um... Digo a gente, mas eu, na verdade, né? Mas eu vou ter que fazer esse trabalho de reorganização, de completar as músicas, de arranjar as músicas.
9: Porque então tem um trabalho de curadoria aí.
10: É isso, de arqueologia musical, de alguma forma. Não é de entender, porque às vezes tem uma melodia só com os acordes, por exemplo, umas cifras. Então ali tem que fazer um arranjo para violão, não é?
9: E além disso tudo, você foi presenteada, né, com a possibilidade de gravar com o último violão do Baden.
10: Exatamente.
9: Como é que foi isso para você enquanto intérprete?
10: Então, foi uma loucura. Eu demorei semanas para conseguir tocar, porque eu só olhava para ele, assim, cheirava ele, sabe?
9: Esse violão tem muita história.
10: Muita história. Ele gravou, assim, 10 anos de álbuns fundamentais, não é? Assim, ele gravou Tempo Feliz nesse violão. Então, assim, é um violão extremamente valioso. E aí eu comecei, então, a gravar com ele já. E eu tô, assim, nem acredito ainda que eu tenho esse privilégio, não é?
9: E se ele estivesse vivo, se pudesse escutar essa homenagem, o que você gostaria que ele reconhecesse desse teu trabalho?
10: Olha, nossa, que é uma pergunta difícil, né? Eu acho que ele ficaria tocado, pelo menos, desse cuidado, porque afinal, na verdade, o que, que é? O projeto é dizer o quanto ele continuou ecoando na gente, não é? Que um pouco é isso, o Baden tem isso. Ele começou a tocar e começou a compor, ele já estava mudando a história da música brasileira e da música do mundo, não é? Então, é um pouco essa homenagem. Então, eu acho que ele ia gostar.
9: Com certeza. Bom, muito obrigada.
10: Obrigada.
9: Conversamos hoje no estúdio da RFI com a violonista Elodie Bonny. Fiquem ligados aí, então, para o lançamento de Echoes of Baden em 2027. Até a próxima.
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0: Olá e sejam bem-vindos ao nosso programa Saúde em Dia. A doença de Pompe é hereditária e tem prevalência estimada de um caso em cerca de 50 mil nascimentos no Brasil. Ela afeta os músculos e os sintomas variam dependendo do paciente, o que dificulta o diagnóstico precoce. A patologia é causada pela ausência ou a deficiência de uma enzima chamada alfa-glicosidase ácida, responsável por metabolizar o glicogênio. Ele é uma macromolécula formada por milhares de unidades de glicose e é a principal reserva de energia do organismo. O acúmulo de glicogênio dentro das células musculares pode gerar danos aos músculos e, às vezes, ao coração, causando perda parcial ou até total das funções motora e respiratória. Na forma infantil, a doença aparece no primeiro ano de vida e evolui rapidamente, explica a geneticista Carolina Fischinger, do Hospital das Clínicas de Porto Alegre. Os sintomas da patologia na criança são hipotonia, que é a diminuição do tônus muscular, fraqueza, dificuldade de deglutição e de respiração e problemas cardíacos graves, com necessidade de intervenções hospitalares urgentes e precoces. Na forma adulta, em geral, a atividade enzimática que provoca esse acúmulo ocorre de forma mais lenta. Os sintomas são variados, diz a geneticista brasileira.
1: Fraqueza muscular, intolerância ao exercício, cãibras, e normalmente são confundidos com distrofia muscular, porque o paciente evolui com dificuldade para subir escadas, para levantar da cama, ele normalmente ele tem que rolar para o lado para sentar, tem dificuldades para fazer uma marcha normal, ele faz uma marcha dançante para tentar adaptar a perda de força dos músculos do quadríceps, pode ter a escápula alada por causa da fraqueza dos músculos intercostais, tem dor, tem sofrimento e com o passar do tempo esse acúmulo causa também dificuldades respiratórias que leva o paciente à ventilação mecânica muitas vezes.
0: A forma adulta muitas vezes confunde não só os pacientes, mas também os médicos. Esse foi o caso de Ismael Oliveira Lima, 38 anos, do Rio de Janeiro. Ele conta que aos 13 começou a ter dificuldades para fazer exercícios. Na escola, jogar bola com os amigos, por exemplo, tornou-se um desafio diário. E ele sempre acabava no gol.
2: Toda hora que eu fazia algum esforço físico, eu sentia dores no abdômen e uma certa dificuldade na respiração. E isso me acendeu um alerta, né? Comentava isso em casa, até que um dia fui ao médico relatando, né, essas minhas dificuldades e foi feito alguns exames de sangue.
0: Nos testes laboratoriais foram detectadas alterações nas enzimas hepáticas TGO e TGP e nos níveis de creatinina, o que levantou a suspeita da doença. Mas cerca de 10 anos se passaram até Ismael consultar um reumatologista e descobrir em 2013 que tinha a condição.
2: Dei graças a Deus por ter descoberto, né, a doença de Pompe, ter de fato ter fechado um diagnóstico. E a partir dali eu fui tentar entender, né, o que é a doença de Pompe, vi que algumas coisas batiam com as minhas dificuldades físicas. E a partir daí tive contato com outras pessoas que tinham o mesmo diagnóstico que o meu. Foi só ampliando, né, essa comunidade. Eu fui conhecendo pessoas fora do estado, fora do Brasil também.
0: A dificuldade agora é obter o tratamento. Desde novembro, Ismael aguarda os medicamentos que repõem as enzimas deficientes. Para obter os remédios de alto custo, ele teve que entrar na justiça contra o governo federal. Mas os processos, por enquanto, estão suspensos.
2: Uma grande parte desses pacientes estão ficando desassistidos.
0: Atualmente, o tratamento está disponível no Sistema Único de Saúde para Crianças, explica Carolina Fischinger.
1: Então, os pacientes que tem a forma infantil, eles têm acesso ao tratamento. Normalmente, a gente tem que, pela gravidade da doença, muitas vezes é necessário usar um protocolo de imunossupressão nos primeiros 2 meses para que o corpo aceite receber essa enzima. Mas, para a forma adulta, não é necessário o uso de imunossupressão, apenas a terapia de reposição enzimática, que a gente chama a cada 14 dias, né? Ela tenta reduzir o acúmulo do glicogênio dentro da célula, reduzindo então os danos causados progressivos pelo glicogênio.
0: O problema é que o tratamento não é fornecido pelo SUS aos adultos.
1: É uma medicação aprovada no Brasil, no âmbito do SUS, somente para a forma infantil, não para a forma adulta, o que é um horror. E pacientes com a forma adulta têm sofrimentos e progressão da doença tão grave quanto as crianças.
0: Você ouviu Saúde em Dia. Obrigada pela audiência. Até a próxima semana.
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4: Paris, 18 de agosto de 2026. Vamos aos destaques do noticiário internacional desta terça-feira. O Estreito de Hormuz permanecerá fechado enquanto Washington não cumprir os engajamentos previstos no protocolo de acordo assinado em junho com os Estados Unidos. A declaração do principal negociador iraniano e presidente do parlamento, Mohammad Ghalibaf, cita o fim do embargo petrolífero americano contra o Irã e o fim das operações militares em todo o Oriente Médio. O prazo de 60 dias previsto no memorando assinado entre os dois países para um entendimento visando encerrar a guerra terminou nessa segunda-feira com um diálogo paralisado. Donald Trump insta Teherã a se render e ameaça bombardear Omã se o país interferir em um acordo com o Irã sobre o Estreito de Hormuz. Donald Trump também falou que gosta da ideia de transformar a passagem marítima em território norte-americano. A Coreia do Sul tenta tranquilizar Pyongyang sobre exercícios militares com Washington após o anúncio de Trump de reduzir a participação dos Estados Unidos nas operações. Seul afirmou que as manobras anuais iniciadas na segunda-feira não têm como objetivo atacar a Coreia do Norte. Donald Trump alegou, para reduzir a participação americana, que os exercícios eram caros e que transmitiam à Coreia do Norte uma mensagem totalmente inadequada e hostil. A decisão se soma a uma série de gestos considerados desfavoráveis a aliados históricos dos Estados Unidos desde o retorno do republicano à Casa Branca em 2025. O Hamas reafirma seu compromisso com um acordo para Gaza. A declaração do movimento radical palestino acontece no dia seguinte das conversas do enviado americano a Israel. Jared Kushner se encontrou com o primeiro-ministro israelense Benjamin Netanyahu na segunda-feira e afirmou que o desarmamento do Hamas e a implementação de um plano de paz para Gaza podem começar em um mês. O enviado e genro do presidente dos Estados Unidos se reuniu com Netanyahu em Jerusalém um dia depois de manter conversas diretas no Egito com Hamas, que assumiu publicamente o compromisso com o plano de paz americano. Um ataque russo no nordeste da Ucrânia deixou pelo menos 10 mortos e 8 feridos. O ataque ocorreu em uma localidade situada a cerca de 60 quilômetros da cidade de Kharkiv. A Ucrânia afirma ter sido alvo de 147 drones na última noite. Já a Rússia relata o ataque de ao menos 620 drones na região de Moscou. Em Paris, 11 horas e 30 minutos, 6 horas e 30 minutos em Brasília. Bom dia.
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4: Manhã nublada, 23 graus na capital francesa. Atenção aos destaques desta terça-feira, 18 de agosto de 2026. Coreia do Sul tenta tranquilizar Pyongyang sobre exercícios militares com Washington após o anúncio de Trump de reduzir participação dos Estados Unidos nas operações. Depois de ameaçar atacar Omã, Trump fala em transformar o Estreito de Hormuz em território norte-americano. Ataque russo no nordeste da Ucrânia deixa ao menos 10 mortos e 8 feridos. Estes e outros assuntos a seguir. Seul tenta tranquilizar Pyongyang sobre os exercícios militares com Washington após o anúncio de Donald Trump de reduzir a participação dos Estados Unidos nas operações. Maria Paula Carvalho.
5: A presidência da Coreia do Sul afirmou nesta terça-feira que as manobras anuais realizadas em conjunto com as forças americanas não têm como objetivo atacar a Coreia do Norte. Os exercícios iniciaram na segunda-feira. Donald Trump surpreendeu a Coreia do Sul, domingo, ao anunciar a redução da participação americana, alegando que os exercícios eram caros e que transmitiam à Coreia do Norte uma mensagem totalmente inadequada e hostil. A decisão se soma a uma série de gestos considerados desfavoráveis a aliados históricos dos Estados Unidos, desde o retorno do republicano à Casa Branca em 2025. Vários países da região reagiram a essa decisão de Trump. O Japão insistiu na necessidade de manter uma frente unida entre os aliados, destacando que a cooperação trilateral entre Estados Unidos, Coreia do Sul e Japão é essencial para a paz e a estabilidade da região. Nesta terça-feira, o ministro da Defesa da Austrália, Richard Marles, também expressou a grande preocupação de Canberra com o programa nuclear e de mísseis norte-coreano.
4: Terminou nesta segunda-feira, sem acordo de paz, o prazo de 60 dias previsto no memorando assinado entre os Estados Unidos e o Irã para um entendimento visando encerrar a guerra no Oriente Médio. Com o diálogo paralisado, Donald Trump insta Teherã a se render e ameaça bombardear Omã se o país interferir em um acordo com o Irã sobre o Estreito de Hormuz. Irã e Omã dialogam há semanas sobre futuros acordos de navegação marítima por essa frota estratégica. O Ministério das Relações Exteriores iraniano reafirmou que os dois países trabalham em uma declaração conjunta sobre a reabertura de Hormuz. Depois de ameaçar Omã, um aliado histórico dos Estados Unidos no Oriente Médio, Donald Trump subiu ainda mais o tom e disse que gosta da ideia de transformar o Estreito de Hormuz em território norte-americano. De Washington, especial para a RFI, Patrícia Vasconcelos tem mais informações.
6: Donald Trump não só repetiu o que tem dito há semanas, que os Estados Unidos têm o controle do estreito por causa do bloqueio marítimo imposto, algo confrontado pela realidade, como foi a lei. Numa sequência de perguntas e respostas, no Salão Oval, ele disse que, abre aspas, gosta da ideia de declarar o Estreito de Hormuz um território norte-americano. O que se pode avaliar agora é onde os Estados Unidos e o Irã chegaram 60 dias depois daquele entendimento que não deu certo. E o resultado é praticamente o oposto do que se pretendia. A guerra continua, não existe acordo permanente, o tráfego por Hormuz está comprometido e Washington aumenta a pressão econômica sobre Teherã. Donald Trump disse que não está preocupado com o fim desse prazo. Ele afirmou que não tem qualquer cronograma, disse que não tem pressa para chegar a um acordo permanente com o Irã. Ele também disse que o governo americano mantém um canal reservado de comunicação com autoridades iranianas, mas Teherã tem contestado essa versão.
4: Patrícia Vasconcelos, de Washington, especial para a RFI. O Hamas reafirma seu compromisso com um acordo para Gaza. A declaração do movimento radical palestino acontece no dia seguinte das conversas do enviado americano a Israel. Jared Kushner se encontrou com o primeiro-ministro israelense Benjamin Netanyahu na segunda-feira e afirmou que o desarmamento do Hamas e a implementação de um plano de paz para Gaza podem começar em um mês. O governo Trump busca atender às demandas de Israel depois que Netanyahu rejeitou a etapa final de um plano americano destinado a encerrar a guerra em Gaza, devastada pelas forças israelenses em resposta ao ataque de 7 de outubro de 2023 realizado por combatentes do Hamas. O enviado e genro do presidente dos Estados Unidos se reuniu com Netanyahu em Jerusalém um dia depois de manter conversas diretas no Egito dito com o Hamas, que assumiu publicamente o compromisso com o plano americano. Um ataque russo no nordeste da Ucrânia deixou pelo menos 10 mortos e 8 feridos. O ataque ocorreu em uma localidade situada a cerca de 60 quilômetros da cidade de Kharkiv. A Ucrânia afirma ter sido alvo de 147 drones na última noite, mas conseguiu interceptar 111 aparelhos. Já a Rússia relata o ataque de pelo menos 620 drones contra a região de Moscou. O governador local informou que 3 pessoas ficaram feridas. Há meses, Ucrânia e Rússia vêm ampliando a intensidade de seus ataques, que tem provocado um número crescente de vítimas civis, países, mais de 4 anos após o início da ofensiva russa. Um dirigente do único partido anti-guerra foi condenado na Rússia a 11 anos de prisão, Lev Schlossberg, vice-presidente da sigla Labloco, foi condenado por declarações críticas à ofensiva militar de Moscou na Ucrânia. Ele foi considerado culpado por um tribunal de Pskov, no noroeste da Rússia, de divulgar informações falsas e de realizar ações públicas destinadas a desacreditar o exército russo. O partido Labloco denunciou a decisão como uma tragédia da desintegração da justiça russa contemporânea. A polícia russa também deteve cerca de 60 pessoas em Moscou durante uma manifestação de apoio ao partido Labloco. Novo tiroteio em uma escola nas Filipinas deixa um estudante morto. O atirador, que estudava no estabelecimento, se suicidou, anunciaram as autoridades. O ataque aconteceu nesta terça-feira em uma escola católica localizada no oeste da ilha de Mindanao. O autor do ataque, um estudante do terceiro ano, usava 2 armas e transmitiu a ação ao vivo nas redes sociais. O tiroteio foi o segundo ocorrido em uma instituição de ensino no espaço de 2 meses nas Filipinas. Em junho, 3 adolescentes foram mortos em um tiroteio ocorrido em uma escola no centro do país.
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4: São 11 horas e 38 minutos em Paris, 6 horas e 38 minutos em Brasília. A seguir no nosso programa, na resenha da imprensa francesa desta terça-feira, a notícia da descoberta do petróleo na foz da Amazônia. O RF convida Elodie Bouny, violonista e compositora francesa, revisita o legado de Baden-Powell em seu novo álbum Echoes of Baden, gravado com o último violão do mestre. No programa de saúde em dia, saiba como pacientes com doença de Pompe lutam para ter acesso à medicação no Brasil. Mas antes, vamos no Linha Direta a Washington. Donald Trump faz novas ameaças após vencer o prazo de 60 dias para negociar um acordo com o Irã.
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8: Depois de ameaçar Omã, um aliado histórico dos Estados Unidos no Oriente Médio, Donald Trump subiu ainda mais o tom e disse que gosta da ideia de transformar o Estreito de Hormuz em território norte-americano. A declaração acontece depois do fim dos 60 dias previstos no memorando assinado entre os Estados Unidos e o Irã. Agora, com a guerra próxima de completar 6 meses, Washington não só aumenta a pressão econômica e militar sobre Teerã, mas também endurece o discurso contra os países árabes que tentam negociar saídas para a crise. De Washington, especial para a Rádio França Internacional, Patrícia Vasconcelos acompanha o dia e as repercussões na capital norte-americana. Olá, bom dia, Patrícia. O que Donald Trump disse exatamente sobre o Estreito de Hormuz?
6: Oi, Elcio, bom dia. Donald Trump não só repetiu o que tem dito há semanas, que os Estados Unidos têm o controle do estreito por causa do bloqueio marítimo imposto, algo confrontado pela realidade, como foi a lei. Numa sequência de perguntas e respostas, no Salão Oval, ele disse que, abre aspas, gosta da ideia de declarar o Estreito de Hormuz um território norte-americano, fecha aspas. Ele também tentou minimizar a capacidade de reação do Irã, dizendo que os iranianos podem ser um incômodo. Ele disse assim: ah, eles podem colocar uma mina na água e as pessoas não gostam quando minas atingem os seus navios de US$1 bilhão. De frente às câmeras e também nos bastidores, Elcio, a sensação é que o presidente norte-americano tenta transmitir uma imagem de controle nesse conflito do Oriente Médio, mas os números mostram que a situação no Estreito de Hormuz continua delicada.
8: E Patrícia, essa pressão agora atinge também países aliados dos Estados Unidos. Trump voltou a falar sobre a ameaça de bombardear Omã
6: Sim, Elcio, essa pergunta foi feita no Salão Oval e Donald Trump disse o seguinte, que isso vai ser resolvido. Antes, ele já havia tocado no assunto em uma entrevista que foi concedida a uma TV aqui dos Estados Unidos e ele chegou a dizer um palavrão, afirmando que vai bombardear Omã se eles não se comportarem. Omã é um país aliado dos Estados Unidos, só que ao mesmo tempo mantém canais históricos com Teerã. E por que Omã virou alvo dos ataques verbais de Donald Trump? Irã e Omã trabalham em uma negociação para abrir novas rotas de navegação por conta desse impasse no Estreito de Hormuz. Trump, então, ameaçou bombardear Omã se o país interferir nas negociações norte-americanas para reabrir o Estreito. Mais importante do que essa ameaça, Elcio, é o que ela revela sobre a estratégia aqui de Washington. Os Estados Unidos aumentam a pressão sobre o Irã, mas também tentam impor limites à atuação dos próprios aliados árabes nas negociações regionais.
8: E o que o fim dos 60 dias representa na prática se o memorando já havia fracassado, Patrícia?
6: Bom, esse prazo é um marco temporal. O acordo que previa um cessar-fogo já havia ruído semanas atrás. Os Estados Unidos, na época, acusaram o Irã de disparar mísseis e drones e daí foi ação e reação dos dois lados, com Israel também fazendo parte desse tabuleiro militar com o enfrentamento contra o Hezbollah no Líbano, algo que o Irã acompanha de perto. O que se pode avaliar agora é onde os Estados Unidos e o Irã chegaram 60 dias depois daquele entendimento que não deu certo. E o resultado é praticamente o oposto, né, do que se pretendia. A guerra continua, não existe acordo permanente, o tráfego por Hormuz está comprometido e Washington aumenta a pressão econômica sobre Teerã. Donald Trump disse que não está preocupado com o fim desse prazo. Ele afirmou que não tem qualquer cronograma, disse que não tem pressa para chegar a um acordo permanente com o Irã. Ele também disse que o governo americano mantém um canal reservado de comunicação com autoridades iranianas, mas Teerã tem contestado essa versão.
8: Agora, o Irã demonstra algum sinal de que pode ceder ou voltar a negociar de forma mais ampla?
6: Publicamente não, Elcio. O comandante-chefe do exército iraniano, Amir Hatami, chamou o Estreito de Hormuz de um ativo geopolítico concedido por Deus à nação iraniana e afirmou que vai proteger essa capacidade com todo o poder. A estratégia iraniana parece resistir à pressão americana, tanto militar quanto econômica, e preservar também a capacidade de interferir na navegação. Aliás, essa é a pressão mais eficaz do Irã, né? Pressionar pelo bloqueio ali de navegação no Estreito de Hormuz. E isso tem desafiado não só o Pentágono, mas também a Casa Branca.
8: Muito obrigado, Patrícia Vasconcelos, falando de Washington para o Linha Direta.
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4: A foto do presidente Lula sorridente, de macacão alaranjado e capacete da Petrobras e com as mãos sujas de petróleo ilustra os sites de vários jornais franceses desta terça-feira. Le Figaro destaca no título da matéria que Lula defende o petróleo descoberto na costa da Amazônia como um passaporte para o futuro, apesar das críticas de ambientalistas. O jornal enfatiza o potencial econômico, estratégico e geopolítico da descoberta da Petrobras, que pode fortalecer a soberania nacional. Le Monde também cita a defesa de Lula da exploração do petróleo encontrado a cerca de 175 quilômetros da costa do Amapá, mas dá mais espaço para a controvérsia ambiental, destacando os questionamentos sobre o licenciamento, a consulta aos povos indígenas e os riscos para a biodiversidade da região. A Petrobras ainda avalia a dimensão e a viabilidade comercial da reserva, informam os dois jornais franceses. Le Monde e Le Figaro lembram que a defesa da descoberta do petróleo na costa da Amazônia pelo presidente brasileiro acontece no início da campanha eleitoral no país, com Lula, de 80 anos, na corrida por um quarto mandato nas eleições de outubro. Libération e Lacroix analisam o primeiro comício da campanha do petista no domingo em São Bernardo do Campo, cidade que marcou sua ascensão como líder sindical. Segundo a publicação, a estratégia procura mobilizar a base histórica do PT e, ao mesmo tempo, aproximar o presidente dos eleitores mais jovens. Já Libération descreve o ato como a possível última dança de Lula. A reportagem enfatiza o discurso de Lula contra a direita e contra o bolsonarismo, além de retratar uma disputa eleitoral mais apertada do que se imaginava contra Flávio Bolsonaro, apesar dos indicadores econômicos favoráveis ao governo. A campanha eleitoral está apenas começando, afirma Libération, mas promete ser uma das mais disputadas da história recente do Brasil.
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9: Hoje eu tenho o prazer de receber aqui no estúdio da RFI Elodie Bonny, grande violonista e compositora francesa, mas com um pezinho, talvez os dois, né, Elodie, na América Latina e no Brasil. Seja muito bem-vinda.
13: Olá, Luísa. Obrigado por me receber.
9: Elodie, antes de falar desse seu novo projeto com obras inéditas de ninguém mais, ninguém menos que o gênio Baden-Powell, eu queria que você contasse um pouco da sua história de vida e que se funde um pouco com a sua vida profissional, né? Você é filha de mãe boliviana, pai francês, nasceu na Venezuela, estudou música clássica em Paris, estudou também no Rio de Janeiro. Como é que essa multiculturalidade te formou enquanto artista?
13: Na verdade, essa multiculturalidade, ela virou o que eu sou hoje como artista. Durante muito tempo, tentei me identificar com alguns desses países, né? Mas eu cresci na França, então, claro, tinha essa convivência mais francesa, mas sempre essas raízes latino-americanas me chamando a atenção, a curiosidade de conhecer mais a Bolívia, né, o país materno, e fui explorando esse lado, não é? Depois, com já mais de 20 anos, já formada em violão clássico e em música aqui na França, eu fui conhecer o Yamandu Costa. E, na verdade, depois de alguns anos, eu fui vendo que essas influências, elas me alimentavam e que eu não precisava escolher.
9: Foi em 2008, né, que você foi para o Rio de Janeiro para fazer um mestrado. Foi nessa época que você se aprofundou com a música brasileira? Foi nessa época também que você conheceu o trabalho de Baden-Powell?
13: Então, é engraçado porque essa questão do Baden, ela começou na França, porque meu professor de violão no conservatório de Boulogne-Billancourt, aqui perto de Paris, não é? Ele era apaixonado por música brasileira.
9: Também que você conheceu o trabalho de Baden-Powell?
13: Então, é engraçado porque essa questão do Baden, ela começou na França, porque meu professor de violão no conservatório de Boulogne-Billancourt, aqui perto de Paris, não é? Ele era apaixonado por música brasileira.
9: E o Echoes

0: Uni. Fiquem ligados aí, então, para o lançamento de Echoes of Baden em 2027. Até a próxima.
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2: Olá e sejam bem-vindos ao nosso programa Saúde em Dia. A doença de Pompe é hereditária e tem prevalência estimada de um caso em cerca de 50 mil nascimentos no Brasil. Ela afeta os músculos e os sintomas variam dependendo do paciente, o que dificulta o diagnóstico precoce. A patologia é causada pela ausência ou a deficiência de uma enzima chamada alfa-glicosidase ácida, responsável por metabolizar o glicogênio. Ele é uma macromolécula formada por milhares de unidades de glicose e é a principal reserva de energia do organismo. O acúmulo de glicogênio dentro das células musculares pode gerar danos aos músculos e, às vezes, ao coração, causando perda parcial ou até total das funções motora e respiratória. Na forma infantil, a doença aparece no primeiro ano de vida e evolui rapidamente, explica a geneticista Carolina Fischinger, do Hospital das Clínicas de Porto Alegre. Os sintomas da patologia na criança são hipotonia, que é a diminuição do tônus muscular, fraqueza, dificuldade de deglutição e de respiração e problemas cardíacos graves, com necessidade de intervenções hospitalares urgentes e precoces. Na forma adulta, em geral, a atividade enzimática que provoca esse acúmulo ocorre de forma mais lenta. Os sintomas são variados, diz a geneticista brasileira.
3: Fraqueza muscular, intolerância ao exercício, cãibras, e normalmente são confundidos com distrofia muscular, porque o paciente evolui com dificuldade para subir escadas, para levantar da cama, ele normalmente ele tem que rolar para o lado para sentar, tem dificuldades para fazer uma marcha normal, ele faz uma marcha dançante para tentar adaptar a perda de força dos músculos do quadríceps, pode ter a escápula alada por causa da fraqueza dos músculos intercostais, tem dor, tem sofrimento e com o passar do tempo esse acúmulo causa também dificuldades respiratórias que levam o paciente à ventilação mecânica muitas vezes.
2: A forma adulta muitas vezes confunde não só os pacientes, mas também os médicos. Esse foi o caso de Ismael Oliveira de Lima, 38 anos, do Rio de Janeiro. Ele conta que aos 13 começou a ter dificuldades para fazer exercícios. Na escola, jogar bola com os amigos, por exemplo, tornou-se um desafio diário. E ele sempre acabava no gol.
4: Toda hora que eu fazia algum esforço físico, eu sentia dores no abdômen e uma certa dificuldade na respiração. E isso me acendeu um alerta, né? Comentava isso em casa, até que um dia fui ao médico relatando, né, essas minhas dificuldades e foi feito alguns exames de sangue.
2: Nos testes laboratoriais foram detectadas alterações nas enzimas hepáticas TGO e TGP e nos níveis de creatinina, o que levantou a suspeita da doença. Mas cerca de 10 anos se passaram até Ismael consultar um reumatologista e descobrir em 2013 que tinha a condição.
4: Dei graças a Deus por ter descoberto, né, a doença de Pompe, ter de fato ter fechado um diagnóstico. E a partir dali eu fui tentar entender, né, o que é a doença de Pompe, vi que algumas coisas batiam com as minhas dificuldades físicas. E a partir daí tive contato com outras pessoas que tinham o mesmo diagnóstico que o meu. Foi só ampliando, né, essa comunidade. Eu fui conhecendo pessoas fora do estado, fora do Brasil também.
2: A dificuldade agora é obter o tratamento desde novembro. Ismael aguarda os medicamentos que repõem as enzimas deficientes. Para obter os remédios de alto custo, ele teve que entrar na justiça contra o governo federal. Mas os processos, por enquanto, estão suspensos.
4: Uma grande parte desses pacientes estão ficando desassistidos.
2: Atualmente, o tratamento está disponível no Sistema Único de Saúde para Crianças, explica Carolina Fischinger.
3: Então, os pacientes que tem a forma infantil, eles têm acesso ao tratamento. Normalmente, a gente tem que, pela gravidade da doença, muitas vezes é necessário usar um protocolo de imunossupressão nos primeiros 2 meses para que o corpo aceite receber essa enzima. Mas, para a forma adulta, não é necessário o uso de imunossupressão, apenas a terapia de reposição enzimática, que a gente chama a cada 14 dias, né? Ela tenta reduzir o acúmulo do glicogênio dentro da célula, reduzindo então os danos causados progressivos pelo glicogênio.
2: O problema é que o tratamento não é fornecido pelo SUS aos adultos.
3: É uma medicação aprovada no Brasil, no âmbito do SUS, somente para a forma infantil, não para a forma adulta, o que é um horror. Pacientes com a forma adulta têm sofrimentos e progressão da doença tão grave quanto as crianças.
2: Você ouviu o Saúde?

0: hoje em dia. Obrigada pela audiência, até a próxima semana.
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0: Paris, 18 de agosto de 2026. Vamos aos destaques do noticiário internacional desta terça-feira. O Estreito de Hormuz permanecerá fechado enquanto Washington não cumprir os engajamentos previstos no protocolo de acordo assinado em junho com os Estados Unidos. A declaração do principal negociador iraniano e presidente do parlamento, Mohammad Ghalibaf, cita o fim do embargo petrolífero americano contra o Irã e o fim das operações militares em todo o Oriente Médio. O prazo de 60 dias previsto no memorando assinado entre os dois países para um entendimento visando encerrar a guerra terminou nessa segunda-feira com um diálogo paralisado. Donald Trump insta Teherã a se render e ameaça bombardear Omã se o país interferir em um acordo com o Irã sobre o Estreito de Hormuz. Donald Trump também falou que gosta da ideia de transformar a passagem marítima em território norte-americano. A Coreia do Sul tenta tranquilizar Pyongyang sobre exercícios militares com Washington após o anúncio de Trump de reduzir a participação dos Estados Unidos nas operações. Seul afirmou que as manobras anuais iniciadas na segunda-feira não têm como objetivo atacar a Coreia do Norte. Donald Trump alegou, para reduzir a participação americana, que os exercícios eram caros e que transmitiam à Coreia do Norte uma mensagem totalmente inadequada e hostil. A decisão se soma a uma série de gestos considerados desfavoráveis a aliados históricos dos Estados Unidos desde o retorno do republicano à Casa Branca em 2025. O Hamas reafirma seu compromisso com um acordo para Gaza. A declaração do movimento radical palestino acontece no dia seguinte das conversas do enviado americano a Israel. Jared Kushner se encontrou com o primeiro-ministro israelense Benjamin Netanyahu na segunda-feira e afirmou que o desarmamento do Hamas e a implementação de um plano de paz para Gaza podem começar em um mês. O enviado e genro do presidente dos Estados Unidos se reuniu com Netanyahu em Jerusalém um dia depois de manter conversas diretas no Egito com Hamas, que assumiu publicamente o compromisso com o plano de paz americano. Um ataque russo no nordeste da Ucrânia deixou pelo menos 10 mortos e 8 feridos. O ataque ocorreu em uma localidade situada a cerca de 60 quilômetros da cidade de Kharkiv. A Ucrânia afirma ter sido alvo de 147 drones na última noite. Já a Rússia relata o ataque de ao menos 620 drones na região de Moscou. Em Paris, 11 horas e 30 minutos, 6 horas e 30 minutos em Brasília. Bom dia.
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0: Manhã nublada, 23 graus na capital francesa. Atenção aos destaques desta terça-feira, 18 de agosto de 2026. Coreia do Sul tenta tranquilizar Pyongyang sobre exercícios militares com Washington após o anúncio de Trump de reduzir participação dos Estados Unidos nas operações. Depois de ameaçar atacar Omã, Trump fala em transformar o Estreito de Hormuz em território norte-americano. Ataque russo no nordeste da Ucrânia deixa ao menos 10 mortos e 8 feridos. Estes e outros assuntos a seguir. Seul tenta tranquilizar Pyongyang sobre os exercícios militares com Washington após o anúncio de Donald Trump de reduzir a participação dos Estados Unidos nas operações. Maria Paula Carvalho.
2: A presidência da Coreia do Sul afirmou nesta terça-feira que as manobras anuais realizadas em conjunto com as forças americanas não têm como objetivo atacar a Coreia do Norte. Os exercícios iniciaram na segunda-feira. Donald Trump surpreendeu a Coreia do Sul, domingo, ao anunciar a redução da participação americana, alegando que os exercícios eram caros e que transmitiam à Coreia do Norte uma mensagem totalmente inadequada e hostil. A decisão se soma a uma série de gestos considerados desfavoráveis a aliados históricos dos Estados Unidos, desde o retorno do republicano à Casa Branca em 2020. 2025. Vários países da região reagiram a essa decisão de Trump. O Japão insistiu na necessidade de manter uma frente unida entre os aliados, destacando que a cooperação trilateral entre Estados Unidos, Coreia do Sul e Japão é essencial para a paz e a estabilidade da região. Nesta terça-feira, o ministro da Defesa da Austrália, Richard Marles, também expressou a grande preocupação de Canberra com o programa nuclear e de mísseis norte-coreano.
0: Terminou nesta segunda-feira, sem acordo de paz, o prazo de 60 dias previsto no memorando assinado entre os Estados Unidos e o Irã para um entendimento visando encerrar a guerra no Oriente Médio. Com o diálogo paralisado, Donald Trump insta Teherã a se render e ameaça bombardear Omã se o país interferir em um acordo com o Irã sobre o Estreito de Hormuz. Irã e Omã dialogam há semanas sobre futuros acordos de navegação marítima por essa frota estratégica. O Ministério das Relações Exteriores iraniano reafirmou que os dois países trabalham em uma declaração conjunta sobre a reabertura de Hormuz. Depois de ameaçar Omã, um aliado histórico dos Estados Unidos no Oriente Médio, Donald Trump subiu ainda mais o tom e disse que gosta da ideia de transformar o Estreito de Hormuz em território norte-americano. De Washington, especial para a RFI, Patrícia Vasconcelos tem mais informações.
3: Donald Trump não só repetiu o que tem dito há semanas, que os Estados Unidos têm o controle do estreito por causa do bloqueio marítimo imposto, algo confrontado pela realidade, como foi além. Numa sequência de perguntas e respostas, no Salão Oval, ele disse que, abre aspas, gosta da ideia de declarar o Estreito de Hormuz um território norte-americano. O que se pode avaliar agora é onde os Estados Unidos e o Irã chegaram 60 dias depois daquele entendimento que não deu certo. E o resultado é praticamente o oposto do que se pretendia. A guerra continua, não existe acordo permanente, o tráfego por Hormuz está comprometido e Washington aumenta a pressão econômica sobre Teerã. Donald Trump disse que não está preocupado com o fim desse prazo. Ele afirmou que não tem qualquer cronograma, disse que não tem pressa para chegar a um acordo permanente com o Irã. Ele também disse que o governo americano mantém um canal reservado de comunicação com autoridades iranianas, mas Teherã tem contestado essa versão.
0: Patrícia Vasconcelos, de Washington, especial para a RFI. O Hamas reafirma seu compromisso com um acordo para Gaza. A declaração do Movimento Radical Palestino acontece no dia seguinte das conversas do enviado americano a Israel. Jared Kushner se encontrou com o primeiro-ministro israelense Benjamin Netanyahu na segunda-feira e afirmou que o desarmamento do Hamas e a implementação de um plano de paz para Gaza podem começar em um mês. O governo Trump busca atender às demandas de Israel depois que Netanyahu rejeitou a etapa final de um plano americano destinado a encerrar a guerra em Gaza, devastada pelas forças israelenses em resposta ao ataque de 7 de outubro de 2023 realizado por combatentes do Hamas. O enviado e genro do presidente dos Estados Unidos se reuniu com Netanyahu em Jerusalém um dia depois de manter conversas diretas no Egito com o Hamas, que assumiu publicamente o compromisso com o plano americano. Um ataque russo no nordeste da Ucrânia deixou pelo menos 10 mortos e 8 feridos. O ataque ocorreu em uma localidade situada a cerca de 60 quilômetros da cidade de Kharkiv. A Ucrânia afirma ter sido alvo de 147 drones na última noite, mas conseguiu interceptar 111 aparelhos. Já a Rússia relata o ataque de pelo menos 620 drones contra a região de Moscou. O governador local informou que 3 pessoas ficaram feridas. Há meses, Ucrânia e Rússia vêm ampliando a intensidade de seus ataques, que tem provocado um número crescente de vítimas civis, mais de 4 anos após o início da ofensiva russa. Um dirigente do único partido anti-guerra foi condenado na Rússia a 11 anos de prisão. Lev Schlossberg, vice-presidente da sigla da sigla LABLOCO, foi condenado por declarações críticas à ofensiva militar de Moscou na Ucrânia. Ele foi considerado culpado por um tribunal de Pskov, no noroeste da Rússia, de divulgar informações falsas e de realizar ações públicas destinadas a desacreditar o exército russo. O partido LABLOCO denunciou a decisão como uma tragédia da desintegração da justiça russa contemporânea. A polícia russa também deteve cerca de 60 pessoas em Moscou durante uma manifestação de apoio ao partido LABLOCO. Novo tiroteio em uma escola nas Filipinas deixa um estudante morto. O atirador, que estudava no estabelecimento, se suicidou, anunciaram as autoridades. O ataque aconteceu nesta terça-feira em uma escola católica localizada no oeste da ilha de Mindanao. O autor do ataque, um estudante do terceiro ano, usava duas armas e transmitiu a ação ao vivo nas redes sociais. O tiroteio foi o segundo ocorrido em uma instituição de ensino no espaço de 2 meses nas Filipinas. Em junho, 3 adolescentes foram mortos em um tiroteio ocorrido em uma escola no centro do país.
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0: São 11 horas e 38 minutos em Paris, 6 horas e 38 minutos em Brasília. A seguir no nosso programa, na resenha da imprensa francesa desta terça-feira, a notícia da descoberta do petróleo na foz da Amazônia. O RF convida Elodie Bouny, violonista e compositora francesa, revisita o legado de Baden-Powell em seu novo álbum Echoes of Baden, gravado com o último violão do mestre. No programa de saúde em dia, saiba como pacientes com doença de Pompe lutam para ter acesso à medicação no Brasil. Mas antes, vamos no Linha Direta a Washington. Donald Trump faz novas ameaças após vencer o prazo de 60 dias para negociar um acordo com o Irã.
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5: Depois de ameaçar Oman, um aliado histórico dos Estados Unidos no Oriente Médio, Donald Trump subiu ainda mais o tom e disse que gosta da ideia de transformar o Estreito de Hormuz em território norte-americano. A declaração acontece depois do fim dos 60 dias previstos no memorando assinado entre os Estados Unidos e o Irã. Agora, com a guerra próxima de completar 6 meses, Washington não só aumenta a pressão econômica e militar sobre Teerã, mas também endurece o discurso contra os países árabes que tentam negociar saídas para a crise. De Washington, especial para a Rádio França Internacional, Patrícia Vasconcelos acompanha o dia e as repercussões na capital norte-americana. Olá, bom dia, Patrícia. O que Donald Trump disse exatamente sobre o Estreito de Hormuz?
3: Oi, Elcio, bom dia. Donald Trump não só repetiu o que tem dito há semanas, que os Estados Unidos têm o controle do estreito por causa do bloqueio marítimo imposto, algo confrontado pela realidade, como foi além. Numa sequência de perguntas e respostas, no Salão Oval, ele disse que, abre aspas, gosta da ideia de declarar o Estreito de Hormuz um território norte-americano, fecha aspas. Ele também tentou minimizar a capacidade de reação do Irã, dizendo que os iranianos podem ser um incômodo. Ele disse assim, eles podem colocar uma mina na água e as pessoas não gostam quando minas atingem os seus navios de US$1 bilhão. De frente às câmeras e também nos bastidores, Elcio, a sensação é que o presidente norte-americano tenta transmitir uma imagem de controle nesse conflito do Oriente Médio, mas os números mostram que a situação no Estreito de Hormuz continua delicada.
5: E Patrícia, essa pressão agora atinge também países aliados dos Estados Unidos. Trump voltou a falar sobre a ameaça de bombardear Oman.
3: Sim, Elcio, essa pergunta foi feita no Salão Oval e Donald Trump disse o seguinte, que isso vai ser resolvido. Antes ele já havia tocado no assunto em uma entrevista que foi concedida a uma TV aqui dos Estados Unidos e ele chegou a dizer um palavrão, afirmando que vai bombardear Oman se eles não se comportarem. Oman é um país aliado dos Estados Unidos, só que ao mesmo tempo mantém canais históricos com Teerã. E por que Oman virou alvo dos ataques verbais de Donald Trump? Irã e Omã trabalham em uma negociação para abrir novas rotas de navegação por conta desse impasse no Estreito de Hormuz. Trump, então, ameaçou bombardear Omã se o país interferir nas negociações norte-americanas para reabrir o Estreito. Mais importante do que essa ameaça, Elcio, é o que ela revela sobre a estratégia aqui de Washington. Os Estados Unidos aumentam a pressão sobre o Irã, mas também tentam impor limites à atuação dos próprios aliados árabes nas negociações regionais.
5: E o que o fim dos 60 dias representa na prática se o memorando já havia fracassado, Patrícia?
3: Bom, esse prazo é um marco temporal. O acordo que previa um cessar-fogo já havia ruído semanas atrás. Os Estados Unidos, na época, acusaram o Irã de disparar mísseis e drones, e daí foi ação e reação dos dois lados, com Israel também fazendo parte desse tabuleiro militar com o enfrentamento contra o Hezbollah no Líbano, algo que o Irã acompanha de perto. O que se pode avaliar agora é onde os Estados Unidos e o Irã chegaram 60 dias depois daquele entendimento que não deu certo. E o resultado é praticamente o oposto, né, do que se pretendia. A guerra continua, não existe acordo permanente, o tráfego por Hormuz está comprometido e Washington aumenta a pressão econômica sobre Teerã. Donald Trump disse que não está preocupado com o fim desse prazo. Ele afirmou que não tem qualquer cronograma, disse que não tem pressa para chegar a um acordo permanente com o Irã. Ele também disse que o governo americano mantém um canal reservado de comunicação com autoridades iranianas, mas Teerã tem contestado essa versão.
5: Agora, o Irã demonstra algum sinal de que pode ceder ou voltar a negociar de forma mais ampla?
3: Publicamente não, Elcio. O comandante-chefe do exército iraniano, Amir Attami, chamou o Estreito de Hormuz de um ativo geopolítico concedido por Deus à nação iraniana e afirmou que vai proteger essa capacidade com todo o poder. A estratégia iraniana parece resistir à pressão americana, tanto militar quanto econômica, e preservar também a capacidade de interferir na navegação. Aliás, essa é a pressão mais eficaz do Irã, né? Pressionar pelo bloqueio ali de navegação no Estreito de Hormuz. E isso tem desafiado não só o Pentágono, mas também a Casa Branca.
5: Muito obrigado, Patrícia Vasconcelos, falando de Washington para o Linha Direta.
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0: A foto do presidente Lula sorridente, de macacão alaranjado e capacete da Petrobras e com as mãos sujas de petróleo ilustra os sites de vários jornais franceses desta terça-feira. Le Figaro destaca no título da matéria que Lula defende o petróleo descoberto na costa da Amazônia como um passaporte para o futuro, apesar das críticas de ambientalistas. O jornal enfatiza o potencial econômico, estratégico e geopolítico da descoberta da Petrobras, que pode fortalecer a soberania nacional. Le Monde também cita a defesa de Lula da exploração do petróleo encontrado a cerca de 175 quilômetros da costa do Amapá, mas dá mais espaço para a controvérsia ambiental, destacando os questionamentos sobre o licenciamento, a consulta aos povos indígenas e os riscos para a biodiversidade da região. A Petrobras ainda avalia a dimensão e a viabilidade comercial da reserva, informam os dois jornais franceses. Le Monde e Le Figaro lembram que a defesa da descoberta do petróleo na costa da Amazônia pelo presidente brasileiro acontece no início da campanha eleitoral no país, com Lula, de 80 anos, na corrida por um quarto mandato nas eleições de outubro. Libération e La Croix analisam o primeiro comício da campanha do petista no domingo em São Bernardo do Campo, cidade que marcou sua ascensão como líder sindical. Segundo a publicação, a estratégia procura mobilizar a base histórica do PT e, ao mesmo tempo, aproximar o presidente dos eleitores mais jovens. Já Libération descreve o ato como a possível última dança de Lula. A reportagem enfatiza o discurso de Lula contra a direita e contra o bolsonarismo, além de retratar uma disputa eleitoral mais apertada do que se imaginava contra Flávio Bolsonaro, apesar dos indicadores econômicos favoráveis ao governo. A campanha eleitoral está apenas começando, afirma Libération, mas promete ser uma das mais disputadas da história recente do Brasil.
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6: Hoje, hoje eu tenho o prazer de receber aqui no estúdio da RFI Elodie Bonny, grande violonista e compositora francesa, mas com um pezinho, talvez os dois, né, Elodie, na América Latina e no Brasil. Seja muito bem-vinda.
7: Olá, Luísa. Obrigado por me receber.
6: Elodie, antes de falar desse seu novo projeto com obras inéditas de ninguém mais, ninguém menos que o gênio Baden-Powell, eu queria que você contasse um pouco da sua história de vida e que se funde um pouco com a sua vida profissional, né? Você é filha de mãe boliviana, pai francês, nasceu na Venezuela, estudou música clássica em Paris, estudou também no Rio de Janeiro. Como é que essa multiculturalidade te formou enquanto artista?
7: Na verdade, essa multiculturalidade, ela virou o que eu sou hoje como artista. Durante muito tempo, tentei me identificar com alguns desses países, né? Mas eu cresci na França, então, claro, tinha essa convivência mais francesa, mas sempre essas raízes latino-americanas me chamando a atenção, a curiosidade de conhecer mais a Bolívia, né, o país materno, e fui explorando esse lado, não é? Depois, com já mais de 20 anos, já formada em violão clássico e em música aqui na França, eu fui conhecer o Yamandu Costa. E, na verdade, depois de alguns anos, eu fui vendo que essas influências, elas me alimentavam e que eu não precisava escolher.
6: Foi em 2008, né, que você foi para o Rio de Janeiro para fazer um mestrado. Foi nessa época que você se aprofundou com a música brasileira? Foi nessa época também que você conheceu o trabalho de Baden-Powell?
7: Então, é engraçado porque essa questão do Baden, ela começou na França, porque meu professor de violão no Conservatório de Boulogne-Billancourt, aqui perto de Paris, não é? Ele era apaixonado por música brasileira.
6: E o Echoes of Baden, né? Ou Ecos de Baden em português, é o seu novo projeto que você já está em produção, previsto para ser lançado em 2027, ano justamente em que Baden completaria 90 anos, né? Se estivesse vivo.
7: Exato.
6: Então, como é que nasceu essa ideia de homenagear Baden-Powell? Como é que foi que isso chegou? Como é que surgiu essa ideia?
7: Sim, foi interessante porque, na verdade, a ideia original foi do meu produtor, o Gwenter, que é um alemão. Ele me deu essa ideia e fui amadurecendo, porque, na verdade, o diferencial de eu ser uma não brasileira que vai interpretar um dos brasileiros mais importantes da história da música brasileira. Então, ali eu fui achando uns caminhos para que esse álbum tenha a minha cara, na verdade. Por ali achei esses caminhos de compor uma peça para ele, de chamar convidados para esse projeto, justamente para trazer luzes diferentes sobre a obra dele, e por isso o nome também é Ecos, né? De que maneira o Baden fica ressoando até hoje no coração dos músicos, sejam eles brasileiros ou não, não é?
6: Mas o projeto surgiu inicialmente através do filho do Baden, né?
7: Então,
6: Felipe, que mora aqui na França. Como é que foi esse contato?
7: Esse
6: contato
7: foi engraçado, porque depois que eu decidi realmente topar a ideia do Gwenter, eu liguei pro Felipe e ele ficou tão feliz, assim, que ele me veio com uma surpresa que eu não esperava, um presente caiu do céu, das mãos dele e da família, né? Porque ele, o Marcel, enfim, que é o irmão dele, que é violonista também, eles me entregaram, de alguma forma, enfim, uma série de arquivos inéditos do Baden. Eu fui abrir esses arquivos, obviamente, assim, são muitas páginas, né? São centenas de páginas. E ali dentro disso tem umas pérolas escondidas que a gente está catando ali, uma por uma, trechos inéditos, algumas peças inéditas que ele deixou, a maior parte delas são inacabadas, então a gente vai ter que fazer um... Digo a gente, mas eu, na verdade, né? Mas eu vou ter que fazer esse trabalho de reorganização, de completar as músicas, de arranjar as músicas.
6: Porque então tem um trabalho de curadoria aí.
7: É isso, de arqueologia musical, de alguma forma, não é? De entender, porque às vezes tem uma melodia só com os acordes, por exemplo, umas cifras. Então ali tem que fazer um arranjo para violão, não é?
6: E além disso tudo, você foi presenteada, né, com a possibilidade de gravar com o último violão do Baden.
7: Exatamente.
6: Como é que foi isso para você enquanto intérprete?
7: Então, foi uma loucura. Eu demorei semanas para conseguir tocar, porque eu só olhava para ele, assim, cheirava ele, sabe?
6: Esse violão tem muita história.
7: Muita história. Ele gravou, assim, 10 anos de álbuns fundamentais, não é? Assim, ele gravou Tempo Feliz nesse violão. Então, assim, é um violão extremamente valioso. E aí eu comecei, então, a gravar com ele já. E eu tô, assim, nem acredito. acredito ainda que eu tenho esse privilégio, né?
6: E se ele estivesse vivo, se pudesse escutar essa homenagem, o que, que você gostaria que ele reconhecesse desse teu trabalho?
7: Olha, nossa, que é uma pergunta difícil, né? Eu acho que ele ficaria tocado, pelo menos, desse cuidado, porque afinal, na verdade, o que, que é, é? O projeto é dizer o quanto ele continuou ecoando na gente, não é? Que um pouco é isso, o Baden tem isso. Ele começou a tocar e começou a compor, ele já estava mudando a história da música brasileira e da música do mundo, não é? Então, é um pouco essa homenagem. Então, eu acho que ele ia gostar.
6: Com certeza. Bom, muito obrigada.
7: Obrigada.
6: Conversamos hoje no estúdio da RFI com a violonista Elodie Boni. Fiquem ligados aí, então, para o lançamento de Echoes of Baden em 2027. Até a próxima.
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9: Olá e sejam bem-vindos ao nosso programa Saúde em Dia. A doença de Pompe é hereditária e tem prevalência estimada de um caso em cerca de 50 mil nascimentos no Brasil. Ela afeta os músculos e os sintomas variam dependendo do paciente, o que dificulta o diagnóstico precoce. A patologia é causada pela ausência ou a deficiência de uma enzima chamada alfa-glicosidase ácida, responsável por metabolizar o glicogênio. Ele é uma macromolécula formada por milhares de unidades de glicose e é a principal reserva de energia do organismo. O acúmulo de glicogênio dentro das células musculares pode gerar danos aos músculos e, às vezes, ao coração, causando perda parcial ou até total das funções motora e respiratória. Na forma infantil, a doença aparece no primeiro ano de vida e evolui rapidamente, explica a geneticista Carolina Fischinger, do Hospital das Clínicas de Porto Alegre. Os sintomas da patologia na criança são hipotonia, que é a diminuição do tônus muscular, fraqueza, dificuldade de deglutição e de respiração e problemas cardíacos graves, com necessidade de intervenções hospitalares urgentes e precoces. Na forma adulta, em geral, a atividade enzimática que provoca esse acúmulo ocorre de forma mais lenta. Os sintomas são variados, diz a geneticista brasileira.
10: Fraqueza muscular, intolerância ao exercício, cãibras e normalmente são confundidos com distrofia muscular, porque o paciente evolui com dificuldade para subir escadas, para levantar da cama, ele normalmente ele tem que rolar para o lado para sentar, tem dificuldades para fazer uma marcha normal, ele faz uma marcha dançante para tentar adaptar a perda de força dos músculos do quadríceps, pode ter a escápula alada por causa da fraqueza dos músculos intercostais, tem dor, tem sofrimento e com o passar do tempo esse acúmulo causa também dificuldades respiratórias que leva o paciente à ventilação mecânica muitas vezes.
9: A forma adulta muitas vezes confunde não só os pacientes, mas também os médicos. Esse foi o caso de Ismael Oliveira Lima, 38 anos, do Rio de Janeiro. Ele conta que aos 13 começou a ter dificuldades para fazer exercícios. Na escola, jogar bola com os amigos, por exemplo, tornou-se um desafio diário. E ele sempre acabava no gol.
11: Toda hora que eu fazia algum esforço físico, eu sentia dores no abdômen e uma certa dificuldade na respiração. E isso me acendeu um alerta, né? Comentava isso em casa, até que um dia fui ao médico relatando, né, essas minhas dificuldades e foi feito alguns exames de sangue.
9: Nos testes laboratoriais foram detectadas alterações nas enzimas hepáticas TGO e TGP e nos níveis de creatinina, o que levantou a suspeita da doença. Mas cerca de 10 anos se passaram até Ismael consultar um reumatologista e descobrir em 2013 que tinha a condição.
11: Dei graças a Deus por ter descoberto, né, a doença de Pompe, ter de fato ter fechado um diagnóstico. E a partir dali eu fui tentar entender, né, o que é a doença de Pompe, vi que algumas coisas batiam com as minhas dificuldades físicas. E a partir daí tive contato com outras pessoas que tinham o mesmo diagnóstico que o meu. Foi só ampliando, né, essa comunidade. Eu fui conhecendo pessoas fora do estado, fora do Brasil também.
9: A dificuldade agora é obter o tratamento. Desde novembro, Ismael aguarda os medicamentos que repõem as enzimas deficientes. Para obter os remédios de alto custo, ele teve que entrar na justiça contra o governo federal. Mas os processos, por enquanto, estão suspensos.
11: Uma grande parte desses pacientes estão ficando desassistidos.
9: Atualmente, o tratamento está disponível no Sistema Único de Saúde para Crianças, explica Carolina Fischinger.
10: Então, os pacientes que tem a forma infantil, eles têm acesso ao tratamento. Normalmente, a gente tem que, pela gravidade da doença, muitas vezes é necessário usar um protocolo de imunossupressão nos primeiros 2 meses para que o corpo aceite receber essa enzima, mas para a forma adulta não é necessário o uso de imunossupressão, apenas a terapia de reposição enzimática, que a gente chama a cada 14 dias, né? Ela tenta reduzir o acúmulo do glicogênio dentro da célula, reduzindo, então, os danos causados progressivos pelo glicogênio.
0: O problema é que o tratamento não é fornecido pelo SUS aos adultos.
10: É uma medicação aprovada no Brasil, no âmbito do SUS, somente para a forma infantil, não para a forma adulta, o que é um horror. E pacientes com a forma adulta têm sofrimentos e progressão da doença tão grave quanto as crianças.
0: Você ouviu Saúde em Dia. Obrigada pela audiência. Até a próxima semana.
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0: Paris, 18 de agosto de 2026. Vamos aos destaques do noticiário internacional desta terça-feira. O Estreito de Hormuz permanecerá fechado enquanto Washington não cumprir os engajamentos previstos no protocolo de acordo assinado em junho com os Estados Unidos. A declaração do principal negociador iraniano e presidente do parlamento, Mohammad Ghalibaf, cita o fim do embargo petrolífero americano contra o Irã e o fim das operações militares em todo o Oriente Médio. O prazo de 60 dias previsto no memorando assinado entre os dois países para um entendimento visando encerrar a guerra terminou nessa segunda-feira com um diálogo paralisado. Donald Trump insta Teherã a se render e ameaça bombardear Omã se o país interferir em um acordo com o Irã sobre o Estreito de Hormuz. Donald Trump também falou que gosta da ideia de transformar a passagem marítima em território norte-americano. A Coreia do Sul tenta tranquilizar Pyongyang sobre exercícios militares com Washington após o anúncio de Trump de reduzir a participação dos Estados Unidos nas operações. Seul afirmou que as manobras anuais iniciadas na segunda-feira não têm como objetivo atacar a Coreia do Norte. Donald Trump alegou, para reduzir a participação americana, que os exercícios eram caros e que transmitiam à Coreia do Norte uma mensagem totalmente inadequada e hostil. A decisão se soma a uma série de gestos considerados desfavoráveis a aliados históricos dos Estados Unidos desde o retorno do republicano à Casa Branca em 2025. O Hamas reafirma seu compromisso com um acordo para Gaza. A declaração do movimento radical palestino acontece no dia seguinte das conversas do enviado americano a Israel. Jared Kushner se encontrou com o primeiro-ministro israelense Benjamin Netanyahu na segunda-feira e afirmou que o desarmamento do Hamas e a implementação de um plano de paz para Gaza podem começar em um mês. O enviado e genro do presidente dos Estados Unidos se reuniu com Netanyahu em Jerusalém um dia depois de manter conversas diretas no Egito com Hamas, que assumiu publicamente o compromisso com o plano de paz americano. Um ataque russo no nordeste da Ucrânia deixou pelo menos 10 mortos e 8 feridos. O ataque ocorreu em uma localidade situada a cerca de 60 quilômetros da cidade de Kharkiv. A Ucrânia afirma ter sido alvo de 147 drones na última noite. Já a Rússia relata o ataque de ao menos 620 drones na região de Moscou. Em Paris, 11 horas e 30 minutos, 6 horas e 30 minutos em Brasília. Bom dia.
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0: Manhã nublada, 23 graus na capital francesa. Atenção aos destaques desta terça-feira, 18 de agosto de 2026. Coreia do Sul tenta tranquilizar Pyongyang sobre exercícios militares com Washington após o anúncio de Trump de reduzir participação dos Estados Unidos nas operações. Depois de ameaçar atacar Omã, Trump fala em transformar o Estreito de Hormuz em território norte-americano. Ataque russo no nordeste da Ucrânia deixa ao menos 10 mortos e 8 feridos. Estes e outros assuntos a seguir. Seul tenta tranquilizar Pyongyang sobre os exercícios militares com Washington após o anúncio de Donald Trump de reduzir a participação dos Estados Unidos nas operações. Maria Paula Carvalho.
2: A presidência da Coreia do Sul afirmou nesta terça-feira que as manobras anuais, realizadas em conjunto com as forças americanas, não têm como objetivo atacar a Coreia do Norte. Os exercícios iniciaram na segunda-feira. Donald Trump surpreendeu a Coreia do Sul, domingo, ao anunciar a redução da participação americana, alegando que os exercícios eram caros e que transmitiam à Coreia do Norte uma mensagem totalmente inadequada e hostil. A decisão se soma a uma série de gestos considerados desfavoráveis a aliados históricos dos Estados Unidos, desde o retorno do republicano à Casa Branca em 2025. Vários países da região reagiram a essa decisão de Trump. O Japão insistiu na necessidade de manter uma frente unida entre os aliados, destacando que a cooperação trilateral entre Estados Unidos, Coreia do Sul e Japão é essencial para a paz e a estabilidade da região. Nesta terça-feira, o ministro da Defesa da Austrália, Richard Marles, também expressou a grande preocupação de Canberra com o programa nuclear e de mísseis norte-coreano.
0: Terminou nesta segunda-feira, sem acordo de paz, o prazo de 60 dias previsto no memorando assinado entre os Estados Unidos e o Irã para um entendimento visando encerrar a guerra no Oriente Médio. Com o diálogo paralisado, Donald Trump insta Teherã a se render e ameaça bombardear Omã se o país interferir em um acordo com o Irã sobre o Estreito de Hormuz. Irã e Omã dialogam há semanas sobre futuros acordos de navegação marítima por essa frota estratégica. O Ministério das Relações Exteriores iraniano reafirmou que os dois países trabalham em uma declaração conjunta sobre a reabertura de Hormuz. Depois de ameaçar Omã, um aliado histórico dos Estados Unidos no Oriente Médio, Donald Trump subiu ainda mais o tom e disse que gosta da ideia de transformar o Estreito de Hormuz em território norte-americano. De Washington, especial para a RFI, Patrícia Vasconcelos tem mais informações.
3: Donald Trump não só repetiu o que tem dito há semanas, que os Estados Unidos têm o controle do estreito por causa do bloqueio marítimo imposto, algo confrontado pela realidade, como foi além. Numa sequência de perguntas e respostas, no Salão Oval, ele disse que, abre aspas, gosta da ideia de declarar o Estreito de Hormuz um território norte-americano. O que se pode avaliar agora é onde os Estados Unidos e o Irã chegaram 60 dias depois daquele entendimento que não deu certo. E o resultado é praticamente o oposto do que se pretendia. A guerra continua, não existe acordo permanente, o tráfego por Hormuz está comprometido e Washington aumenta a pressão econômica sobre Teherã. Donald Trump disse que não está preocupado com o fim desse prazo. Ele afirmou que não tem qualquer cronograma, disse que não tem pressa para chegar a um acordo permanente com o Irã. Ele também disse que o governo americano mantém um canal reservado de comunicação com autoridades iranianas, mas Teherã tem contestado essa versão.
0: Patrícia Vasconcelos, de Washington, especial para a RFI. O Hamas reafirma seu compromisso com um acordo para Gaza. A declaração do movimento radical palestino acontece no dia seguinte das conversas do enviado americano a Israel. Jared Kushner se encontrou com o primeiro-ministro israelense Benjamin Netanyahu na segunda-feira e afirmou que o desarmamento do Hamas e a implementação de um plano de paz para Gaza podem começar em um mês. O governo Trump busca atender às demandas de Israel depois que Netanyahu rejeitou a etapa final de um plano americano destinado a encerrar a guerra em Gaza, devastada pelas forças israelenses em resposta ao ataque de 7 de outubro de 2023 realizado por combatentes do Hamas. O enviado e genro do presidente dos Estados Unidos se reuniu com Netanyahu em Jerusalém um dia depois de manter conversas diretas no Egito dito com o Hamas, que assumiu publicamente o compromisso com o plano americano. Um ataque russo no nordeste da Ucrânia deixou pelo menos 10 mortos e 8 feridos. O ataque ocorreu em uma localidade situada a cerca de 60 quilômetros da cidade de Kharkiv. A Ucrânia afirma ter sido alvo de 147 drones na última noite, mas conseguiu interceptar 111 aparelhos. Já a Rússia relata o ataque de pelo menos 620 drones contra a região de Moscou. O governador local informou que 3 pessoas ficaram feridas. Há meses, Ucrânia e Rússia vêm ampliando a intensidade de seus ataques, que tem provocado um número crescente de vítimas civis, mais de 4 anos após o início da ofensiva russa. Um dirigente do único partido anti-guerra foi condenado na Rússia a 11 anos de prisão. Lev Schlossberg, vice-presidente da sigla Labloco, foi condenado por declarações críticas à ofensiva militar de Moscou na Ucrânia. Ele foi considerado culpado por um tribunal de Pskov, no noroeste da Rússia, de divulgar informações falsas e de realizar ações públicas destinadas a desacreditar o exército russo. O partido Labloco denunciou a decisão como uma tragédia da desintegração da justiça russa contemporânea. A polícia russa também deteve cerca de 60 pessoas em Moscou durante uma manifestação de apoio ao partido Labloco. Novo tiroteio em uma escola nas Filipinas deixa um estudante morto. O atirador, que estudava no estabelecimento, se suicidou, anunciaram as autoridades. O ataque aconteceu nesta terça-feira em uma escola católica localizada no oeste da ilha de Mindanao. O autor do ataque, um estudante do terceiro ano, usava 2 armas e transmitiu a ação ao vivo nas redes sociais. O tiroteio foi o segundo ocorrido em uma instituição de ensino no espaço de 2 meses nas Filipinas. Em junho, 3 adolescentes foram mortos em um tiroteio ocorrido em uma escola no centro do país.
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0: São 11 horas e 38 minutos em Paris, 6 horas e 38 minutos em Brasília. A seguir no nosso programa, na resenha da imprensa francesa desta terça-feira, a notícia da descoberta do petróleo na foz da Amazônia. O RF convida Elodie Bouny, violonista e compositora francesa, revisita o legado de Baden-Powell em seu novo álbum Echoes of Baden, gravado com o último violão do mestre. No programa de saúde em dia, saiba como pacientes com doença de Pompe lutam para ter acesso à medicação no Brasil. Mas antes, vamos no Linha Direta a Washington. Donald Trump faz novas ameaças após vencer o prazo de 60 dias para negociar um acordo com o Irã.
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5: Depois de ameaçar Omã, um aliado histórico dos Estados Unidos no Oriente Médio, Donald Trump subiu ainda mais o tom e disse que gosta da ideia de transformar o Estreito de Hormuz em território norte-americano. A declaração acontece depois do fim dos 60 dias previstos no memorando assinado entre os Estados Unidos e o Irã. Agora, com a guerra próxima de completar 6 meses, Washington não só aumenta a pressão econômica e militar sobre Teerã, mas também endurece o discurso contra os países árabes que tentam negociar saídas para a crise. De Washington, especial para a Rádio França Internacional, Patrícia Vasconcelos acompanha o dia e as repercussões na capital norte-americana. Olá, bom dia, Patrícia. O que Donald Trump disse exatamente sobre o Estreito de Hormuz?
3: Oi, Elcio, bom dia. Donald Trump não só repetiu o que tem dito há semanas, que os Estados Unidos têm o controle do estreito por causa do bloqueio marítimo imposto, algo confrontado pela realidade, como foi além. Numa sequência de perguntas e respostas, no Salão Oval, ele disse que, abre aspas, gosta da ideia de declarar o Estreito de Hormuz um território norte-americano, fecha aspas. Ele também tentou minimizar a capacidade de reação do Irã, dizendo que os iranianos podem ser um incômodo. Ele disse assim: eles podem colocar uma mina na água e as pessoas não gostam quando minas atingem os seus navios de $1 bilhão. De frente às câmeras e também nos bastidores, Elcio, a sensação é que o presidente norte-americano tenta transmitir uma imagem de controle nesse conflito do Oriente Médio, mas os números mostram que a situação no Estreito de Hormuz continua delicada.
5: E Patrícia, essa pressão agora atinge também países aliados dos Estados Unidos. Trump voltou a falar sobre a ameaça de bombardear Omã.
3: Sim, Elcio, essa pergunta foi feita no Salão Oval e Donald Trump disse o seguinte, que isso vai ser resolvido. Antes, ele já havia tocado no assunto em uma entrevista que foi concedida a uma TV aqui dos Estados Unidos e ele chegou a dizer um palavrão, afirmando que vai bombardear Omã se eles não se comportarem. Omã é um país aliado dos Estados Unidos, só que ao mesmo tempo mantém canais históricos com Teerã. E por que Omã virou alvo dos ataques verbais de Donald Trump? Irã e Omã trabalham em uma negociação para abrir novas rotas de navegação por conta desse impasse no Estreito de Hormuz. Trump, então, ameaçou bombardear Omã se o país interferir nas negociações norte-americanas para reabrir o Estreito. Mais importante do que essa ameaça, Elcio, é o que ela revela sobre a estratégia aqui de Washington. Os Estados Unidos aumentam a pressão sobre o Irã, mas também tentam impor limites à atuação dos próprios aliados árabes nas negociações regionais.
5: E o que o fim dos 60 dias representa na prática se o memorando já havia fracassado, Patrícia?
3: Bom, esse prazo é um marco temporal. O acordo que previa um cessar-fogo já havia ruído semanas atrás. Os Estados Unidos, na época, acusaram o Irã de disparar mísseis e drones e daí foi ação e reação dos dois lados, com Israel também fazendo parte desse tabuleiro militar com o enfrentamento contra o Hezbollah no Líbano, algo que o Irã acompanha de perto. O que se pode avaliar agora é onde os Estados Unidos e o Irã chegaram 60 dias depois daquele entendimento que não deu certo. E o resultado é praticamente o oposto, né, do que se pretendia. A guerra continua, não existe acordo permanente, o tráfego por Hormuz está comprometido e Washington aumenta a pressão econômica sobre Teerã. Donald Trump disse que não está preocupado com o fim desse prazo. Ele afirmou que não tem qualquer cronograma, disse que não tem pressa para chegar a um acordo permanente com o Irã. Ele também disse que o governo americano mantém um canal reservado de comunicação com autoridades iranianas, mas Teerã tem contestado essa versão.
5: Agora, o Irã demonstra algum sinal de que pode ceder ou voltar a negociar de forma mais ampla?
3: Publicamente não, Elcio. O comandante-chefe do exército iraniano, Amir Attami, chamou o Estreito de Hormuz de um ativo geopolítico concedido por Deus à nação iraniana e afirmou que vai proteger essa capacidade com todo o poder. A estratégia iraniana parece resistir à pressão americana, tanto militar quanto econômica, e preservar também a capacidade de interferir na navegação. Aliás, essa é a pressão mais eficaz do Irã, né? Pressionar pelo bloqueio ali de navegação no Estreito de Hormuz. E isso tem desafiado não só o Pentágono, mas também a Casa Branca.
5: Muito obrigado, Patrícia Vasconcelos, falando de Washington para o Linha Direta.
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0: A foto do presidente Lula sorridente, de macacão alaranjado e capacete da Petrobras e com as mãos sujas de petróleo ilustra os sites de vários jornais franceses desta terça-feira. Le Figaro destaca no título da matéria que Lula defende o petróleo descoberto na costa da Amazônia como um passaporte para o futuro, apesar das críticas de ambientalistas. O jornal enfatiza o potencial econômico, estratégico e geopolítico da descoberta da Petrobras, que pode fortalecer a soberania nacional. Le Monde também cita a defesa de Lula da exploração do petróleo encontrado a cerca de 175 quilômetros da costa do Amapá, mas dá mais espaço para a controvérsia ambiental, destacando os questionamentos sobre o licenciamento, a consulta aos povos indígenas e os riscos para a biodiversidade da região. A Petrobras ainda avalia a dimensão e a viabilidade comercial da reserva, informam os dois jornais franceses. Le Monde e Le Figaro lembram que a defesa da descoberta do petróleo na costa da Amazônia pelo presidente brasileiro acontece no início da campanha eleitoral no país, com Lula, de 80 anos, na corrida por um quarto mandato nas eleições de outubro. Libération e Lacroix analisam o primeiro comício da campanha do petista no domingo em São Bernardo do Campo, cidade que marcou sua ascensão como líder sindical. Segundo a publicação, a estratégia procura mobilizar a base histórica do PT e, ao mesmo tempo, aproximar o presidente dos eleitores mais jovens. Já a Libération descreve o ato como a possível última dança de Lula. A reportagem enfatiza o discurso de Lula contra a direita e contra o bolsonarismo, além de retratar uma disputa eleitoral mais apertada do que se imaginava contra Flávio Bolsonaro, apesar dos indicadores econômicos favoráveis ao governo. A campanha eleitoral está apenas começando, afirma a Libération, mas promete ser uma das mais disputadas da história recente do Brasil.
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6: Hoje eu tenho o prazer de receber aqui no estúdio da RFI Elodie Bonny, grande violonista e compositora francesa, mas com um pezinho, talvez os dois, né, Elodie, na América Latina e no Brasil. Seja muito bem-vinda.
14: Olá, Luísa. Obrigado por me receber.
6: Elodie, antes de falar desse seu novo projeto com obras inéditas de ninguém mais, ninguém menos que o gênio Baden-Powell, eu queria que você contasse um pouco da sua história de vida e que se funde um pouco com a sua vida profissional, né? Você é filha de mãe boliviana, pai francês, nasceu na Venezuela, estudou música clássica em Paris, estudou também no Rio de Janeiro. Como é que essa multiculturalidade te formou enquanto artista?
14: Na verdade, essa multiculturalidade, ela virou o que eu sou hoje como artista. Durante muito tempo, tentei me identificar com alguns desses países, né? Mas eu cresci na França, então, claro, tinha essa convivência mais francesa, mas sempre essas raízes latino-americanas me chamando a atenção, a curiosidade de conhecer mais a Bolívia, né, país materno, e fui explorando esse lado, não é? Depois, com já mais de 20 anos, já formada em violão clássico e em música aqui na França, eu fui conhecer o Yamandu Costa. E, na verdade, depois de alguns anos, eu fui vendo que essas influências, elas me alimentavam e que eu não precisava escolher.
6: Foi em 2008, né, que você foi para o Rio de Janeiro para fazer um mestrado. Foi nessa época que você se aprofundou com a música brasileira? Foi nessa época também que você conheceu o trabalho de Baden-Powell?
14: Então, é engraçado porque essa questão do Baden, ela começou na França, porque meu professor de violão no Conservatório de Boulogne-Billancourt, aqui perto de Paris, não é? Ele era apaixonado por música brasileira.
6: E o Echoes of Baden, né? Ou Ecos de Baden em português, é o seu novo projeto que você já está em produção, previsto para ser lançado em 2027, ano justamente em que Baden completaria 90 anos, né? Se tivesse vivo. Exato. Então, como é que nasceu essa ideia de homenagear Baden-Powell? Como é que foi que isso chegou? Como é que surgiu essa ideia?
14: Sim, foi interessante porque, na verdade, a ideia original foi do meu produtor, o Gunther, que é um alemão. Ele me deu essa ideia e fui amadurecendo, porque, na verdade, o diferencial de eu ser uma não brasileira que vai interpretar um dos brasileiros mais importantes da história da música brasileira. Então, ali eu fui achando uns caminhos para que esse álbum tenha a minha cara, na verdade. Por ali achei esses caminhos de compor uma peça para ele, de chamar convidados para esse projeto, justamente para trazer luzes diferentes sobre a obra dele, por isso o nome também é Ecos, né? De que maneira o Baden fica ressoando até hoje no coração dos músicos, sejam eles brasileiros ou não, não é?
6: Mas o projeto surgiu inicialmente através do filho do Baden, né? O então, Felipe, que mora aqui na França. Como é que foi esse contato?
14: Esse
6: como é que
14: contato vocês foi engraçado, porque depois que eu decidi realmente topar a ideia do Gunther, eu liguei pro Felipe e ele ficou tão feliz, assim, que ele me veio com uma surpresa que eu não esperava, um presente caiu do céu, das mãos dele e da família, né? Porque ele, o Marcel, enfim, que é o irmão dele, que é violonista também, eles me entregaram, de alguma forma, enfim, uma série de arquivos inéditos do Baden. Eu fui abrir esses arquivos, obviamente, assim, são muitas páginas, né? São centenas de páginas. E ali dentro disso tem umas pérolas escondidas que a gente está catando ali, uma por uma, trechos inéditos, algumas peças inéditas, que ele deixou, a maior parte delas são inacabadas, então a gente vai ter que fazer, digo a gente, mas eu na verdade, né, mas eu vou ter que fazer esse trabalho de reorganização, de completar as músicas, de arranjar as músicas.
6: Porque então muitas... tem um trabalho de curadoria aí.
14: É isso, e de arqueologia musical, de alguma forma, não é de entender, porque às vezes tem uma melodia só com os acordes, por exemplo, umas cifras, então ali tem que fazer um arranjo para violão, não é?
6: E além disso tudo, você foi presenteada, né, com a possibilidade de gravar com o último violão do Baden.
14: Exatamente.
6: Como é que foi isso?

0: o projeto dizer o quanto ele continuou ecoando na gente, não é? Que um pouco é isso, o Baden tem isso. Ele começou a tocar e começou a compor, ele já estava mudando a história da música brasileira e da música do mundo, não é? Então, é um pouco essa homenagem. Então, eu acho que ele ia gostar.
1: Com certeza. É. Bom, muito obrigada. Conversamos hoje no estúdio da RFI com a violonista Elodie Boni. Fiquem ligados aí, então, para o lançamento de Echoes of Baden em 2027. Até a próxima.
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3: Olá e sejam bem-vindos ao nosso programa Saúde em Dia. A doença de Pompe é hereditária e tem prevalência estimada de um caso em cerca de 50 mil nascimentos no Brasil. Ela afeta os músculos e os sintomas variam dependendo do paciente, o que dificulta o diagnóstico precoce. A patologia é causada pela ausência ou a deficiência de uma enzima chamada alfa-glicosidase ácida, responsável por metabolizar o glicogênio. Ele é uma macromolécula formada por milhares de unidades de glicose e é a principal reserva de energia do organismo. O acúmulo de glicogênio dentro das células musculares pode gerar danos aos músculos e às vezes ao coração, causando perda parcial ou até total das funções motora e respiratória. Na forma infantil, a doença aparece no primeiro ano de vida e evolui rapidamente, explica a geneticista Carolina Fischinger, do Hospital das Clínicas de Porto Alegre. Os sintomas da patologia na criança são hipotonia, que é a diminuição do tônus muscular, fraqueza, dificuldade de deglutição e de respiração e problemas cardíacos graves, com necessidade de intervenções hospitalares urgentes e precoces. Na forma adulta, em geral, a atividade enzimática que provoca esse acúmulo ocorre de forma mais lenta. Os sintomas são variados, diz a geneticista brasileira.
4: Fraqueza muscular, intolerância ao exercício, cãibras, e normalmente são confundidos com distrofia muscular, porque o paciente evolui com dificuldade para subir escadas, para levantar da cama, ele normalmente ele tem que rolar para o lado para sentar, tem dificuldades para fazer uma marcha normal, ele faz uma marcha dançante para tentar adaptar a perda de força dos músculos do quadríceps, pode ter a escápula alada por causa da fraqueza dos músculos intercostais, tem dor, tem sofrimento e com o passar do tempo esse acúmulo causa também dificuldades respiratórias que leva o paciente à ventilação mecânica muitas vezes.
3: A forma adulta muitas vezes confunde não só os pacientes, mas também os médicos. Esse foi o caso de Ismael Oliveira Lima, 38 anos, do Rio de Janeiro. Ele conta que aos 13 começou a ter dificuldades para fazer exercícios. Na escola, jogar bola com os amigos, por exemplo, tornou-se um desafio diário. E ele sempre acabava no gol.
5: Toda hora que eu fazia algum esforço físico, eu sentia dores no abdômen e uma certa dificuldade na respiração. E isso me acendeu um alerta, né? Comentava isso em casa, até que um dia fui ao médico relatando, né, essas minhas dificuldades e foi feito alguns exames de sangue.
3: Nos testes laboratoriais foram detectadas alterações nas enzimas hepáticas TGO e TGP e nos níveis de creatinina, o que levantou a suspeita da doença. Mas cerca de 10 anos se passaram, até Ismael consultar um reumatologista e descobrir em 2013 que tinha a condição.
5: Dei graças a Deus por ter descoberto, né, a doença de Pompe, ter de fato ter fechado um diagnóstico. E a partir dali eu fui tentar entender, né, o que é a doença de Pompe, vi que algumas coisas batiam com as minhas dificuldades físicas. E a partir daí tive contato com outras pessoas que tinham o mesmo diagnóstico que o meu. Foi só ampliando, né, essa comunidade. Eu fui conhecendo pessoas fora do estado, fora do Brasil também.
3: A dificuldade agora é obter o tratamento. Desde novembro, Ismael aguarda os medicamentos que repõem as enzimas deficientes. Para obter os remédios de alto custo, ele teve que entrar na justiça contra o governo federal. Mas os processos, por enquanto, estão suspensos.
5: Uma grande parte desses pacientes estão ficando desassistidos.
3: Atualmente, o tratamento está disponível no Sistema Único de Saúde para Crianças, explica Carolina Fischinger.
4: Então, os pacientes que tem a forma infantil, eles têm acesso ao tratamento. Normalmente, a gente tem que, pela gravidade da doença, muitas vezes é necessário usar um protocolo de imunossupressão nos primeiros 2 meses para que o corpo aceite receber essa enzima. Mas, para a forma adulta, não é necessário o uso de imunossupressão, apenas a terapia de reposição enzimática, que a gente chama a cada 14 dias, né? Ela tenta reduzir o acúmulo do glicogênio dentro...

0: dentro da célula, reduzindo então os danos causados progressivos pelo glicogênio.
1: O problema é que o tratamento não é fornecido pelo SUS aos adultos.
0: É uma medicação aprovada no Brasil, no âmbito do SUS, somente para a forma infantil, não para a forma adulta, o que é um horror. E pacientes com a forma adulta têm sofrimentos e progressão da doença tão grave quanto as crianças.
1: 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Obrigada pela audiência. Até a próxima semana.
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1: Paris, 18 de agosto de 2026. Vamos aos destaques do noticiário internacional desta terça-feira. O Estreito de Hormuz permanecerá fechado enquanto Washington não cumprir os engajamentos previstos no protocolo de acordo assinado em junho com os Estados Unidos. A declaração do principal negociador iraniano e presidente do parlamento, Mohammad Ghalibaf, cita o fim do embargo petrolífero americano contra o Irã e o fim das operações militares em todo o Oriente Médio. O prazo de 60 dias previsto no memorando assinado entre os dois países para um entendimento visando encerrar a guerra terminou nessa segunda-feira com um diálogo paralisado. Donald Trump insta Teherã a se render e ameaça bombardear Omã se o país interferir em um acordo com o Irã sob o Estreito de Hormuz. Donald Trump também falou que gosta da ideia de transformar a passagem marítima em território norte-americano. A Coreia do Sul tenta tranquilizar Pyongyang sobre exercícios militares com Washington após o anúncio de Trump de reduzir a participação dos Estados Unidos nas operações. Seul afirmou que as manobras anuais iniciadas na segunda-feira não têm como objetivo atacar a Coreia do Norte. Donald Trump alegou, para reduzir a participação americana, que os exercícios eram caros e que transmitiam à Coreia do Norte uma mensagem totalmente inadequada e hostil. A decisão se soma a uma série de gestos considerados desfavoráveis a aliados históricos dos Estados Unidos desde o retorno do republicano à Casa Branca em 2025. O Hamas reafirma seu compromisso com um acordo para Gaza. A declaração do Movimento Radical Palestino acontece no dia seguinte das conversas do enviado americano a Israel. Jared Kushner se encontrou com o primeiro-ministro israelense Benjamin Netanyahu na segunda-feira e afirmou que o desarmamento do Hamas e a implementação de um plano de paz para Gaza podem começar em um mês. O enviado e genro do presidente dos Estados Unidos se reuniu com Netanyahu em Jerusalém um dia depois de manter conversas diretas no Egito com Hamas, que assumiu publicamente o compromisso com o plano de paz americano. Um ataque russo no nordeste da Ucrânia deixou pelo menos 10 mortos e 8 feridos. O ataque ocorreu em uma localidade situada a cerca de 60 quilômetros da cidade de Kharkiv. A Ucrânia afirma ter sido alvo de 147 drones na última noite. Já a Rússia relata o ataque de ao menos 620 drones na região de Moscou. Em Paris, 11 horas e 30 minutos, 6 horas e 30 minutos em Brasília. Bom dia.
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1: Manhã nublada, 23 graus na capital francesa. Atenção aos destaques desta terça-feira, 18 de agosto de 2026. Coreia do Sul tenta tranquilizar Pyongyang sobre exercícios militares com Washington após o anúncio de Trump de reduzir participação dos Estados Unidos nas operações. Depois de ameaçar atacar Omã, Trump fala em transformar o Estreito de Hormuz em território norte-americano. Ataque russo no nordeste da Ucrânia deixa ao menos 10 mortos e 8 feridos. Estes e outros assuntos a seguir. Seul tenta tranquilizar Pyongyang sobre os exercícios militares com Washington após o anúncio de Donald Trump de reduzir a participação dos Estados Unidos nas operações. Maria Paula Carvalho.
3: A presidência da Coreia do Sul afirmou nesta terça-feira que as manobras anuais realizadas em conjunto com as forças americanas não têm como objetivo atacar a Coreia do Norte. Os exercícios iniciaram na segunda-feira. Donald Trump surpreendeu a Coreia do Sul domingo ao anunciar a redução da participação americana, alegando que os exercícios eram caros e que transmitiam à Coreia do Norte uma mensagem totalmente inadequada e hostil. A decisão se soma a uma série de gestos considerados desfavoráveis a aliados históricos dos Estados Unidos desde o retorno do republicano à Casa Branca em 2025. Vários países da região reagiram a essa decisão de Trump. O Japão insistiu na necessidade de manter uma frente unida entre os aliados, destacando que a cooperação trilateral entre Estados Unidos, Coreia do Sul e Japão é essencial para a paz e a estabilidade da região. Nesta terça-feira, o ministro da Defesa da Austrália, Richard Marles, também expressou a grande preocupação de Canberra com o programa nuclear e de mísseis norte-coreano.
1: Terminou nesta segunda-feira, sem acordo de paz, o prazo de 60 dias previsto no memorando assinado entre os Estados Unidos e o Irã para um entendimento visando encerrar a guerra no Oriente Médio. Com o diálogo paralisado, Donald Trump insta Teherã a se render e ameaça bombardear Omã se o país interferir em um acordo com o Irã sobre o Estreito de Hormuz. Irã e Omã dialogam há semanas sobre futuros acordos de navegação marítima por essa frota estratégica. O Ministério das Relações Exteriores iraniano reafirmou que os dois países trabalham em uma declaração conjunta sobre a reabertura de Hormuz. Depois de ameaçar Omã, um aliado histórico dos Estados Unidos no Oriente Médio, Donald Trump subiu ainda mais o tom e disse que gosta da ideia de transformar o Estreito de Hormuz em território norte-americano. De Washington, especial para a RFI, Patrícia Vasconcelos tem mais informações.
4: Donald Trump não só repetiu o que tem dito há semanas, que os Estados Unidos têm o controle do estreito por causa do bloqueio marítimo imposto, algo confrontado pela realidade, como foi a lei. Numa sequência de perguntas e respostas, no Salão Oval, ele disse que, abre aspas, gosta da ideia de declarar o Estreito de Hormuz um território norte-americano. O que se pode avaliar agora é onde os Estados Unidos e o Irã chegaram 60 dias depois daquele entendimento que não deu certo. E o resultado é praticamente o oposto do que se pretendia. A guerra continua, não existe acordo permanente, o tráfego por Hormuz está comprometido e Washington aumenta a pressão econômica sobre Teherã. Donald Trump disse que não está preocupado com o fim desse prazo. Ele afirmou que não tem qualquer cronograma, disse que não tem pressa para chegar a um acordo permanente com o Irã. Ele também disse que o governo americano mantém um canal reservado de comunicação com autoridades iranianas, mas Teherã tem contestado essa versão.
1: Patrícia Vasconcelos, de Washington, especial para a RFI. O Hamas reafirma seu compromisso com um acordo para Gaza. A declaração do movimento radical palestino acontece no dia seguinte das conversas do enviado americano a Israel. Jared Kushner se encontrou com o primeiro-ministro israelense Benjamin Netanyahu na segunda-feira e afirmou que o desarmamento do Hamas e a implementação de um plano de paz para Gaza podem começar em um mês. O governo Trump busca atender às demandas de Israel depois que Netanyahu rejeitou a etapa final de um plano americano destinado a encerrar a guerra em Gaza, devastada pelas forças israelenses em resposta ao ataque de 7 de outubro de 2023 realizado por combatentes do Hamas. O enviado e genro do presidente dos Estados Unidos se reuniu com Netanyahu em Jerusalém um dia depois de manter conversas diretas no Egito dito com o Hamas, que assumiu publicamente o compromisso com o plano americano. Um ataque russo no nordeste da Ucrânia deixou pelo menos 10 mortos e 8 feridos. O ataque ocorreu em uma localidade situada a cerca de 60 quilômetros da cidade de Kharkiv. A Ucrânia afirma ter sido alvo de 147 drones na última noite, mas conseguiu interceptar 111 aparelhos. Já a Rússia relata o ataque de pelo menos 620 drones contra a região de Moscou. O governador local informou que 3 pessoas ficaram feridas. Há meses, Ucrânia e Rússia vêm ampliando a intensidade de seus ataques, que tem provocado um número crescente de vítimas civis, mais de 4 anos após o início da ofensiva russa. Um dirigente do único partido anti-guerra foi condenado na Rússia a 11 anos de prisão, Lev Schlossberg, vice-presidente da sigla Labloco, foi condenado por declarações críticas à ofensiva militar de Moscou na Ucrânia. Ele foi considerado culpado por um tribunal de Pskov, no noroeste da Rússia, de divulgar informações falsas e de realizar ações públicas destinadas a desacreditar o exército russo. O partido Labloco denunciou a decisão como uma tragédia da desintegração da justiça russa contemporânea. A polícia russa também deteve cerca de 60 pessoas em Moscou durante uma manifestação de apoio ao partido Labloco. Novo tiroteio em uma escola nas Filipinas deixa um estudante morto. O atirador, que estudava no estabelecimento, se suicidou, anunciaram as autoridades. O ataque aconteceu nesta terça-feira em uma escola católica localizada no oeste da ilha de Mindanao. O autor do ataque, um estudante do terceiro ano, usava 2 armas e transmitiu a ação ao vivo nas redes sociais. O tiroteio foi o segundo ocorrido em uma instituição de ensino no espaço de 2 meses nas Filipinas. Em junho, 3 adolescentes foram mortos em um tiroteio ocorrido em uma escola no centro do país.
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1: São 11 horas e 38 minutos em Paris, 6 horas e 38 minutos em Brasília. A seguir no nosso programa, na resenha da imprensa francesa desta terça-feira, a notícia da descoberta do petróleo na foz da Amazônia. O RF convida Elodie Bouny, violonista e compositora francesa, revisita o legado de Baden-Powell em seu novo álbum Echoes of Baden, gravado com o último violão do mestre. No programa de saúde em dia, saiba como pacientes com doença de Pompe lutam para ter acesso à medicação no Brasil. Mas antes, vamos no Linha Direta a Washington. Donald Trump faz novas ameaças após vencer o prazo de 60 dias para negociar um acordo com o Irã.
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5: Depois de ameaçar Omã, um aliado histórico dos Estados Unidos no Oriente Médio, Donald Trump subiu ainda mais o tom e disse que gosta da ideia de transformar o Estreito de Hormuz em território norte-americano. A declaração acontece depois do fim dos 60 dias previstos no memorando assinado entre os Estados Unidos e o Irã. Agora, com a guerra próxima de completar 6 meses, Washington não só aumenta a pressão econômica e militar sobre Teerã, mas também endurece o discurso contra os países árabes que tentam negociar saídas para a crise. De Washington, especial para a Rádio França Internacional, Patrícia Vasconcelos acompanha o dia e as repercussões na capital norte-americana. Olá, bom dia, Patrícia. O que Donald Trump disse exatamente sobre o Estreito de Hormuz?
4: Oi, Elcio, bom dia. Donald Trump não só repetiu o que tem dito há semanas, que os Estados Unidos têm o controle do estreito por causa do bloqueio marítimo imposto, algo confrontado pela realidade, como foi além. Numa sequência de perguntas e respostas, no Salão Oval, ele disse que, abre aspas, gosta da ideia de declarar o Estreito de Hormuz um território norte-americano, fecha aspas. Ele também tentou minimizar a capacidade de reação do Irã, dizendo que os iranianos podem ser um incômodo. Ele disse assim, eles podem colocar uma mina na água e as pessoas não gostam quando minas atingem os seus navios de US$1 bilhão. De frente às câmeras e também nos bastidores, Elcio, a sensação é que o presidente norte-americano tenta transmitir uma imagem de controle nesse conflito do Oriente Médio, mas os números mostram que a situação no Estreito de Hormuz continua delicada.
5: E Patrícia, essa pressão agora atinge também países aliados dos Estados Unidos. Trump voltou a falar sobre a ameaça de bombardear Omã.
4: Sim, Elcio, essa pergunta foi feita no Salão Oval e Donald Trump disse o seguinte, que isso vai ser resolvido. Antes, ele já havia tocado no assunto em uma entrevista que foi concedida a uma TV aqui dos Estados Unidos e ele chegou a dizer um palavrão, afirmando que vai bombardear Omã se eles não se comportarem. Omã é um país aliado dos Estados Unidos, só que ao mesmo tempo mantém canais históricos com Teerã. E por que Omã virou alvo dos ataques verbais de Donald Trump? Irã e Omã trabalham em uma negociação para abrir novas rotas de navegação por conta desse impasse no Estreito de Hormuz. Trump, então, ameaçou bombardear Omã se o país interferir nas negociações norte-americanas para reabrir o Estreito. Mais importante do que essa ameaça, Elcio, é o que ela revela sobre a estratégia aqui de Washington. Os Estados Unidos aumentam a pressão sobre o Irã, mas também tentam impor limites à atuação dos próprios aliados árabes nas negociações regionais.
5: E o que o fim dos 60 dias representa na prática se o memorando já havia fracassado, Patrícia?
4: Bom, esse prazo é um marco temporal. O acordo que previa um cessar-fogo já havia ruído semanas atrás. Os Estados Unidos, na época, acusaram o Irã de disparar mísseis e drones e daí foi ação e reação dos dois lados, com Israel também fazendo parte desse tabuleiro militar com o enfrentamento contra o Hezbollah no Líbano, algo que o Irã acompanha de perto. O que se pode avaliar agora é onde os Estados Unidos e o Irã chegaram 60 dias depois daquele entendimento que não deu certo. E o resultado é praticamente o oposto, né, do que se pretendia. A guerra continua, não existe acordo permanente, o tráfego por Hormuz está comprometido e Washington aumenta a pressão econômica sobre Teerã. Donald Trump disse que não está preocupado com o fim desse prazo. Ele afirmou que não tem qualquer cronograma, disse que não tem pressa para chegar a um acordo permanente com o Irã. Ele também disse que o governo americano mantém um canal reservado de comunicação com autoridades iranianas, mas Teerã tem contestado essa versão.
5: Agora, o Irã demonstra algum sinal de que pode ceder ou voltar a negociar de forma mais ampla?
4: Publicamente não, Elcio. O comandante-chefe do exército iraniano, Amir Hatami, chamou o Estreito de Hormuz de um ativo geopolítico concedido por Deus à nação iraniana e afirmou que vai proteger essa capacidade com todo o poder. A estratégia iraniana parece resistir à pressão americana, tanto militar quanto econômica, e preservar também a capacidade de interferir na navegação. Aliás, essa é a pressão mais eficaz do Irã, né? Pressionar pelo bloqueio ali de navegação no Estreito de Hormuz. E isso tem desafiado não só o Pentágono, mas também a Casa Branca.
5: Muito obrigado, Patrícia Vasconcelos, falando de Washington para o Linha Direta.
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1: A foto do presidente Lula sorridente, de macacão alaranjado e capacete da Petrobras e com as mãos sujas de petróleo ilustra os sites de vários jornais franceses desta terça-feira. Le Figaro destaca no título da matéria que Lula defende o petróleo descoberto na costa da Amazônia como um passaporte para o futuro, apesar das críticas de ambientalistas. O jornal enfatiza o potencial econômico, estratégico e geopolítico da descoberta da Petrobras, que pode fortalecer a soberania nacional. Le Monde também cita a defesa de Lula da exploração do petróleo encontrado a cerca de 175 quilômetros da costa do Amapá, mas dá mais espaço para a controvérsia ambiental, destacando os questionamentos sobre o licenciamento, a consulta aos povos indígenas e os riscos para a biodiversidade da região. A Petrobras ainda avalia a dimensão e a viabilidade comercial da reserva, informam os dois jornais franceses. Le Monde e Le Figaro lembram que a defesa da descoberta do petróleo na costa da Amazônia pelo presidente brasileiro acontece no início da campanha eleitoral no país, com Lula, de 80 anos, na corrida por um quarto mandato nas eleições de outubro. Libération e La Croix analisam o primeiro comício da campanha do petista no domingo em São Bernardo do Campo, cidade que marcou sua ascensão como líder sindical. Segundo a publicação, a estratégia procura mobilizar a base histórica do PT e, ao mesmo tempo, aproximar o presidente dos eleitores mais jovens. Já Libération descreve o ato como a possível última dança de Lula. A reportagem enfatiza o discurso de Lula contra a direita e contra o bolsonarismo, além de retratar uma disputa eleitoral mais apertada do que se imaginava contra Flávio Bolsonaro, apesar dos indicadores econômicos favoráveis ao governo. A campanha eleitoral está apenas começando, afirma Libération, mas promete ser uma das mais disputadas da história recente do Brasil.
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8: Hoje eu tenho o prazer de receber aqui no estúdio da RFI Elodie Bonny, grande violonista e compositora francesa, mas com um pezinho, talvez os dois, né, Elodie, na América Latina e no Brasil. Seja muito bem-vinda.
9: Olá, Luísa. Obrigado por me receber.
8: Elodie, antes de falar desse seu novo projeto com obras inéditas de ninguém mais, ninguém menos que o gênio Baden-Powell, eu queria que você contasse um pouco da sua história de vida e que se funde um pouco com a sua vida profissional, né? Você é filha de mãe boliviana, pai francês, nasceu na Venezuela, estudou música clássica em Paris, estudou também no Rio de Janeiro. Como é que essa multiculturalidade te formou enquanto artista?
9: Na verdade, essa multiculturalidade, ela virou o que eu sou hoje como artista. Durante muito tempo, tentei me identificar com alguns desses países, né? Mas eu cresci na França, então, claro, tinha essa convivência mais francesa, mas sempre essas raízes latino-americanas me chamando a atenção, a curiosidade de conhecer mais a Bolívia, né, país materno, e fui explorando esse lado, não é? Depois, com já mais de 20 anos, já formada em violão clássico e em música aqui na França, eu fui conhecer o Yamandu Costa. E, na verdade, depois de alguns anos, eu fui vendo que essas influências, elas me alimentavam e que eu não precisava escolher.
8: Foi em 2008, né, que você foi para o Rio de Janeiro para fazer um mestrado. Foi nessa época que você se aprofundou com a música brasileira? Foi nessa época também que você conheceu o trabalho de Baden-Powell?
9: Então, é engraçado porque essa questão do Baden, ela começou na França, porque meu professor de violão no Conservatório de Boulogne-Billancourt, aqui perto de Paris, não é? Ele era apaixonado por música brasileira.
8: E o Echoes of Baden, né? Ou Ecos de Baden em português, é o seu novo projeto que você já está em produção, previsto para ser lançado em 2027, ano justamente em que Baden completaria 90 anos, né? Se tivesse vivo. Exato. Então, como é que nasceu essa ideia de homenagear Baden-Powell? Como é que foi que isso chegou? Como é que surgiu essa ideia?
9: Sim, foi interessante porque, na verdade, a ideia original foi do meu produtor, o Gunther, que é um alemão. Ele me deu essa ideia e fui amadurecendo, porque, na verdade, o diferencial de eu ser uma não brasileira que vai interpretar um dos brasileiros mais importantes da história da música brasileira. Então, ali eu fui achando uns caminhos para que esse álbum tenha a minha cara, na verdade. Por ali achei esses caminhos de compor uma peça para ele, de chamar convidados para esse projeto, justamente para trazer luzes diferentes sobre a obra dele, por isso o nome também é Ecos, né? De que maneira o Baden fica ressoando até hoje no coração dos músicos, sejam eles brasileiros ou não, não é?
8: Mas o projeto surgiu inicialmente através do filho do Baden, né? Então, Felipe, que mora aqui na França. Como é que foi esse contato?
9: Esse
8: Como é que
9: contato vocês decidiram? Foi engraçado, porque depois que eu decidi realmente topar a ideia do Gunther, eu liguei pro Felipe e ele ficou tão feliz, assim, que ele me veio com uma surpresa que eu não esperava, um presente caiu do céu, das mãos dele e da família, né? Porque ele, o Marcel, enfim, que é o irmão dele, que é violonista também, eles me entregaram, de alguma forma, enfim, uma série de arquivos inéditos do Baden. Eu fui abrir esses arquivos, obviamente, assim, são muitas páginas, né? São centenas de páginas. E ali dentro disso tem umas pérolas escondidas que a gente está catando ali, uma por uma, trechos inéditos, algumas peças inéditas que ele deixou, a maior parte delas são inacabadas, então a gente vai ter que fazer, digo a gente, mas eu, na verdade, né? Mas eu vou ter que fazer esse trabalho de reorganização, de completar as músicas, de arranjar as músicas. Porque
8: então tem
9: muitas...
8: um trabalho de curadoria aí.
9: É isso, e de arqueologia musical, de alguma forma. Não é de entender, porque às vezes tem uma melodia só com os acordes, por exemplo, umas cifras. Então ali tem que fazer um arranjo para violão, não é?
8: E além disso tudo, você foi presenteada, né, com a possibilidade de gravar com o último violão do Baden.
9: Exatamente.
8: Como é que foi isso para você enquanto intérprete?
9: Então, foi uma loucura. Eu demorei semanas para conseguir tocar, porque eu só olhava para ele, assim, cheirava ele, sabe?
10: Esse violão tem muita história.
9: Muita história. Ele gravou, assim, 10 anos de álbuns fundamentais, não é? Assim, ele gravou Tempo Feliz nesse violão. Então, assim, é um violão extremamente valioso. E aí eu comecei, então, a gravar com ele já. E eu tô, assim, nem acredito ainda que tenho esse privilégio, não é?
10: E se ele estivesse vivo, se pudesse escutar essa homenagem, o que você gostaria que ele reconhecesse desse teu trabalho?
9: Olha, nossa, que é uma pergunta difícil, né? Eu acho que ele ficaria tocado, pelo menos, desse cuidado, porque afinal, na verdade, o que é? O projeto é dizer o quanto ele continuou ecoando na gente, não é? Que um pouco é isso, o Baden tem isso. Ele começou a tocar e começou a compor, ele já estava mudando a história da música brasileira e da música do mundo, não é? Então, é um pouco essa homenagem. Então, eu acho que ele ia gostar.
10: Com certeza. É. Bom, muito obrigada. Conversamos hoje no estúdio da RFI com a violonista Elodie Boni. Fiquem ligados aí, então, para o lançamento de Echoes of Baden em 2027. Até a próxima.
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12: Olá e sejam bem-vindos ao nosso programa Saúde em Dia. A doença de Pompe é hereditária e tem prevalência estimada de um caso em cerca de 50 mil nascimentos no Brasil. Ela afeta os músculos e os sintomas variam dependendo do paciente, o que dificulta o diagnóstico precoce. A patologia é causada pela ausência ou a deficiência de uma enzima chamada alfa-glicosidase ácida, responsável por metabolizar o glicogênio. Ele é uma macromolécula formada por milhares de unidades de glicose e é a principal reserva de energia do organismo. O acúmulo de glicogênio dentro das células musculares pode gerar danos aos músculos e às vezes ao coração, causando perda parcial ou até total das funções motora e respiratória. Na forma infantil, a doença aparece no primeiro ano de vida e evolui rapidamente, explica a geneticista Carolina Fischinger, do Hospital das Clínicas de Porto Alegre. Os sintomas da patologia na criança são hipotomia, que é a diminuição do tônus muscular, fraqueza, dificuldade de deglutição e de respiração e problemas cardíacos graves, com necessidade de intervenções hospitalares urgentes e precoces. Na forma adulta, em geral, a atividade enzimática que provoca esse acúmulo ocorre de forma mais lenta. Os sintomas são variados, diz a geneticista brasileira.
0: Fraqueza muscular, intolerância ao exercício, cãibras, e normalmente são confundidos com distrofia muscular, porque o paciente evolui com dificuldade para subir escadas, para levantar da cama, ele normalmente tem que rolar para o lado para sentar, tem dificuldades para fazer uma marcha normal, ele faz uma marcha dançante para tentar adaptar a perda de força dos músculos do quadríceps, pode ter a escápula alada por causa da fraqueza dos músculos intercostais, tem dor, tem sofrimento e com o passar do tempo esse acúmulo causa também dificuldades respiratórias que levam o paciente à ventilação mecânica muitas vezes.
12: A forma adulta muitas vezes confunde não só os pacientes, mas também os médicos. Esse foi o caso de Ismael Oliveira de Lima, 38 anos, do Rio de Janeiro. Ele conta que aos 13 começou a ter dificuldades para fazer exercícios. Na escola, jogar bola com os amigos, por exemplo, tornou-se um desafio diário. E ele sempre acabava no gol.
13: Toda hora que eu fazia algum esforço físico, eu sentia dores no abdômen e uma certa dificuldade na respiração. E isso me acendeu um alerta, né? Comentava isso em casa, até que um dia fui ao médico relatando, né, essas minhas dificuldades e foi feito alguns exames de sangue.
12: Nos testes laboratoriais foram detectadas alterações nas enzimas hepáticas TGO e TGP e nos níveis de creatinina, o que levantou a suspeita da doença. Mas cerca de 10 anos se passaram até Ismael consultar um reumatologista e descobrir em 2013 que tinha a condição.
13: Dei graças a Deus por ter descoberto, né, a doença de Pompe, ter de fato ter fechado um diagnóstico. E a partir dali eu fui tentar entender, né, o que é a doença de Pompe, vi que algumas coisas batiam com as minhas dificuldades físicas. E a partir daí tive contato com outras pessoas que tinham o mesmo diagnóstico que o meu. Foi só ampliando, né, essa comunidade. Eu fui conhecendo pessoas fora do estado, fora do Brasil também.
12: A dificuldade agora é obter o tratamento. Desde novembro, Ismael aguarda os medicamentos que repõem as enzimas deficientes. Para obter os remédios de alto custo, ele teve que entrar na justiça contra o governo federal. mas os processos, por enquanto, estão suspensos.
13: Uma grande parte desses pacientes estão ficando desassistidos.
12: Atualmente, o tratamento está disponível no Sistema Único de Saúde para Crianças, explica Carolina Fischinger.
0: Então, os pacientes que têm a forma infantil, eles têm acesso ao tratamento. Normalmente, a gente tem que, pela gravidade da doença, muitas vezes é necessário usar um protocolo de imunossupressão nos primeiros 2 meses para que o corpo aceite receber essa enzima, mas para a forma adulta não é necessário o uso de imunossupressão, apenas a terapia de reposição enzimática que a gente chama a cada 14 dias, né? Ela tenta reduzir o acúmulo do glicogênio dentro da célula, reduzindo então os danos causados progressivos pelo glicogênio.
12: O problema é que o tratamento não é fornecido pelo SUS aos adultos.
0: É uma medicação aprovada no Brasil, no âmbito do SUS, somente para a forma infantil, não para a forma adulta, o que é um horror. Pacientes com a forma adulta têm sofrimentos e progressão da doença tão grave quanto as crianças.
12: Você ouviu Saúde em Dia. Obrigada pela audiência. Até a próxima semana.
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1: Paris, 18 de agosto de 2026. Vamos aos destaques do noticiário internacional desta terça-feira. O Estreito de Hormuz permanecerá fechado enquanto Washington não cumprir os engajamentos previstos no protocolo de acordo assinado em junho com os Estados Unidos. A declaração do principal negociador iraniano e presidente do parlamento, Mohammad Ghalibaf, cita o fim do embargo petrolífero americano contra o Irã e o fim das operações militares em todo o Oriente Médio. O prazo de 60 dias previsto no memorando assinado entre os dois países para um entendimento visando encerrar a guerra terminou nessa segunda-feira com um diálogo paralisado. Donald Trump insta Teherã a se render e ameaça bombardear Omã se o país interferir em um acordo com o Irã sobre o Estreito de Hormuz. Donald Trump também falou que gosta da ideia de transformar a passagem marítima em território norte-americano. A Coreia do Sul tenta tranquilizar Pyongyang sobre exercícios militares com Washington após o anúncio de Trump de reduzir a participação dos Estados Unidos nas operações. Seul afirmou que as manobras anuais iniciadas na segunda-feira não têm como objetivo atacar a Coreia do Norte. Donald Trump alegou, para reduzir a participação americana, que os exercícios eram caros e que transmitiam à Coreia do Norte uma mensagem totalmente inadequada e hostil. A decisão se soma a uma série de gestos considerados desfavoráveis a aliados históricos dos Estados Unidos desde o retorno do republicano à Casa Branca em 2025. O Hamas reafirma seu compromisso com um acordo para Gaza. A declaração do movimento radical palestino acontece no dia seguinte das conversas do enviado americano a Israel. Jared Kushner se encontrou com o primeiro-ministro israelense Benjamin Netanyahu na segunda-feira e afirmou que o desarmamento do Hamas e a implementação de um plano de paz para Gaza podem começar em um mês. O enviado e genro do presidente dos Estados Unidos se reuniu com Netanyahu em Jerusalém um dia depois de manter conversas diretas no Egito com Hamas, que assumiu publicamente o compromisso com o plano de paz americano. Um ataque russo no nordeste da Ucrânia deixou pelo menos 10 mortos e 8 feridos. O ataque ocorreu em uma localidade situada a cerca de 60 quilômetros da cidade de Kharkiv. A Ucrânia afirma ter sido alvo de 147 drones na última noite. Já a Rússia relata o ataque de ao menos 620 drones na região de Moscou. Em Paris, 11 horas e 30 minutos, 6 horas e 30 minutos em Brasília. Bom dia.
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1: Manhã nublada, 23 graus na capital francesa. Atenção aos destaques desta terça-feira, 18 de agosto de 2026. Coreia do Sul tenta tranquilizar Pyongyang sobre exercícios militares com Washington após o anúncio de Trump de reduzir participação dos Estados Unidos nas operações. Depois de ameaçar atacar Omã, Trump fala em transformar o Estreito de Hormuz em território norte-americano. Ataque russo no nordeste da Ucrânia deixa ao menos 10 mortos e 8 feridos. Estes e outros assuntos a seguir. Seul tenta tranquilizar Pyongyang sobre os exercícios militares com Washington após o anúncio de Donald Trump de reduzir a participação dos Estados Unidos nas operações. Maria Paula Carvalho.
3: A presidência da Coreia do Sul afirmou nesta terça-feira que as manobras anuais, realizadas em conjunto com as forças americanas, não têm como objetivo atacar a Coreia do Norte. Os exercícios iniciaram na segunda-feira. Donald Trump surpreendeu a Coreia do Sul, domingo, ao anunciar a redução da participação americana, alegando que os exercícios eram caros e que transmitiam à Coreia do Norte uma mensagem totalmente inadequada e hostil. A decisão se soma a uma série de gestos considerados desfavoráveis a aliados históricos dos Estados Unidos, desde o retorno do republicano à Casa Branca em 2025. Vários países da região reagiram a essa decisão de Trump. O Japão insistiu na necessidade de manter uma frente unida entre os aliados, destacando que a cooperação trilateral entre Estados Unidos, Coreia do Sul e Japão é essencial para a paz e a estabilidade da região. Nesta terça-feira, o ministro da Defesa da Austrália, Richard Marles, também expressou a grande preocupação de Canberra com o programa nuclear e de mísseis norte-coreano.
1: Terminou nesta segunda-feira, sem acordo de paz, o prazo de 60 dias previsto no memorando assinado entre os Estados Unidos e o Irã para um entendimento visando encerrar a guerra no Oriente Médio. Com o diálogo paralisado, Donald Trump insta Teherã a se render e ameaça bombardear Omã se o país interferir em um acordo com o Irã sobre o Estreito de Hormuz. Irã e Omã dialogam há semanas sobre futuros acordos de navegação marítima por essa frota estratégica. O Ministério das Relações Exteriores iraniano reafirmou que os dois países trabalham em uma declaração conjunta sobre a reabertura de Hormuz. Depois de ameaçar Omã, um aliado histórico dos Estados Unidos no Oriente Médio, Donald Trump subiu ainda mais o tom e disse que gosta da ideia de transformar o Estreito de Hormuz em território norte-americano. De Washington, especial para a RFI, Patrícia Vasconcelos tem mais informações.
4: Donald Trump não só repetiu o que tem dito há semanas, que os Estados Unidos têm o controle do estreito por causa do bloqueio marítimo imposto, algo confrontado pela realidade, como foi além. Numa sequência de perguntas e respostas, no Salão Oval, ele disse que, abre aspas, gosta da ideia de declarar o Estreito de Hormuz um território norte-americano. O que se pode avaliar agora é onde os Estados Unidos e o Irã chegaram 60 dias depois daquele entendimento que não deu certo. E o resultado é praticamente o oposto do que se pretendia. A guerra continua, não existe acordo permanente, o tráfego por Hormuz está comprometido e Washington aumenta a pressão econômica sobre Teerã. Donald Trump disse que não está preocupado com o fim desse prazo. Ele afirmou que não tem qualquer cronograma, disse que não tem pressa para chegar a um acordo permanente com o Irã. Ele também disse que o governo americano mantém um canal reservado de comunicação com autoridades iranianas, mas Teerã tem contestado essa versão.
1: Patrícia Vasconcelos, de Washington, especial para a RFI. O Hamas reafirma seu compromisso com um acordo para Gaza. A declaração do Movimento Radical Palestino acontece no dia seguinte das conversas do enviado americano a Israel. Jared Kushner se encontrou com o primeiro-ministro israelense Benjamin Netanyahu na segunda-feira e afirmou que o desarmamento do Hamas e a implementação de um plano de paz para Gaza podem começar em um mês. O governo Trump busca atender às demandas de Israel depois que Netanyahu rejeitou a etapa final de um plano americano destinado a encerrar a guerra em Gaza, devastada pelas forças israelenses em resposta ao ataque de 7 de outubro de 2023 realizado por combatentes do Hamas. O enviado e genro do presidente dos Estados Unidos se reuniu com Netanyahu em Jerusalém um dia depois de manter conversas diretas no Egito com o Hamas, que assumiu publicamente o compromisso com o plano americano. Um ataque russo no nordeste da Ucrânia deixou pelo menos 10 mortos e 8 feridos. O ataque ocorreu em uma localidade situada a cerca de 60 quilômetros da cidade de Kharkiv. A Ucrânia afirma ter sido alvo de 147 drones na última noite, mas conseguiu interceptar 111 aparelhos. Já a Rússia relata o ataque de pelo menos 620 drones contra a região de Moscou. O governador local informou que 3 pessoas ficaram feridas. Há meses, Ucrânia e Rússia vêm ampliando a intensidade de seus ataques, que tem provocado um número crescente de vítimas civis, mais de 4 anos após o início da ofensiva russa. Um dirigente do único partido anti-guerra foi condenado na Rússia a 11 anos de prisão. Lev Schlossberg, vice-presidente da sigla Labloco, foi condenado por declarações críticas à ofensiva militar de Moscou na Ucrânia. Ele foi considerado culpado por um tribunal de Pskov, no noroeste da Rússia, de divulgar informações falsas e de realizar ações públicas destinadas a desacreditar o exército russo. O partido Labloco denunciou a decisão como uma tragédia da desintegração da justiça russa contemporânea. A polícia russa também deteve cerca de 60 pessoas em Moscou durante uma manifestação de apoio ao partido Labloco. Novo tiroteio em uma escola nas Filipinas deixa um estudante morto. O atirador, que estudava no estabelecimento, se suicidou, anunciaram as autoridades. O ataque aconteceu nesta terça-feira em uma escola católica localizada no oeste da ilha de Mindanao. O autor do ataque, um estudante do terceiro ano, usava 2 armas e transmitiu a ação ao vivo nas redes sociais. O tiroteio foi o segundo ocorrido em uma instituição de ensino no espaço de 2 meses nas Filipinas. Em junho, 3 adolescentes foram mortos em um tiroteio ocorrido em uma escola no centro do país.
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1: São 11 horas e 38 minutos em Paris, 6 horas e 38 minutos em Brasília. A seguir no nosso programa, na resenha da imprensa francesa desta terça-feira, a notícia da descoberta do petróleo na foz da Amazônia. O RF convida Elodie Bunny, violonista e compositora francesa, revisita o legado de Baden-Powell em seu novo álbum Echoes of Baden, gravado com o último violão do mestre. No programa de saúde em dia, saiba como pacientes com doença de Pompe lutam para ter acesso à medicação no Brasil. Mas antes, vamos no Linha Direta a Washington. Donald Trump faz novas ameaças após vencer o prazo de 60 dias para negociar um acordo com o Irã.
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5: Depois de ameaçar Omã, um aliado histórico dos Estados Unidos no Oriente Médio, Donald Trump subiu ainda mais o tom e disse que gosta da ideia de transformar o Estreito de Hormuz em território norte-americano. A declaração acontece depois do fim dos 60 dias previstos no memorando assinado entre os Estados Unidos e o Irã. Agora, com a guerra próxima de completar 6 meses, Washington não só aumenta a pressão econômica e militar sobre Teherã, mas também endurece o discurso contra os países árabes que tentam negociar saídas para a crise. De Washington, especial para a Rádio França Internacional, Patrícia Vasconcelos acompanha o dia e as repercussões na capital norte-americana. Olá, bom dia, Patrícia. O que Donald Trump disse exatamente sobre o Estreito de Hormuz?
4: Oi, Elcio, bom dia. Donald Trump não só repetiu o que tem dito há semanas, que os Estados Unidos têm o controle do estreito por causa do bloqueio marítimo imposto, algo confrontado pela realidade, como foi a lei. Numa sequência de perguntas e respostas, no Salão Oval, ele disse que, abre aspas, gosta da ideia de declarar o Estreito de Hormuz um território norte-americano, fecha aspas. Ele também tentou minimizar a capacidade de reação do Irã, dizendo que os iranianos podem ser um incômodo. Ele disse assim: ah, eles podem colocar uma mina na água e as pessoas não gostam quando minas atingem os seus navios de $1 bilhão. de frente às câmeras e também nos bastidores, Elcio, a sensação é que o presidente norte-americano tenta transmitir uma imagem de controle nesse conflito do Oriente Médio, mas os números mostram que a situação no Estreito de Hormuz continua delicada.
5: E, Patrícia, essa pressão agora atinge também países aliados dos Estados Unidos. Trump voltou a falar sobre a ameaça de bombardear Omã.
4: Sim, Elcio, essa pergunta foi feita no Salão Oval e Donald Trump disse o seguinte, que isso vai ser resolvido. Antes ele já havia tocado no assunto em uma entrevista que foi concedida a uma TV aqui dos Estados Unidos e ele chegou a dizer um palavrão, afirmando que vai bombardear Omã se eles não se comportarem. Omã é um país aliado dos Estados Unidos, só que ao mesmo tempo mantém canais históricos com Teerã. E por que Omã virou alvo dos ataques verbais de Donald Trump? Irã e Omã trabalham em uma negociação para abrir novas rotas de navegação por conta desse impasse no Estreito de Hormuz. Trump, então, ameaçou bombardear Omã se o país interferir nas negociações norte-americanas para reabrir o Estreito. Mais importante do que essa ameaça, Elcio, é o que ela revela sobre a estratégia aqui de Washington. Os Estados Unidos aumentam a pressão sobre o Irã, mas também tentam impor limites à atuação dos próprios aliados árabes nas negociações regionais.
5: E o que o fim dos 60 dias representa na prática se o memorando já havia fracassado, Patrícia?
4: Bom, esse prazo é um marco temporal. O acordo que previa um cessar-fogo já havia ruído semanas atrás. Os Estados Unidos, na época, acusaram o Irã de disparar mísseis e drones e daí foi ação e reação dos dois lados, com Israel também fazendo parte desse tabuleiro militar com o enfrentamento contra o Hezbollah no Líbano, algo que o Irã acompanha de perto. O que se pode avaliar agora é onde os Estados Unidos e o Irã chegaram 60 dias depois daquele entendimento que não deu certo. E o resultado é praticamente o oposto, né, do que se pretendia. A guerra continua, não existe acordo permanente, o tráfego por Hormuz está comprometido e Washington aumenta a pressão econômica sobre Teerã. Donald Trump disse que não está preocupado com o fim desse prazo. Ele afirmou que não tem qualquer cronograma, disse que não tem pressa para chegar a um acordo permanente com o Irã. Ele também disse que o governo americano mantém um canal reservado de comunicação com autoridades iranianas, mas Teerã tem contestado essa versão.
5: Agora, o Irã demonstra algum sinal de que pode ceder ou voltar a negociar de forma mais ampla?
4: Publicamente não, Elcio. O comandante-chefe do exército iraniano, Amir Hatami, chamou o Estreito de Hormuz de um ativo geopolítico concedido por Deus à nação iraniana e afirmou que vai proteger essa capacidade com todo o poder. A estratégia iraniana parece resistir à pressão americana, tanto militar quanto econômica, e preservar também a capacidade de interferir na navegação. Aliás, essa é a pressão mais eficaz do Irã, né? Pressionar pelo bloqueio ali de navegação no Estreito de Hormuz. E isso tem desafiado não só o Pentágono, mas também a Casa Branca.
5: Muito obrigado, Patrícia Vasconcelos, falando de Washington para o Linha Direta. 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
1: A foto do presidente Lula, sorridente, de macacão alaranjado e capacete da Petrobras e com as mãos sujas de petróleo, ilustra os sites de vários jornais franceses desta terça-feira. Le Figaro destaca no título da matéria que Lula defende o petróleo descoberto na costa da Amazônia como um passaporte para o futuro, apesar das críticas de ambientalistas. O jornal enfatiza o potencial econômico, estratégico e geopolítico da descoberta da Petrobras, que pode fortalecer a soberania nacional. Le Monde também cita a defesa de Lula da exploração do petróleo encontrado a cerca de 175 quilômetros da costa do Amapá, mas dá mais espaço para a controvérsia ambiental, destacando os questionamentos sobre o licenciamento, a consulta aos povos indígenas e os riscos para a biodiversidade da região. A Petrobras ainda avalia a dimensão e a viabilidade comercial da reserva, informam os dois jornais franceses. Le Monde e Le Figaro lembram que a defesa da descoberta do petróleo na costa da Amazônia pelo presidente brasileiro acontece no início da campanha eleitoral no país, com Lula, de 80 anos, na corrida por um quarto mandato nas eleições de outubro. Libération e Lacroix analisam o primeiro comício da campanha do petista no domingo em São Bernardo do Campo, cidade que marcou sua ascensão como líder sindical. Segundo a publicação, a estratégia procura mobilizar a base histórica do PT e, ao mesmo tempo, aproximar o presidente dos eleitores mais jovens. Já Libération descreve o ato como a possível última dança de Lula. A reportagem enfatiza o discurso de Lula contra a direita e contra o bolsonarismo, além de retratar uma disputa eleitoral mais apertada do que se imaginava contra Flávio Bolsonaro, apesar dos indicadores econômicos favoráveis ao governo. A campanha eleitoral está apenas começando, afirma Libération, mas promete ser uma das mais disputadas da história recente do Brasil.
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10: Hoje eu tenho o prazer de receber aqui no estúdio da RFI Elodie Bonny, grande violonista e compositora francesa, mas com um pezinho, talvez os dois, né, Elodie, na América Latina e no Brasil. Seja muito bem-vinda.
9: Olá, Luísa. Obrigado por me receber.
10: Elodie, antes de falar desse seu novo projeto com obras inéditas de ninguém mais, ninguém menos que o gênio Baden-Powell, eu queria que você contasse um pouco da sua história de vida e que se funde um pouco com a sua vida profissional, né? Você é filha de mãe boliviana, pai francês, nasceu na Venezuela, estudou música clássica em Paris, estudou também no Rio de Janeiro. Como é que essa multiculturalidade te formou enquanto artista?
9: Na verdade, essa multiculturalidade, ela virou o que eu sou hoje como artista. Durante muito tempo, tentei me identificar com alguns desses países, né? Mas eu cresci na França, então, claro, tinha essa convivência mais francesa, mas sempre essas raízes latino-americanas me chamando a atenção, a curiosidade de conhecer mais a Bolívia, né, o país materno, e fui explorando esse lado, não é? Depois, com já mais de 20 anos, já formada em violão clássico e em música aqui na França, eu fui conhecer o Yamandu Costa. E, na verdade, depois de alguns anos, eu fui vendo que essas influências, elas me alimentavam e que eu não precisava escolher.
10: Foi em 2008, né, que você foi para o Rio de Janeiro para fazer um mestrado. Foi nessa época que você se aprofundou com a música brasileira? Foi nessa época também que você conheceu o trabalho de Baden-Powell?
9: Então, é engraçado porque essa questão do Baden, ela começou na França, porque meu professor de violão no Conservatório de Boulogne-Billancourt, aqui perto de Paris, não é? Ele era apaixonado por música brasileira.
10: E o Echoes of Baden, né? Ou Ecos de Baden em português, é o seu novo projeto que você já está em produção, previsto para ser lançado em 2027, ano justamente em que Baden completaria 90 anos, né? Se estivesse vivo. Exato. Então, como é que nasceu essa ideia de homenagear Baden-Powell? Como é que foi que isso chegou? Como é que surgiu essa ideia?
9: Sim, foi interessante porque, na verdade, a ideia original foi do meu produtor, o Gunther, que é um alemão. Ele me deu essa ideia e fui amadurecendo, porque, na verdade, o diferencial de eu ser uma não brasileira que vai interpretar um dos brasileiros mais importantes da história da música brasileira. Então, ali eu fui achando uns caminhos para que esse álbum tenha a minha cara, na verdade. Por ali achei esses caminhos de compor uma peça para ele, de chamar convidados para esse projeto, justamente para trazer luzes diferentes sobre a obra dele, por isso o nome também é Ecos, né? De que maneira o Baden fica ressoando até hoje no coração dos músicos, sejam eles brasileiros ou não, não é?
10: Mas o projeto surgiu inicialmente através do filho do Baden, né? Então, Felipe, que mora aqui na França. Como é que foi esse contato?
9: Esse contato foi engraçado, porque depois que eu decidi realmente topar a ideia do Gunther, eu liguei pro Felipe e ele ficou tão feliz, assim, que ele me veio com uma surpresa que eu não esperava, um presente cair do céu, das mãos dele. E da família, né? Porque ele, o Marcel, enfim, que é o irmão dele, que é violonista também. Eles me entregaram, de alguma forma, enfim, uma série de arquivos inéditos do Baden. Eu fui abrir esses arquivos, obviamente, assim, são muitas páginas, né? São centenas de páginas. E ali dentro disso tem umas pérolas escondidas que a gente está catando ali, uma por uma, trechos inéditos, algumas peças inéditas que ele deixou, a maior parte delas são inacabadas, então a gente vai ter que fazendo, digo a gente, mas eu, na verdade, né? Mas eu vou ter que fazer esse trabalho de reorganização, de completar as músicas, de arranjar as músicas.
10: Porque então tem muitas... um trabalho de curadoria aí.
9: É isso, de arqueologia musical, de alguma forma, não é? De entender, porque às vezes tem uma melodia só com os acordes, por exemplo, umas cifras. Então ali tem que fazer um arranjo para violão, não é?
10: E além disso tudo, você foi presenteada, né, com a possibilidade de gravar com o último violão do Baden.
9: Exatamente.
10: Como é que foi isso para você enquanto intérprete?
9: Então, foi uma loucura. Eu demorei semanas para conseguir tocar, porque eu só olhava para ele, assim, cheirava ele, sabe?
10: Esse violão tem muita história.
9: Muita história. Ele gravou, assim, 10 anos de álbuns fundamentais, não é? Assim, ele gravou Tempo Feliz nesse violão. Então, assim, é um violão extremamente valioso. E aí eu comecei, então, a gravar com ele já. E eu tô, assim, nem acredito ainda que eu tenho esse privilégio, não é?
10: E se ele estivesse vivo, se pudesse escutar essa homenagem, o que, que você gostaria que ele reconhecesse desse teu trabalho?
9: Olha, nossa, que é uma pergunta difícil, né? Eu acho que ele ficaria tocado, pelo menos, desse cuidado, porque afinal, na verdade, o que, que é?